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0: eu acho que você tem que mandar aquela mensagem. 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
2: Ei, boa noite. 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

coisa boa, acorda MS, 5:08. Um ótimo dia pra você, né? Eita, uma ótima semana pra todos nós, estamos aí na segunda-feira, começando bem nosso dia de segunda-feira com muita moda boa, é aqui ó, na nossa 96 Caçula FM. Eita, como é que foi seu finalzão de semana, hein? Foi top de linha, né? Poderia ter sido melhor, né? Se o Brasil tivesse ganhado, né? Você tá doido, hein? Né? Rapaz do céu, viu? Mas é isso aí, vamos que vamos, né? 5:08.

Minutos, ótimo dia pra você, uma ótima segunda-feira. 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A gente chega pra tocar as melhores modas pra você a partir de agora, viu? Você também pode participar, também pode chamar nós no Zap Zap, é? 679-9149-8282. A partir de agora a gente vai tocar os modão pra você começar bem o seu dia, pra você começar bem a sua segunda-feira, pra você com certeza começar bem a nossa semana abençoada.

Coisa boa demais, hein? Tá aí, ó, toda essa galera vai participando com a gente por aqui também, viu? Ótimo dia pra você, que seja uma maravilhosa, uma abençoada segunda-feira, hein? Que seja uma semana maravilhosa pra todos nós. Acorda, MS, acorda Três Lagoas. Agora 5 horas e 28 minutos, hein? 5h28. Alô, Tchãozinho! Abração especial pro Tchãozinho também, tá pedindo modão também de Carmen Silva. A gente vai ajeitar a moda pra você daqui a pouquinho, viu? Oi, Verinha, bom dia pra Verinha também, ó. Já já tem também a participação do Zico, hein? Alô, Zico! Ótimo dia pra você também, viu? Grande Zico, sempre na audiência com a gente por aqui também, viu? Ótimo dia pra você, que seja uma segunda-feira maravilhosa! Alô, também a Luciana, também já está com a gente por aqui. Oi, Luciana, bom dia, bom dia. Tá mandando também a foto do cafezinho também, ó. Um ótimo dia pra você, obrigado, viu? Também pra Maria Cirli, um ótimo dia pra você, obrigado pelo carinho da audiência. 5 horas 29, agora 5h29.

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2: Estamos demais, acorda MS, acorda Três Lagoas e não perde a hora não, hein? 5 horas e 45 minutos, 5h45 agora, hein? Só tem modão ajeitado, né? Sabor demais, a gente tá aqui, ó, levando pra você o melhor da moda sertaneja, pra você começar bem seu dia. E agradecendo toda essa galera que já está na audiência com a gente por aqui também, viu? A gente vai no rápido intervalo comercial, daqui a pouco a gente está de volta, viu? Pra tocar os modão, hein? Agradecer também lá, ó, Sucata do Miranda, em breve terá, ó, loja 2, hein? 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Grande Miranda, forte abraço, ó, Sucata do Miranda!
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4: Coisa boa demais. E agora 5 horas e 51 minutos. 5 e 51, hein? Ótimo dia pra você. Obrigadão pelo carinho da audiência também, viu? Deus abençoe todos vocês. Que seja uma semana abençoada, né? Pessoal participando com a gente por aqui também. Deixa eu ver a participação do nosso amigo Zico, hein? Alô, Zico. Ótimo dia pra você. Uma ótima segunda-feira.
5: Alô, Daniel.
4: Oi.
5: Bom dia. Tá bom? Toca a cadeira, amigo, pra nós ouvir aí. Tá? Vocês pro Wagner, Paula, Ana Lúcia, Érico, William, Ailson, Gustavo, você, sua esposa, né? É, Brasil. Perdeu,
4: Brasil foi embora, né? Hein? É, vai voltar embora.
5: Quer fazer o quê, né? Perdeu, né?
4: Fazer o quê, né, Zico?
5: Então falou, né?
4: Valeu, Zico. Ótimo dia pra você. Obrigadão pelo carinho da audiência. Deus abençoe seu dia. Deus abençoe sua semana também, viu? Também deixa eu mandar também um abraço especial pra Maria Cirlei. Tá aí, ó, fazendo aquele cafezinho maravilhoso também. Deus abençoe seu dia também. Que Deus abençoe sempre, viu? Menino Botão aí tá oferecendo com a sua mãe, né? Tá completando mais uma primavera. Olha só, parabéns, viu? Felicidades. Deus abençoe grandemente sempre, viu? Deus abençoe seu dia, viu? Deus abençoe sua semana. Deus abençoe sua mãezona também, completando mais um ano de vida, viu? Obrigado, hein? Vambora de moda! Eita, aqui só tem as melhores, só tem...

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1: E deixa eu mandar também um bom dia lá pro seu Roberto também. Alô, seu Roberto, ótimo dia pra você, hein? Já tá chegando por aqui, né? 5 horas e 56, agora 5 e 56. Bom dia, seu Roberto, também, ó. Um ótimo dia pra você, um ótimo dia, segunda-feira. Bom trabalho, hein?

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2: Estamos demais, Acorda MS, Acorda Três Lagoas e não perde a hora não, hein? Deixa eu ver a participação da Eliette também. Alô, Eliette!
3: Bom dia, tudo bem?
2: Tudo jóia.
3: Essa programação pra mim e pra minha mamãe Eliette. Um abraço.
2: Um abraço, ótimo dia pra você, uma ótima segunda-feira. Obrigado pelo carinho. Alexandre Garcia, popular cavalgada. Forte abraço pra você também, viu? Também pra Érica, também. Alô, Érica, um ótimo dia pra você, uma ótima segunda-feira. A Edneia também, né? Um ótimo dia pra você, valeu, Edneia, pra Vilma. Deus abençoe cada um de vocês aí. A Vivi Lima também, a do Jardim Alvorada. Oferece aí a programação pros seus filhos, Carol, Gabriel, pra sua amiga Léo, pra Idene, pra Fátima Coene, pro esposo da Idene, pro Marquinhos. Um ótimo dia pra vocês também. A Marilza Lopes também. Alô, Marilza. Um ótimo dia pra você. Obrigado, hein? A meu Francisco também. Um ótimo dia pra você. Obrigadão pelo carinho da audiência também, viu?
4: Bom dia, Daniel.
2: Bom
4: que
2: dia.
4: Tem uma segunda-feira, linda, abençoada por Deus. Daniel, se der tempo, vamos ver aquela música de segunda-feira. Só você conhece os ouvintes. Eu ofereço pra você, Toninha Campos. Tânia Conceição Esposo, Cleusa Garcia, Rosângela, Carlinda e pra mim, Daniel.
2: Valeu, Ana Lelis. Um ótimo dia pra você. Obrigadão pelo carinho da audiência também, viu? Deus abençoe seu dia, Deus abençoe também a sua segunda-feira. Também pra Verinha mais uma vez. Alô, Verinha, forte abraço, hein? Pra Luciana também, né? Pra Amanda, oi, Amanda. Bom dia, bom dia. Também nosso amigo Claudinho, forte abraço pra vocês aí. Obrigado, hein? Toda essa galera tá na audiência. Deus abençoe todos vocês. Pessoal também lá do Sete Sul também. Pessoal da Vila Piloto, pessoal lá da Vila Alegre. Toda a galerinha também. Bom dia pra vocês também, viu? Alô, Matheus, um forte abraço, hein, meu irmãozinho? Obrigadão pelo carinho da audiência.

0: mas deixa eu agradecer toda essa galera também, sempre com a gente por aqui também, ó. Só acorda MS, hein? Gente, ó, tô ficando por aqui, fica agora com o Jornal da Caçula. Essa maravilhosa semana aí, ó, começando bem a segunda-feira, hein? Deus abençoe cada um de vocês, um abraço carinhosamente. Mandar um beijão pra minha mãezona, meu irmão Denir, também um beijo pra você, minha irmã Aparecida, a Lenezão, Arceu Dirceu, toda essa galera, né? Eita, bem lá o sucata do Miranda, alô Miranda, alô Jaqueline. Abração carinhosamente pra vocês, fiquem todos na paz de Deus. 6:31 agora, hein? A gente volta a partir das 15 horas com a Hora do Cowboy.
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1: Olá, Três Lagoas, muito bom dia. Agora são 6 horas e 35 minutos. 6h35, hoje é segunda-feira, hein, gente? Segundona braba, dia 6 de julho do ano de 2026. Início de semana, eu sou Rafael Oliveira e este é o seu Jornal da Caçula. Você confere comigo agora o que é destaque, o que é notícia na edição de hoje. O Hospital Regional recebe equipamento de mais de R$1 milhão e amplia cirurgias de alta complexidade. Aberta inscrições para capacitação sobre plano municipal de contingência. CRA de Três Lagoas recebe equipamentos e amplia estrutura de atendimento às mulheres. Indústria ultrapassa o agro e passa a liderar fase de crescimento econômica em Mato Grosso do Sul. Essas e outras notícias você acompanha a partir de agora, aqui no seu Jornal da Caçula.
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1: E lembrando que você pode acompanhar a gente ao vivo já nas nossas redes sociais, facebook.com/caçula96fm e Rádio Cacula TL, app Caçula FM, tem também o nosso WhatsApp 679-9149-8282, 99149-8282. Estamos ao vivo também na nossa live no Facebook e no nosso Instagram.

instagram.com/radiocacula. Segue a gente lá, vamos ser amigos, acompanha a nossa programação também através do nosso Instagram, você fica ao vivo sabendo de tudo que é destaque em Três Lagoas e também em toda a nossa região. Então, nosso portal de notícias, www.radiocacula.com.br, lá para você sabe tudo o que acontece em Três Lagoas e toda a nossa região. E, é claro, conteúdo disponível para você acompanhar. Daqui a pouquinho, aliás, daqui a pouco não, né? Já nós vamos trazer na abertura esse final de semana que foi marcado pela violência em Três Lagoas. E já iniciando a madrugada de hoje, a madrugada desta segunda-feira, com mais uma morte registrada em Três Lagoas. Você se recorda aí, desde o início do final de semana nós tivemos aí alguns casos. Tivemos um caso ali na região do Novo Oeste, aqui em Três Lagoas. Um outro caso na região do Sete Sul. E agora o terceiro homicídio registrado no final de semana. Um homem que foi morto a tiros na rodoviária de Três Lagoas, aqui no Santo André. Três casos, três homicídios registrados em menos de uma semana, em menos de 72 horas em Três Lagoas. Tivemos esse caso ali no Novo Oeste, agora no Sete Sul, esfaqueamento, e este homicídio registrado aqui na região da rodoviária de Três Lagoas. E ainda para marcar aí de maneira negativa este final de semana em Três Lagoas, tivemos um grave acidente onde um jovem... Olha, para falar até a verdade, é bom que a gente coloque até as imagens das câmeras de segurança do local deste acidente, porque, infelizmente, a gente tem que começar trazendo o Jornal da Caçula, trazendo essas informações, porque, infelizmente, um domingo, né? Que, claro, um domingo que foi triste para muita gente por causa do Jogo do Brasil, mas acabando aí para uma pessoa, infelizmente, um jovem que tinha uma vida pela frente, né? Um rapaz aí de... Olha, para falar a verdade para você, né? O Cauã, de 20 anos, ele infelizmente aí se tornou mais uma vítima do trânsito aqui de Três Lagoas. Esse jovem aí que, para falar a verdade, né? Tinha tudo aí pela frente, uma vida pela frente, acabou infelizmente morrendo. Nós vamos colocar para você, a gente pede inclusive para quem nos assiste nas nossas redes sociais, no Facebook da Caçula e também no nosso Instagram, aquelas pessoas que não gostam, né, de presenciar imagens como essas, que mudem e que não assistam, porque a imagem é forte, onde esse rapaz, né, 20 anos, infelizmente aí acabou morrendo de uma maneira lamentável, triste aqui em Três Lagoas, nessa grave colisão ali na Ranulfo Marques Leal, aqui na área do Jardim Alvorada, em Três Lagoas. Nós vamos colocar as imagens das câmeras de segurança que mostram o momento em que essa colisão acontece, essa batida acontece. O jovem aí que estava numa motocicleta, ainda não se sabe ainda as informações exatas, né, desse grave acidente. Esse jovem aí que estava ali na Ranulfo Marques Leal, região aqui do antigo posto São Luís, né, na rotatória de acesso a Júlio Ferreira Xavier, antiga Ponta Porã, aqui em Três Lagoas, acabou aí sendo a vítima fatal deste gravíssimo acidente. Ele era conhecido como o Cauã do Corte, né, por muita gente aí, ali na Vila Piloto. Ele era muito conhecido pelo pessoal da região. Ele estava por ali transitando com a sua motocicleta, moto de alta cilindrada, quando acabou perdendo aí o controle da direção e bateu violentamente contra um poste de iluminação pública, contra o poste de energia que tem ali, né, no canteiro da Avenida Ranulfo Marques Leal. E você que está nos assistindo aí pela TV Web, vê, né, que a intensidade da batida foi tão forte que ele chegou aí a literalmente aí pular da motocicleta. Nada pôde ser feito, né? A roda dianteira do veículo chegou a ser arremessada, inclusive, a vários metros ali do local deste acidente. Foi ali bem próximo, inclusive, da João Tomes, né? Bem ali próximo do cruzamento da João Tomes. Ele teve ferimentos gravíssimos, mas nada pôde ser feito, nem mesmo chegou a ser socorrido, porque ele teve, obviamente, a óbito aí no local, a morte instantânea. Pessoal da perícia, polícia civil aí, polícia militar estiveram no local para as primeiras providências. E, infelizmente, nada pôde ser feito. Esse jovem aí, rapaz que tinha uma vida pela frente, 20 anos de idade, morre de uma maneira tão lamentável, tão triste, aqui em Três Lagoas, né? Conhecido como Cauã do Corte. Ali na região da Vila Piloto, ele é bastante conhecido pelas pessoas, bastante conhecido por muita gente.
e a gente não sabe o que aconteceu, né? Não podemos aqui

0: falar que aconteceu X, aconteceu Y. Mas as causas deste acidente, as causas aí vão ser apuradas, principalmente em relação a este caso. E agora torcer para que a família seja confortada, né? 20 anos. Você vê, nós, inclusive, vemos as imagens ali. Eu recebi essas imagens agora pela manhã, né, do Fábio Campos. E você vê aí essa, a intensidade do acidente. Você fica surpreso. Ah, mas Rafael, uma moto de alta cilindrada. Isso não quer dizer nada, né? Infelizmente, pode ter acontecido de ter perdido o controle. Ele pode ter aí tido alguma coisa ali e acabar, infelizmente, perdendo a direção e batendo contra esse poste. E detalhe, até a polícia, acho que a polícia ali que estava passando, né? Acho que o pessoal do Deptran passou ali minutos depois desta colisão. Triste, a gente, claro, aí tem que desejar sentimentos agora porque é forte, né? Eu falo com propriedade porque eu perdi um primo meu em um acidente de trânsito. Ele tava de moto, foi, infelizmente, aí acabou batendo contra um caminhão. Isso faz quase 20 anos. E a minha família sofreu bastante com isso. E sofre até hoje. E imagina agora, né? A gente tem que se pôr no lugar de pessoas que agora estão sofrendo com esse acidente. A gente torce que a família seja confortada nesse momento, porque, como eu falei, 20 anos. A gente não pode aqui falar, ah, aconteceu X ou Y. Tem uma família que está sofrendo agora. Infelizmente, é uma realidade. E a gente tem que desejar sentimentos aí à família. Foi por volta das 8h20 da noite, né? Inclusive o relógio está apontando ali. Este grave acidente que levou esse jovem de apenas 20 anos. Na pena, né? A gente deseja nossos sentimentos e principalmente aí força à família, porque não é fácil. Eu falo, não é fácil mesmo. E não é fácil perder uma pessoa na altura da juventude. Não é fácil, não é fácil mesmo. Fica aí o nosso conforto, nosso abraço aos familiares. E daqui a pouquinho, na volta da nossa pausa, nós continuamos trazendo o que foi destaque aí, como eu disse, essas três mortes que foram registradas neste final de semana. Três mortes. Você imagina o que aconteceu nesse final de semana. Foi aqui na região aqui de Três Lagoas, né? O primeiro caso lá no Carandá, eu falei Novo Oeste, mas no Jardim Carandá. O segundo caso, e o primeiro caso foi no sábado. O segundo caso foi no domingo de manhã, no Sete Sul, o esfaqueamento, dois esfaqueamentos. E agora o terceiro caso registrado, um homem que morreu aí a tiros na região da rodoviária, aqui no Santo André, em Três Lagoas. Esses três casos em menos de 72 horas. Foi um final de semana aí lamentável, triste em Três Lagoas. Nós vamos trazer para você, resumir tudo que foi destaque neste último final de semana, nessas últimas horas. Tentar resumir, e é claro, o que foi nesse final de semana em Três Lagoas. Lamentável e triste aqui para nossa cidade, principalmente. 6 horas e 46 minutos, 6h46. Vamos à nossa primeira pausa. Nós voltamos em instantes com mais notícias. Até já.
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1: Estamos de volta, agora são 6 horas e 48 minutos, 6 e 48 em Três Lagoas, iniciando aí esta segunda-feira aqui para você que está nos acompanhando no Jornal da Caçula. Muito obrigado aí pela sua audiência, a todos que estão nos acompanhando em todas as nossas redes sociais neste início de semana. Aqui para você, muito obrigado aí pelo carinho, pela participação. A todos que estão nos acompanhando. Pessoal do nosso Facebook também, muito obrigado pela audiência. Pessoal do nosso Instagram e também do nosso WhatsApp, 67991498282, 991498282. Você pode acompanhar a gente também ao vivo nas nossas plataformas. Manda seu bom dia, manda seu alô aqui para a nossa equipe de jornalismo. Estamos aguardando você, aguardando a sua participação neste início de semana. Semana começando, claro, trazendo para você tudo que é destaque, tudo que é informação da cidade de Três Lagoas e de toda a nossa região. Bem, vamos falar, né, do final de semana que aconteceu em Três Lagoas. Infelizmente, um final de semana que posso falar assim para você, nunca tivemos aí, acho que nesses quase 6 anos que eu tô aqui na Rádio Caçula, acho que nunca vi tantos casos, tantas mortes que aconteceram em sequência em Três Lagoas em tão pouco curto espaço de tempo. É importante a gente falar isso porque, infelizmente, a gente tem que trazer essa informação porque foi um final de semana tão lamentável e ao mesmo tempo que a gente recebia as informações, recebia as notícias em relação a este caso, a esses casos, no caso, né, que são no plural, a gente via a gravidade da situação, a gravidade de cada caso, a gravidade de cada ocorrência registrada aqui em Três Lagoas. Mas nós vamos começar por ordem. Vamos começar aí por ordem, né? Pela ordem aí dos casos, dos fatos que foram registrados nas últimas horas aqui em nossa cidade. O primeiro caso. O primeiro caso foi registrado durante aí a noite de sábado, aqui em Três Lagoas. Um indivíduo aí de 31 anos foi aí o responsável por assassinar aí o Gabriel Lucas da Cunha Silva, 30 anos. O Gabriel Lucas da Cunha, Gabriel Lucas Cunha da Silva, 30 anos, ele foi morto aí na noite deste sábado, aqui em Três Lagoas, ali no condomínio Tucano, na região do Novo Oeste, entre o Novo Oeste e o Jardim Carandá, aqui em Três Lagoas. O caso foi registrado, a gente vai trazer para você o contexto em relação a essa ocorrência com mais detalhes. Obviamente aí porque o Gabriel foi localizado ali por uma pessoa que estava ali na região, né, que seria até conhecido da vítima. Foi aí, ele tomou consciência deste caso, tomou consciência deste fato e foi ali ver o que tinha acontecido. Foi até o condomínio e encontrou aí o Gabriel caído ali no pátio. E aí esse, obviamente, esse conhecido aí acabou pegando, né, o Gabriel, colocando ele ali na caçamba de uma caminhonete, uma Toyota Hilux, e acabou aí deslocando com ele até o Hospital Auxiliadora, aqui em Três Lagoas, enquanto o pessoal do resgate era acionado. E, obviamente, aí o pessoal acabou, durante o caminho, né, sendo interceptado pelo pessoal do SAMU, né, o pessoal do Serviço de Atendimento Móvel de Urgência, ali na região da Custódio Andrews, próximo aqui do cemitério municipal, não é? E aí, no momento do transporte, que o pessoal do SAMU localizou o Gabriel nessa caçamba desse veículo, quando estava sendo socorrido, perceberam que ele já estava aí em estado de parada cardiorrespiratória. Foi feita aí todas as manobras de reanimação, mas infelizmente o Gabriel já estava em óbito. E ele tinha aí 3 perfurações que foram provocadas por esfaqueamento, por uma faca. Uma no peito, além também no pescoço e no braço. Ferimentos aí gravíssimos, né? Foi encaminhado até a DEPAC, o indivíduo, o suspeito, e obviamente aí autuado em flagrante pelo crime aí de homicídio. Ficou permanecendo à disposição da justiça. E detalhe aí, é que esse indivíduo, quando ele foi preso pelo pessoal da Rádio Patrulha, aqui em Três Lagoas, ele falou o seguinte: ele estava, obviamente, ali na região, após o caso, e aí ele foi até a casa

mãe. Onde ele chegou ali na casa da mãe dele, ele disse o seguinte, o autor do crime: acabei de matar um homem com algumas facadas. Você imagina só o filho dizer isso pra mãe, né? Que mãe que ia reagir, né, de uma maneira positiva? Nenhuma. Acabei de matar um homem com algumas facadas, mãe. E aí, ele disse que a vítima tinha morrido na frente dele, disse isso pra própria mãe, e entrou na residência. E a mãe percebeu que uma faca de cabo roxo tinha sumido da cozinha. E aí, a mãe viu ali a situação, esperou que o filho fosse dormir e chamou a polícia militar, o pessoal da Rádio Patrulha, que foi até o local. E aí, no depoimento aí, obviamente dado pelo suspeito na delegacia, ele relatou que teria ido supostamente, né, a fala do suspeito do caso, lembrando que nós trabalhamos com suspeito do caso, né? Quem detém determina é a justiça, se ele é acusado, o suspeito aí é oficial ou não aí do crime, que ele teria ido com o Gabriel para comprar entorpecentes. E dias antes ele tinha feito a mesma coisa aí com a vítima e deixou um aparelho celular como garantia de pagamento. E relatou aí que retornou ao condomínio para comprar mais entorpecentes e recuperou o aparelho. Porém, aí teria, no caso Gabriel, a vítima, se desentendido e recusou a devolver aí o celular, onde acabou indo para uma discussão, evoluindo em agressão e vias de fato. E ele teria sacado uma faca que levou contra ele e desferiu alguns golpes contra o Gabriel. Ele alegou que era para se defender. E nisso ele fugiu, enquanto aí o pessoal da vítima, né, os amigos da vítima, tentaram alcançá-lo. Ele retornou para casa, onde acabou contando para a mãe tudo o que aconteceu. Então, você vê, para quem está nos assistindo no Facebook, para quem está nos assistindo aí nas outras plataformas e também agora aqui ao vivo pelo TikTok. É uma situação que a gente ouve o suspeito falar, a pessoa falar: olha, mãe, eu fiz isso com ele e desferi algumas facadas nele. Primeiro, sangue frio, né? Vamos falar a realidade. Era um sangue frio tremendo. E segundo, obviamente aí pode ter sido por causa de dívida de droga, pode ter sido, mas ainda não se é aí apontado se é ou não a realidade desse caso. Claro, a justiça vai apontar, como eu falei, mas chega a ser surpreendido em relação a esse caso. Mas enfim, agora ele está detido e foi encaminhado à DEPAC aqui de Três Lagoas e fica aí à disposição das autoridades. Está detido aí nas celas da DEPAC aqui do nosso município. E como eu falei, foram 3 homicídios. 3. Vamos para o segundo. Porque lá no Sete Sul, aqui em Três Lagoas, um homem foi morto aí a facadas também durante aí este domingo aqui em Três Lagoas. Ele já foi identificado. Se trata aí de Wesley Lopes Miguel, 32 anos. Wesley Lopes Miguel, ele teria sido atingido aí por 2 facadas durante uma briga. Isso aconteceu ali na Genaro Tilo Mondelli, região do Sete Sul, aqui em Três Lagoas. Esse aí foi o segundo caso, foi o segundo homicídio registrado em Três Lagoas durante aí esta última semana. Como eu falei aí, né, esses ferimentos provocados por arma branca, o Wesley nem mesmo conseguiu ser socorrido porque ele infelizmente morreu no local. Segundo as informações, o Wesley e o autor do crime, eles teriam aí passado a noite de sábado fazendo uso de bebidas alcoólicas, junto com alguns amigos ali na Genaro Tilo Mondelli. Ali na Genaro Tilo Mondelli, região do Sete Sul, para quem não conhece ali aquela região, tem várias casas, é como se fosse condomínios ali naquela região, ali próximo do Sete Sul, região entre o Jardim Alvorada ali, aqui em Três Lagoas. E ali tem essas casas que moram várias pessoas, como se fossem condomínios, e foi ali onde aconteceu este caso. E aí no domingo, durante a manhã, o Wesley teria se envolvido em uma discussão, acabou evoluindo para agressão física. Nisso aí, a vítima, segundo informações passadas pelo suspeito, teria sacado um canivete e passou a ameaçar aí a pessoa de morte. Diante da situação, ele teria entrado aí na cozinha da residência, ali da casa ali na Genaro Tilo Mondelli, pegou uma faca e o indivíduo e desferiu os golpes contra Wesley. E após o crime, o autor permaneceu no imóvel até a chegada das equipes policiais. Ele ficou ali no imóvel após a prática do crime.

em flagrante e em depoimento inicial diz que esfaqueou aí a vítima em legítima defesa, agiu por legítima defesa após aí essa discussão. O pessoal da Polícia Civil compareceu até o local, o pessoal da Perícia Científica, Dr. Marcílio, né, delegado de plantão no local, esteve ali acompanhando, e para os trabalhos, principalmente os exames necropsiais. Caso será apurado pela Polícia Civil, que vai apurar e ouvir as testemunhas e analisar principalmente as provas, né? E inclusive só após a conclusão do inquérito que vai ser possível esclarecer a dinâmica dos fatos e principalmente aí a responsabilização dos fatos. Como eu falei, este foi o segundo caso. Segundo. Porque tem mais um. Tem mais um caso. E esse foi na madrugada de ontem para hoje. Aqui em Três Lagoas. Já tivemos aí mais um homicídio registrado aqui em Três Lagoas durante este final de semana. Como eu falei, final de semana marcado pela violência aqui em nossa cidade, onde aí, na noite deste domingo, um homem teria sido morto a tiros nas dependências aqui do terminal rodoviário de Três Lagoas. Mais um, hein? E o caso aí é tratado com a possível execução, onde aí a vítima teria sido atingida por 3 disparos, sendo 2 aí na cabeça e 1 na boca. Foi execução, né? Característica de execução. Onde aí, mesmo após aí, antes da chegada do socorro, a vítima acabou morrendo no local. E a vítima aí ainda não teve a sua identidade divulgada até o presente momento. Nós vamos buscar, claro, já com as informações aí, principalmente das autoridades. E como eu falei aí, mesmo sendo um local de movimentação, né, o pessoal chegando, indo embora aqui de Três Lagoas, que é o terminal rodoviário, o executante aí não teve nenhum tipo de dissimulo, né, em relação ao caso. Pessoal da Força Tática, pessoal das equipes, né, de rádio patrulha estiveram no local, realizaram todos os trabalhos aí na região, mas nada foi encontrado. E como agora o caso passa aí a ser investigado pela Polícia Civil, estão sendo buscadas aí a autoria e a motivação, além das circunstâncias em relação deste caso aqui em Três Lagoas. E como eu falei, 3, com esse caso, né, do jovem aí, do Cauã, né, a gente fala, não, Cauã não foi homicídio, mas foi um acidente, foram 4 mortes em Três Lagoas em um final de semana. Um final de semana, meu amigo. O que que tá acontecendo nessa cidade? É uma situação, porque foram, vamos parar para fazer as contas, foram 2 esfaqueamentos, né? O caso lá da região do Novo Oeste e esse caso também do Sete Sul. Uma morte agora, provavelmente a execução, que foi aqui na região do Santo André, do terminal rodoviário, que foi esse rapaz que ainda não foi identificado. E agora, esse jovem que infelizmente morreu nesse grave acidente aqui na região da Ranulfo Marques Leal, em Três Lagoas. Ou seja, foi um final de semana triste, foi um final de semana aí lamentável em Três Lagoas. É até complicado de falar, porque, como eu disse, são famílias, são pessoas.

0: relacionado a isso. Que foi um aqui no Carioca, né? Que eu me lembro muito bem. Que foi o casal, né? O rapaz que não aceitou o fim do relacionamento e acabou matando a mulher a facada. Acho que foi a facada ou a tiro, não me lembro muito bem. Acho que foi a tiros. E depois se tirou a própria vida. E depois aqui no Interlagos, onde o rapaz estava esperando um ônibus e acabou sendo atingido com alguns disparos de arma de fogo. Acho que foi em uma hora esses dois casos. Acho que em tão pouco tempo a gente não viu em Três Lagoas tantos casos envolvendo mortes em tão curto espaço de tempo. Aqui na nossa cidade de Três Lagoas. E como eu falei aí, né? Agora vai ser investigado aí, vai ser obviamente passado às autoridades e nós vamos acompanhar principalmente o desdobrar dessas ocorrências. E daqui a pouquinho, ao meio-dia, nós vamos buscar aí, claro, todas as informações, vamos buscar todos os detalhes, mais informações em relação a estes assuntos. No Ronda Policial, nós vamos trazer para você todas as informações, principalmente aí os desdobrares deste caso. Nós vamos tentar falar com os delegados responsáveis dessas ocorrências e saber aí novos detalhes para atualizar as informações para você e para quem nos acompanha aqui na 96.9. Daqui a pouquinho, ao meio-dia, aqui no Ronda Policial. 7 horas e 2 minutos, 7 e 2, nós vamos para um rápido intervalo comercial e na sequência nós vamos trazendo as informações, vamos falar de defesa civil, está tendo aí essas inscrições para o curso aqui da defesa civil, o pessoal que está nos acompanhando vai aí saber mais informações daqui a pouquinho para você no nosso Jornal da Caçula. Entre outras notícias, iniciando aí essa segunda-feira com muita informação para você aqui na 96.9. Uma pausa rápida, nós continuamos pelo TikTok e voltamos daqui a pouquinho, até já.
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0: Estamos de volta, agora são 7 horas e 5 minutos, 7 e 5 em Três Lagoas. Muito bom dia a você que está nos acompanhando neste início de segunda-feira, dia 6 de julho de 2026. Começando aí esse final de semana, acho que o final de semana tá pesando na cabeça dos brasileiros, dos torcedores brasileiros, né? Ontem tivemos aí o jogo, né? O Brasil foi eliminado e a gente tá aqui, né? Estamos na ressaca da seleção brasileira. Ih, meu Deus do céu. Mas enfim, né? Bem bom que agora tem mais 4 anos, né? Mas o torcedor brasileiro, ele não desiste. Esse que é o mais importante, né? O torcedor brasileiro, ele sempre acredita. E o mais necessário, acima de tudo, é que tem Copa do Mundo Feminina aí, né? Ano que vem tem Copa do Mundo Feminina, eu tinha lembrado desse detalhe. Então aí vamos torcer pro Brasil, vai ter mais uma oportunidade de torcer pelo Brasil, né? E que vem aí mais 4 anos de espera pelo hexacampeonato. Eu tive sorte de ver o Penta, o Brasil ganhar o pentacampeonato, né? Mas, enfim, a nossa geração de agora não vai ver o Brasil ser campeão pelo menos tão cedo. Mas enfim, né? Vamos torcer, porque quem sabe aí a gente tenha boas notícias futuramente sobre a nossa seleção brasileira. 7 horas e 7 minutos, para você que está nos acompanhando, nosso bom dia, muito obrigado aí pela audiência.

0: Lembrando que você pode interagir conosco em todas as nossas plataformas. Estamos ao vivo lá no Facebook, facebook.com/caçula96fm. Tem o nosso portal de notícias, www.radiocaçula.com.br. Todo o nosso conteúdo disponível para você acompanhar por lá também. Estamos ao vivo também pelas nossas redes sociais, o nosso Instagram. O Instagram da Caçula, o pessoal pode mandar sua mensagem, pode mandar seu alô, viu, pessoal do Insta? instagram.com/radiocacula. Manda seu bom dia, manda seu alô, tô aguardando você, aguardando sua audiência neste início de segunda-feira. O pessoal tá chegando aqui com a gente, deixa eu ver os comentários dos meus amigos aqui no nosso Instagram, no nosso Face. A Margarete Lopes, que tá com certeza muito triste pela derrota do Brasil, ela tá falando aqui o seguinte, bora buscar o pão de cada dia, porque daqui a 4 anos os jogadores estarão mais bilionários. Margarete Lopes, que está triste, né, o Brasil perdeu, a Margarete está sofrendo lá na casa dela, porque ela queria que o Brasil fosse hexacampeão. Entenda, Margarete. Margarete que viu já o tri, o penta, o tetra e o penta. Minha amiga Margarete Lopes. Brincadeiras à parte, bom dia, viu, minha amiga? Tudo de bom pra você, minha querida Margarete Lopes, sintonizada aqui na edição de hoje do Jornal da Caçula, sempre conosco. A Margarete, inclusive, aí, esteve aí no final de semana acompanhando, né? Teve a costelada, né, Margarete? Aqui em Três Lagoas. O pessoal aí da Rádio Caçula, inclusive, acompanhou, e a minha amiga Margarete também esteve lá promovendo e trazendo pra gente também logo logo aí as informações sobre este grande evento. Para você que está nos acompanhando também, um bom dia. Parabenizar, inclusive, quem faz aniversário. Parabéns aí, muitos anos de vida, saúde, paz, sucesso para cada um que está nos acompanhando. E é um negócio, eu tô com o TikTok agora, viu, gente? Eu tô com o TikTok, eu entrei no TikTok. Me segue lá, @RafaelRaiveira, lá no TikTok. Me segue lá, vamos ser amigo, vamos ser parceiro aí, o pessoal que está acompanhando a gente também aqui no TikTok. Eu não sei usar TikTok, tá, gente? Então é uma notícia aí que eu tô dando pra vocês. Não sei usar, mas a gente vai aprendendo aí, né? Atualizando com as novas tecnologias. Tô aprendendo aos poucos. Quem sabe aí a gente vai fazendo mais amigos também pelo pessoal do TikTok que tá com a gente aqui. Muito obrigado aí pela audiência. Bem, vamos com as notícias, né? Vamos com informação, né? Eu falei, né, que hoje o pessoal tá fazendo aniversário, né? Parabéns aí a todos que estão completando mais um ano de vida. O pessoal que tá sintonizado com a gente aí, completando mais um aniversário. Parabéns, felicidades, muitos anos de vida aí, saúde e paz para todos, né? Principalmente aqui em Três Lagoas, tá bom? Pessoal, olha só, a Defesa Civil de Três Lagoas, a Defesa Civil do nosso município, está realizando aí as inscrições para uma capacitação sobre o Plano Municipal de Contingência. A Defesa Civil de Três Lagoas, que tem um papel muito importante na sociedade, principalmente a Defesa Civil Nacional, que alerta a população sobre desastres, situações de risco, principalmente orienta a população em situações aí de tensão, principalmente que colocam em risco a sociedade. E o nosso amigo Neto Júnior, ele vai acompanhar aí, vai trazer para você informações sobre as inscrições, sobre esse plano aí de contingência, para você também estar capacitado para saber como agir em situações como essa. O Neto foi conversar com o Celso José de Souza. Se eu falar Celso José de Souza, muita gente não vai conhecer. Mas se eu falar Celso do Parapungá, ele é nosso amigo aí e vai falar conosco agora, claro, como coordenador da Defesa Civil, no caso é o Celso José de Souza, sobre essa capacitação para quem, claro, aí quer atuar principalmente desse plano aqui da Defesa Civil de Três Lagoas. Neto Júnior traz para a gente mais informações.
1: De Três Lagoas, sim, Defesa Civil de Três Lagoas estão aí, iniciou as inscrições para capacitação sobre o Plano Municipal de Contingência de Três Lagoas. O que é o Plano Municipal de Contingência de Três Lagoas? Nós viemos até a Defesa Civil falar com o coordenador Celso José de Souza para conhecer mais sobre essa ação, que envolve o conhecimento sobre o papel da Defesa Civil, treinamentos online, certificações, insígnias e tudo que a pessoa precisa saber para participar do Plano Municipal de Contingência de Lagoas. Celso, muito obrigado por atender a Rádio Caçula. Explica para a gente como que funciona esse Plano Municipal de Contingência em nossa cidade.
2: Bom, o plano de contingenciamento, Neto, nada mais é do que aquilo que vai nortear futuramente as ações de emergência, de situação de resgate, de todas as etapas de uma possibilidade de desastre. O plano de contingenciamento nada mais é do que o PAI em algumas empresas, que é plano de ação de emergência, situações que às vezes precisam ser feitos simulados de evacuações ou coisa nesse sentido. Três Lagoas hoje ela já vem criando seu banco de dados para trazer essas informações para posteriormente ser

0: enquadrado dentro do nosso município. E a gente estamos solicitando que as pessoas elas venham conhecer um pouco mais desse tipo de curso, para elas inteirar o que, que é um contingenciamento, para que na medida oportuna ela venha saber o que fazer para o seu bairro, para a sua comunidade, para o seu voluntariado, aquilo que ela tem que fazer.
1: Ótimo. Mas não é somente para os voluntários da Defesa Civil. Eu sou voluntário, eu creio que deve ter mais de 200 voluntários em Três Lagoas, se eu não me engano. É para qualquer pessoa pode participar, Celso?
0: Como tem um lema da Defesa Civil somos todos nós. Então, assim, são para todos. Todos que tiverem interesse de conhecer mais sobre a Defesa Civil, as certificações especiais, elas estão aí para isso. A gente está enfatizando muito essa questão do curso na área de contingenciamento, que logo, logo vai ser o que vai ser dito o tempo inteiro, nas comunidades, nas ações, nas oficinas, nos bairros e assim sucessivamente. Porque só o morador ou não, o pessoal da região vai saber o que fazer nas suas regiões. E isso é importante toda a sociedade conhecendo.
1: Tá, vamos passar para a parte prática agora. O Celso está com a tela aberta aqui, que é um endereço do GovBR, e cada pessoa que participar do curso, ao final, que fizer a sua capacitação, ao final recebe uma insígnia dessa. Cláudio Juno está mostrando para vocês a insígnia. É uma recompensa, um honro mérito por você ter feito parte disso aí. Explica para a gente, Celso, como que funciona cada curso aí, de uma forma resumida, como que a pessoa vai participar. O link desse portal vai estar embaixo da matéria e é só você dar uma panorâmica para a gente como funciona.
0: Esse é o ENAP. O ENAP existe assim, dentro do Ministério de Integração e Desenvolvimento Regional, as abas de certificações especial em defesa civil. Cada cidadão que tiver interesse, vamos supor ali, eu quero saber o que é gestão de desastre. Ela clica ali, ela vai saber que existe vários treinamentos desses, que nem esse daqui, a nossa colaboradora Meire, ela já finalizou esses, Defesa Civil 1, Defesa Civil 4, Defesa Civil. Quando ela termina todo esse pacote de treinamento, de S2ID, tudo isso daqui, ela vai ter 194 horas de treinamento e vai ter sua questão desse PIN lá, que é um dos certificados. Aqui a gente tem de gestão de desastres, de monitoramento, mas a gente está falando muito agora sobre o plano de contingenciamento. A pessoa ela faz lá o seu cadastro no ENAP e automaticamente ela vai conseguir entrar nessas partes que são tão importantes, que é a parte de contingenciamento. Na hora que carregar aqui, ó, vamos lá.
1: Ô Celso, isso é um fortalecimento para que a população tenha mais conhecimento sobre o que fazer, ou então como avisar, como compreender o risco que está correndo ali, ou então um possível risco, é isso que nós estamos falando aqui, uma preparação para a pessoa.
0: Na realidade, assim, o treinamento vai trazer uma visão mais apurada do que é um contingenciamento lá no seu convívio. A realidade do Paranapungá é diferente da realidade de quem está no Zucão. A realidade do Zucão é diferente de quem está lá na região do Orestim. Quando a pessoa se capacita e sabe o que é o processo dentro de um plano de contingenciamento, quando ela for contribuir com a Defesa Civil, com as informações da sua região, a gente vai saber como conduzir uma situação emergencial, seja via bombeiro, seja a Polícia Rodoviária Federal, todos os entes que vão estar envolvidos futuramente quando o plano de contingenciamento estiver compilado.
1: É mais uma ação na gestão do Dr. Cassiano Maia, com certeza tem o dedo dele aqui. Celso, finalizando, qual é a mensagem que o senhor deixa aí para a população? Vamos participar do curso? Qualquer dúvida, pode procurar a Defesa Civil aqui na Lagoa Maior?
0: É só vir aqui na Defesa Civil, a gente está aqui com nossos parceiros aqui, os colaboradores, tanto o João Lúcio, Luiz Fabiano, contra a Meire, a Aline, toda a equipe aqui está disponível para trazer toda a orientação que é preciso. E é importante termos conhecimentos, são certificados, são conhecimentos que as pessoas podem multiplicar na sua comunidade, no seu bairro, em todas as etapas. Agora é fácil, porque a pessoa pode estudar em qualquer local, né?
1: Certo. Muito obrigado. Falamos com o Celso José de Souza, coordenador de Defesa Civil do município de Três Lagoas, sobre esse importante plano de contingenciamento. Faça o curso, o link está aí embaixo, participe. Conheça mais sobre os cuidados que a pessoa pode ter com a população, com o seu vizinho, com você mesmo. Celso, muito obrigado. Com a imagem de Cláudio Juno, eu, Neto, para o Jornalismo da Caçula. 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
2: Então tá aí, agradecendo ao Neto Júnior pela reportagem, realmente aí matéria boa, né? Matéria que informa principalmente a você que está nos acompanhando principalmente em relação aí à Defesa Civil. Aqui em Três Lagoas nós temos um trabalho muito bacana que é realizado pela Defesa Civil, que é não só de prevenção de

0: desastres, de questões envolvendo aí sinistros entre as lagoas, mas também a importância de ajudar a população em outras situações. Parabéns ao pessoal da Defesa Civil. Um abraço, meu amigo Celso do Paranapungá também, que deve nos acompanhando agora. Celso já está iniciando essa segunda-feira, né, Celso? Um abraço aí, tudo de bom e parabéns pelo trabalho, viu, meu querido? Parabéns mesmo. Aqui é a Margarete Lopes sofrendo, eu jamais. Obrigado. Ela falou que bora ouvir o melhor de todos. Obrigado, meu amigo. Não sou tudo isso, não, viu? Obrigado. Aqui o Assis também falando aqui, né? Comentando conosco, a Flávia Oliveira. Margarida Melo também sintonizada com a gente aqui. Francisco de Assis, aí José Carlos Batista. Mãe Célia de Oliveira, a Regina Aparecida, a Dione Ferreira, manda um Dione, no caso, que é um homem. Bom dia, manda um abraço para todos de Miranda. Miranda, no Mato Grosso do Sul. Miranda, que é a terra do ex-governador Pedro Pedrossian. Inclusive tem até a música do Almir Sater, né? Fala que é o homem de Miranda. É o Pedro Pedrossian, né? Saudoso Pedro Pedrossian, que foi governador de Mato Grosso, governador de Mato Grosso do Sul. E também deixou a marca aqui no nosso estado, né? Um abraço aí a todos de Miranda. Ana Leres também, Maria Helena com a gente aqui, Clarice Simões. Obrigado aí a todos. No nosso Instagram, um abraço para nossa amiga Mariana Amaral. Mariana Amaral, que é secretária de meio ambiente aqui de Três Lagoas, nossa amiga Mari. Um abraço, viu, Mari? Bom dia. Obrigado pela audiência. Grande Mariana Amaral, que realiza um grande trabalho também aqui em Três Lagoas, viu? Um abraço, Mari. Tudo de bom para você, viu? Bom dia e boa semana para nós, né, Mari? Obrigado aí pelo carinho de sempre. E na volta do nosso intervalo, nós vamos trazer para você notícias sobre saúde, porque o Hospital Regional de Três Lagoas recebeu um equipamento que vai ajudar aí na ampliação das cirurgias de alta complexidade aqui em Três Lagoas. E daqui a pouco começa o Mutirão da Saúde. Mutirão da Saúde que promete aí ajudar a zerar as filas de exames aqui em Três Lagoas. Daqui a pouquinho começa aí os atendimentos lá no Sindicato Rural de Três Lagoas e nós vamos trazer para você todas essas informações. 7:19, pausa rápida, nós voltamos em instantes. Até já.
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0: Estamos de volta, agora são 7:20, 7:20. Estamos de volta ao vivo para você aqui no Jornal da Caçula, para Três Lagoas e toda a nossa região. Bom dia especial para quem está nos acompanhando neste início de segunda-feira, dia 6 de julho. Inclusive nós não vimos aí o que é comemorado hoje, né? Dia 6 de julho. Hoje é Dia Nacional da Criação do IBGE. Olha que bacana. Uma data importante, né? Instituto Brasileiro de Geografia e Estatística. Dia Mundial das Zoonoses. É importante, viu? E parabenizar, inclusive, quem faz aniversário no dia de hoje. Parabenizar também. Hoje tem uma grande pessoa que está fazendo aniversário. Ah, inclusive, eu vou até falar, porque senão eu ia esquecer. E quase que eu esqueço, mas não vou esquecer. A Tamara, Tamara Freitas. Grande Tamara. Minha amiga Tamara está fazendo aniversário hoje, segunda-feira. Vou dar um parabéns para ela especial. Está completando aí mais um ano de vida. Então, parabéns, viu, minha querida? Felicidades, tudo bom pra você. Sucesso, saúde, paz. Principalmente que essa nova data aí seja especial pra você, principalmente, tá? Um beijo aí. Parabéns por mais um aniversário, mais uma volta no... volta ao sol aí, né? Parabéns aí pelo aniversário. Felicidades, muitos anos de vida e saúde e paz aí pra você, minha querida Tamara. Tamara Freitas, completando aniversário hoje, mais um ano de vida. Beijo, viu, ó? Sucesso, saúde, tá? Tudo de bom pra você. E pra todo mundo que tá nos acompanhando, bom dia. Parabéns aí também pra quem faz aniversário no dia de hoje, tá? Bem, hoje começa aqui em Três Lagoas, né, a realização do Mutirão da Saúde. O Mutirão da Saúde será

aí normalmente a realização feita pela Prefeitura de Três Lagoas, pela Secretaria de Saúde, vai durar do dia 6 ao dia 10. Começa hoje e vai até o dia 10 de julho, lá no Sindicato Rural, aqui em Três Lagoas. Inclusive aí é uma novidade, né, esse Multinacional da Saúde, porque principalmente aí vai atender uma demanda que existe aqui em Três Lagoas há muito tempo, que é a questão aí das filas, né, aqui na nossa cidade, principalmente aí a demanda de exames. E lá no nosso site, inclusive, tem aí a reportagem, né, que eu fiz com a secretária Juliana Salim a respeito do mutirão. Então é muito importante a população aí ficar atenta. Os atendimentos, segundo as informações, aí já vão começar a partir das 6h30, com acesso principalmente para quem tem aí carro, né, pedestres principalmente, aí, além desses outros procedimentos. E é importante, pessoal, aí, esse mutirão da saúde vai contar com uma grande estrutura para oferecer aí vacinas, a vacinação, né, consultas, exames, procedimentos médicos e assistência farmacêutica. E, inclusive, aí, o acesso, então, assim, importante essa informação, o acesso de pedestres vai ser feito aí pela entrada localizada na Ranulfo Marques Leal, tá, gente? Aqui em Três Lagoas, no Jardim Alvorada. E os veículos vão utilizar um acesso lateral com estacionamento, inclusive, dentro do próprio Sindicato Rural. O espaço ele vai contar, inclusive, aí, com área específica para a circulação das carretas de atendimento. Serão 4 carretas que serão responsáveis aí, pela realização de exames, consultas e procedimentos que são especializados. Vão estar em funcionamento também o trailer odontológico da Secretaria de Saúde, o trailer do programa IST, ações de educação em saúde, aplicação da vacina contra a gripe e um container de assistência farmacêutica, onde serão aí entregues medicamentos previstos durante os atendimentos. E a recepção desses pacientes, de quem vai ser atendido lá, será na Casa do Criador, tá, gente? Aqui em Três Lagoas. Lá onde fica os stands, né, durante a exposição, vai ser lá. Onde as equipes de servidores vão realizar os acolhimentos, identificação por pulseiras e orientação aí sobre o fluxo de atendimento. O local vai contar com cadeira, principalmente água, para garantir o conforto. E serão 3 etapas, tá, gente? Só para explicar para você que tá em casa. A recepção na Casa do Criador, a pré-recepção nas tendas e principalmente aí o acesso às carretas em grupo. Cada uma lá do seu determinado serviço. Vai ter o container da assistência farmacêutica, onde vão ter 2 farmacêuticos, técnicos e estagiários. Também aí outros serviços aqui em Três Lagoas. Lembrando aí que os atendimentos vão começar a partir das 6h30 da manhã, já nessa segunda-feira. Hoje vai ter a abertura oficial, né, inclusive aí dessa carreta da saúde, presença do prefeito, todas as autoridades, proporcionando um atendimento principalmente com maior comodidade ao público de Três Lagoas. E lembrando aí, como eu falei, né, vai ser aí uma utilidade muito importante para a população, porque principalmente vai bater na questão das filas, né, de atendimento aqui na nossa cidade. Infelizmente tem muita gente que está na fila, está aguardando, e às vezes a fila é grande e aí é complicado. Então é muito importante que a população aí que esteja nos acompanhando veja a respeito deste mutirão, e se precisar de atendimento, né, tenha o pessoal da Secretaria de Saúde, tire as dúvidas com o pessoal da Secretaria de Saúde para saber mais detalhes. E a nossa reportagem vai acompanhar, na hora da notícia, às 11 horas, você vai saber mais informações a respeito aí deste mutirão e principalmente aí sobre como vai funcionar aqui em Três Lagoas, todos os atendimentos e como já está à procura daqueles que vão ser atendidos a essas carretas aqui em nossa cidade de Três Lagoas. Falando em saúde, 7 horas 25 minutos, 7h25, vamos trazendo para você informação também de saúde, mas que envolve Três Lagoas, porque o Hospital Regional Magi de Tomé, o Hospital Regional da Costa Leste, ele deu aí um importante salto na oferta de procedimentos de alta complexidade, onde recebeu aí um moderno microscópio cirúrgico avaliado em mais de R$1 milhão, quase 2 milhões, né? 1,9 milhões. O equipamento de alta tecnologia foi disponibilizado pelo governo de Mato Grosso do Sul por meio de cessão de uso do Hospital Regional de Mato Grosso do Sul. A nova tecnologia amplia significativamente a capacidade da unidade hospitalar para realizar procedimentos especializados em neurocirurgia e otorrinolaringologia, permitindo a execução de microcirurgias que exigem alto nível de precisão. Com o equipamento, o hospital passa a realizar aí cirurgias complexas como tratamento de tumores intracranianos, procedimentos vasculares cerebrais, intervenções na base do crânio, cirurgias de coluna com auxílio de magnificação, além também de procedimentos otorrinolaringológicos de maior complexidade. Segundo a Secretaria de Estado de Saúde, a medida faz parte da estratégia de fortalecimento da regionalização da saúde, permitindo que pacientes mais aí regiões aqui da região da Costa Leste tenham acesso aos atendimentos especializados mais próximos de casa, reduzindo a necessidade de serem encaminhados principalmente para Campo Grande, onde a maioria das pessoas acabam sendo levadas, né? Já o

0: O superintendente de governança hospitalar da SES, o Edson da Mata, destacou que o investimento representa um avanço importante na estrutura assistencial da unidade e amplia a capacidade de atendimento com mais segurança e eficiência. A unidade de monitoramento da atenção hospitalar também ressaltou que a incorporação do microscópio representa um marco para o hospital, já que permitirá a execução de procedimentos de alta complexidade previstos contratualmente, mas que até então não eram realizados devido à limitação tecnológica. E com essa aquisição, o Hospital Regional daqui de Três Lagoas, né, da Costa Leste, reforça a posição como referência em atendimento especializado no interior do estado, com a expectativa de reduzir as filas de espera por cirurgias e oferecer atendimento mais rápido, seguro e eficiente a toda a população aqui do leste de Mato Grosso do Sul. E o mais importante também, porque atende aí muita gente que infelizmente não tem condição, né, de ser atendido em outros centros, né? E são cirurgias que são de grande importância e demanda também a importância que tem que ter, né? Então aí é importante aí, cada vez mais aqui na nossa região, esses atendimentos. 7 horas e 28 minutos, a vacina Pneumovinte já está disponível nas unidades básicas de saúde e demais pontos de vacinação. Continuamos falando de saúde. O Sistema Único de Saúde, o imunizante, é destinado a crianças de até 5 anos e também a grupos específicos, oferecendo proteção contra 20 sorotipos da bactéria pneumocócica, que é responsável por doenças graves, como no caso da pneumonia, além da meningite e outras infecções que podem provocar até mesmo óbito. A nova vacina amplia a cobertura contra sorotipos associados à doença pneumocócica invasiva, incluindo os tipos 3, 6A e 19B. Além de contribuir para prevenir casos de otite média, que podem evoluir até para a perda auditiva em situações mais graves, causar infecção generalizada. Segundo a Organização Mundial da Saúde, a doença pneumocócica está nas principais causas de mortalidade infantil por enfermidades imunopreveníveis, sendo também uma importante causa de internações hospitalares e atendimentos nas unidades de terapia intensiva. A vacinação é indicada para crianças menores de 5 anos, povos indígenas a partir de 5 anos, sem histórico de vacinação pneumocócica conjugada, idosos com 60 anos ou mais acamados ou institucionalizados, e pessoas com condições clínicas especiais atendidas pelos CRIES, os Centros de Referência para Imunobiológicos Especiais. Durante essa fase, o esquema ele prevê aí uma dose da Pneumovinte aos 2 meses, uma dose da Pneumo10 aos 4 e uma dose de reforço da Pneumovinte aos 12 meses, respeitando o intervalo mínimo de 60 dias entre a segunda aplicação e o reforço. As vacinas Pneumo13 e Pneumo23 continuarão sendo utilizadas até o término dos estoques. Agora são 7 horas e 30 minutos em Três Lagoas, 7 e 30. Nós vamos para mais uma pausa. Na volta, nós vamos falar de vagas de emprego, Casa do Trabalhador de Três Lagoas. E vamos falar também sobre o SAMU, o Serviço de Atendimento Móvel de Urgência aqui de Três Lagoas. O SAMU de Três Lagoas completou 18 anos de atendimento à população aqui da nossa cidade, servindo principalmente aí a quem necessita nos atendimentos de extrema emergência. Pessoal do SAMU que merece, inclusive, nossos aplausos, né? 7h30, pausa rápida e nós continuamos daqui a pouquinho com mais notícias. Até já.
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2: Já estamos de volta. Agora são 7 horas e 32 minutos em Três Lagoas. Já estamos de volta em 7h32. Para você que está nos acompanhando, seja bem-vindo, seja bem-vinda nesta segunda-feira, início de semana, dia 6 de julho do ano de 2026. Daqui a pouquinho nós vamos falar do jogo, tá, gente? Daqui a pouquinho a gente vai falar do que foi ontem, né? Tem muita gente que tá naquela ressaca, falando, olha só, voltou agora. Não tem mais jogo, não tem mais seleção, né? Só 2030. Rapaz do céu, tem muita gente que tá voltando à verdade agora, né? Mas é assim, gente, na vida a gente ganha, a gente perde, o que é mais importante, né? O que importa é que a gente torceu, e daqui a 4 anos a mesma empolgação vai começar de novo, né? Pessoal pintando as ruas, pessoal aí torcendo pelo Brasil, isso que é o mais importante, né? Não deixar de torcer, né? O futebol é a alegria do povo brasileiro, né? A única coisa que nos dá alegria diante de tantas coisas que acontecem, né, no nosso país. Mas enfim, 7 horas e 34 minutos, 7h34, o SAMU de Três Lagoas completou aí 18 anos de serviços prestados aqui em nossa cidade. O Serviço de Atendimento Móvel de Urgência, que presta um grande trabalho, principalmente em situações emergenciais aqui em nossa cidade. O SAMU é que chega antes, né, nos atendimentos aqui em Três Lagoas, principalmente aí em situações de gravidade, acidentes, socorro aí a pessoas em situação complicada, e o trabalho do SAMU é de grande importância. E o Neto Júnior, pensando nisso, foi até a sede, a base do SAMU aqui em Três Lagoas, conhecer mais a respeito sobre o trabalho do SAMU, principalmente desses 18 anos de serviços prestados à comunidade de Três Lagoas. Neto Júnior traz mais informações.
3: SAMU em Três Lagoas completa 18 anos, sim, o Serviço de Atendimento Móvel de Urgência, tão importante para toda a população, está completando 18 anos em nossa amada Três Lagoas. Para saber mais sobre como funciona, sobre a média de atendimentos mensais, sobre tudo do SAMU, nós estamos falando com a Anne Estevanin. Ela é a coordenadora, comanda mais de 70 pessoas 24 horas por dia no município de Três Lagoas. Anne, o SAMU completa 18 anos. O que significa essa data para você, especialmente para a sua equipe?
4: Completar 18 anos é um grande orgulho para toda a equipe, né? Esse aniversário, ele representa o empenho de todos os profissionais que passaram, né, que fizeram e fazem parte do serviço e que sempre trabalharam de maneira a oferecer um atendimento ágil, humanizado e com muita qualidade para a população.
3: O SAMU, ele tem um respeito porque atua 24 horas por dia, qualquer emergência que você está precisando aí, 192, eles vão na hora, não tem conversa, 24 horas, 365 dias por ano. Quantos atendimentos em média vocês atendem em Três Lagoas?
4: Por mês. Hoje em média nós atendemos 700 ocorrências. Distribuídas entre acidentes de trânsito, casos clínicos, psiquiátricos, ginecológicos, pediátricos, traumas, agressões.
3: Meu Deus, quais são as mais recorrentes?
4: Embora tenhamos visto aí um grande número de acidentes de trânsito na mídia, a nossa maior prevalência de atendimentos são os casos clínicos, né? Sintomas cardiovasculares, respiratórios.
3: Como funciona, Anne? Da ligação da pessoa, do atendimento de vocês, uma regulação, até o profissional chegar lá na ponta?
4: Quando o solicitante entra em contato com o 192, ele é atendido pelo TARME. O TARME é responsável por coletar as informações referentes a endereço, né, faz a primeira triagem daquele atendimento. Posteriormente, o médico regulador, ele avalia o risco, a gravidade, né, e encaminha uma ambulância de suporte básico, avançado, ou então presta somente as orientações para esse solicitante.
3: O que a população precisa saber para usar corretamente o serviço do SAMU?
4: O principal é usar o 192 somente para casos de urgência e emergência, né? Esse uso correto, ele proporciona que a ambulância ela seja encaminhada

0: ligada realmente para quem precisa. E manter a calma, né? Ao fazer a ligação, manter a calma, a gente sabe que é difícil, né? Que em alguns momentos é um pouco mais complicado, mas manter a calma, passar corretamente o endereço, o que está acontecendo, um ponto de referência e seguir as orientações da central.
1: Deixa eu perguntar uma coisa aqui que talvez eu queria que você falasse não, mas ainda existem trotes?
0: Infelizmente, sim, né? A gente tem aí uma média de 11 trotes por mês, mas graças à competência da nossa equipe, esses trotes eles não são consumados. Eles conseguem identificar o trote antes de ocorrer o envio da ambulância.
1: Mas, Anne, mesmo com o celular, que agora não, antigamente o trote era no orelhão. Você lembra do orelhão? Da minha época, quem era? Eu lembro do orelhão.
0: Ficha.
1: Mas hoje é celular, ficha, mas hoje é celular. Mesmo com o celular, tem trote ainda?
0: Tem sim, tem. E é importante, né, conscientizar as nossas crianças, adolescentes, inclusive alguns adultos, né, sobre o uso correto, não somente do 192, mas eu acredito que de todos os números de emergência.
1: Exatamente. Qual que é a orientação do SAMU? Teve uma ocorrência comigo. Eu chamei vocês. No período que vocês vão chegar, Três Lagoas é grande, Três Lagoas é espaçada. No período que vocês vão chegar lá, qual que é a orientação que vocês passam para mim? O que eu devo fazer? Primeiro, acionar o SAMU. E depois, o que eu faço enquanto aguardo vocês?
0: Mantenha a calma, né? Tente sinalizar o local. Se for um acidente de trânsito, sinaliza o local do acidente para evitar que ocorra um novo acidente ali naquela área, né? Mantenha a calma, não movimentar a vítima sem necessidade, sem orientação. Seguir as orientações que o médico regulador vai dar para o solicitante, né, no horário. E, se possível, sinalizar, para facilitar a chegada da equipe da ambulância lá nesse local.
1: Recebo em nosso nome, da Rádio Caçula, de toda a equipe da Caçula, os parabéns e felicitações pelos 18 anos. Anne, qual é a mensagem que você deixa dos 18 anos de SAMU para a nossa população de Três Lagoas?
0: Eu gostaria, primeiramente, de agradecer à população pela confiança no nosso trabalho e a todos os profissionais que fizeram parte dessa história, né, de tanta dedicação, que se dedicaram. E reforçar que quando a população usa o 192 de maneira consciente, ela permite que o SAMU atenda quem realmente precise, né? É um compromisso de todos nós com a vida.
1: Tá certo, muito obrigado, Anne. Falei com ela, coordenadora do SAMU em Três Lagoas, Anne Estevanin Neto, jornalista da Caçula, faz parte da sua vida.
2: Então tá aí, agradecer mais uma vez ao Neto Júnior, reportagem dele aí sobre esse grande serviço do SAMU, o Serviço de Atendimento Móvel de Urgência. Eu nunca precisei do SAMU, mas você que precisou do SAMU, com certeza aí entende que é um serviço de grande necessidade em Três Lagoas e principalmente aí precisa ser valorizado, né? E o SAMU é do SUS, viu gente? É do SUS. Meu amigo, você não paga nada não, viu? Você não paga nada para ser atendido. Isso que é o mais importante. O SAMU aí é do Sistema Único de Saúde e o SUS é gratuito, tá? Viu? Só para entender, para você que está nos acompanhando aí. 7 horas e 41 minutos, 7h41, a Marielza aqui com a gente. Bom dia, Rafael, que Deus abençoe. Leonardo Barbosa, Gina Andrade, Eli Silveira, ó, tanta gente participando aqui da nossa edição de hoje. Obrigado pela audiência. Deixa eu falar com o Zap aqui. O pessoal do Zap da Caçula tá mandando mensagem também. Helena Santos Silva, bom dia. Nosso amigo anônimo também, Guilherme Freitas, tá na audiência. O famoso Pantaneiro, Guilherme Freitas Pantaneiro. Um abraço, meu querido, tudo de bom, viu? Minha amiga Margarete Lopes também sintonizada. Edna, bom dia, meu amigo. E aí, Edna, como é que tá as coisas, minha querida? Sempre conosco, sempre na sintonia. Tá aqui o meu amigo Celso. Celso, manda um áudio aqui pra mim, rapaz. 7 horas e 4 minutos aqui, ô Celso. Manda um digitado aqui, meu amigo, que senão não consigo te entender aqui, meu querido. Aqui não dá pra ouvir áudio. Ana Leris também, bom dia. Etivalda também conosco. Vânia, sintonizada também. Meu amigo Carlinhos, Carlinhos de Lima. Grande Carlinhos, tá sumido, hein, Carlinhos? Obrigado pela audiência, meu querido. Carlinhos ouve a Caçula todos os dias. Pensa num cara que gosta da nossa emissora, é o nosso amigo Carlinhos. Até também porque ele foi funcionário da casa, né? Um abraço, viu, Carlinhos? Tudo de bom pra você, meu querido. Sucesso sempre, Carlinhos, que tá, ó, sintonizado conosco. Aqui com a gente também aí a Edna no rancho do João Aguirre na beira do rio, hein? É, minha amiga, obrigado aí pela audiência, viu? Obrigado a todos pela sintonia. Meu amigo Danilo Monato.

Cariense, que também tá pelas ruas de Três Lagoas, sempre de olho em tudo que acontece, meu amigo Monari, um abraço, viu? Tudo de bom pra você, meu querido. 7 horas e 42 minutos, gente, 7h42, continuamos com mais notícias, com mais informações pra você. E após aí anos em que o agronegócio sustentou praticamente sozinho o crescimento econômico de Mato Grosso do Sul, um novo cenário começa aí a se desenhar aqui no estado. A indústria passa a assumir o protagonismo e deve liderar a expansão econômica sul-mato-grossense nos próximos anos. Isso impulsionada principalmente pelos mega investimentos no setor de celulose e a consolidação do chamado Vale da Celulose. Um estudo elaborado pelo Departamento Econômico do Banco Santander demonstra aí que Mato Grosso do Sul projeta um crescimento médio anual de 4,5% para o setor industrial entre 2025 e 2027, desempenho que deve compensar a desaceleração natural do agronegócio após um ciclo histórico de super safras registrados nos últimos anos. De acordo com o levantamento, Mato Grosso do Sul deve registrar um crescimento expressivo de 7% do Produto Interno Bruto, o PIB, em 2025. Para os anos seguintes, a expectativa é de expansão mais moderada, com avanços de 1,3% neste ano e de 1,7% no ano que vem, reflexo da elevada base de comparação deixada pelo desempenho excepcional do campo. A mudança no perfil econômico ela coincide diretamente com a expansão do Parque Industrial Florestal no estado. Grandes empreendimentos instalados na região, conhecida como Vale da Celulose, onde Três Lagoas ainda está, né? E vem aí transformando e transformam o cenário econômico do estado. Para você ter uma ideia, a fábrica da Suzano, em Ribas do Rio Pardo, já opera em plena capacidade. Paralelamente, a chilena Arauco avança com a construção de uma nova unidade em Inocência, enquanto a Bracel prepara seu projeto industrial na região de Bataguaçu e Água Clara. Esses investimentos ampliam significativamente a participação de Mato Grosso do Sul na indústria de transformação e reduzem a dependência quase exclusiva do desempenho agrícola, realidade que marcou o estado durante décadas. Enquanto isso, o agronegócio continua sendo um dos pilares econômicos, mas com tendência de queda. O estudo mostra que o PIB agropecuário registrou um crescimento extra de 55,3% em 2023, impulsionado aí pela super safra de grãos, porém sofreu uma retração de 10% em 2024. Para 2025, a previsão ainda foi positiva, com crescimento esperado aí em 18%, novamente sustentado pela produção de soja e milho. Entretanto, para 2026, a projeção indica retração de 3,7%, seguida de recuperação discreta de apenas 0,5% no ano que vem. Outro fator apontado como preocupação pelo levantamento é a possibilidade de influência do fenômeno climático El Niño, que pode afetar diretamente a produtividade agrícola por meio de alterações no regime de chuvas e temperaturas. E a gente vê, né, inclusive Mato Grosso do Sul entra nessa fase econômica aí, principalmente marcada pela transição, né? Antigamente era agronegócio aqui no estado. Hoje você ia para tudo quanto é lugar, você encontrava gado. Hoje não, né? Você pega uma diferença de 5 para 10 anos em Mato Grosso do Sul, hoje você vê mais plantação de celulose, né? Aqui no nosso estado. Claro que o agronegócio ele não deixou de ser um motriz econômico no Mato Grosso do Sul. Três Lagoas eram motriz do agronegócio antigamente, né? Tanto que tinha feira de gado aqui na nossa cidade. Né? Um modelo disso é o obelisco que tem ali no Jardim Alvorada, na Rosário Congo, né? Aquilo ali é um modelo, é um monumento que marca a questão da agropecuária em Mato Grosso do Sul, né? No antigo estado de Mato Grosso. E hoje o motriz de Mato Grosso do Sul é a celulose. A gente vê isso, né? Estamos vendo isso e a tendência é de cada vez mais aí termos essa gradativa, né? Gradativa mudança entre do agronegócio para o setor da celulose aqui em Mato Grosso do Sul. Pessoal, rapidamente aí, Casa do Trabalhador, para você que está nos acompanhando, temos hoje 197 vagas de emprego nesta segunda-feira. Atenção você, Casa do Trabalhador aí fica na Munir Tomé 86, no centro, e também lá no Shopping Três Lagoas. Lembrando que as vagas podem ser preenchidas sem aviso prévio. Qualquer dúvida, 3929-1936, 3929-1936. Olha, as vagas de hoje, gente, tem aqui ajudante de açougueiro, algumas delas, né? Temos também ajudante de obras, temos aí carpinteiro, 45 vagas, olha que coisa, hein? Temos aí eletricista de manutenção industrial, empacotador a mão, inspetor de tráfego rodoviário, que são algumas das vagas aí com maior número, mecânico montador, temos 20 vagas para operador de oficial de serviços gerais, 14 vagas para operador de caixa, 16 vagas para pedreiro, 10 vagas para repositor de supermercado, 18

0: vagas para soldador, temos aí também aí vendedor interno, zelador, entre outras oportunidades. E atenção, viu gente, o projeto FN3 já está contratando vagas para pedreiro, carpinteiro e ajudante de obras. As informações sobre as vagas são somente de forma presencial na Casa do Trabalhador, que fica na Munir Tomé 86, no centro de Três Lagoas. Deve levar currículo atualizado, documento pessoal, RG ou CPF e comprovante de residência atualizado. Portanto, aí, quem tem interesse nas oportunidades que estão disponíveis para a UFN3 aqui em Três Lagoas, a Casa do Trabalhador está disponibilizando aí as entrevistas de forma aí presencial na unidade. Como eu falei, a Casa do Trabalhador tem duas unidades, como eu falei da Munir Tomé, mas também lá no Shopping Três Lagoas, no Fácil MS, você pode ter todos os atendimentos. Lembrando que as vagas são preenchidas sem aviso prévio. 7 horas e 48 minutos, 7h48, na volta do nosso intervalo, vamos falar de seleção brasileira. É, gente, não foi um dia bacana pro futebol, aliás, não foi um final de semana bacana pro futebol, tanto em Três Lagoas, porque o Misto teve a primeira derrota fora de casa na Série B do Sul Mato Grossense, mas também não foi uma semana boa pro futebol brasileiro, onde o Brasil foi eliminado pela Noruega de Haaland. 2 gols do gigante Haaland e tirou o Brasil do caminho do hexacampeonato mais uma vez. É, difícil. E a previsão do tempo para esta segunda-feira. Pausa rápida, nós voltamos em instantes. Até já.
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6: 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Já estamos de volta, agora são 7 horas e 51 minutos em Três Lagoas, 7h51, iniciando esta segunda com você ao vivo aqui no nosso Jornal da Caçula. Muito obrigado aí pela audiência, a todos que estão acompanhando as nossas redes sociais. Muito obrigado mesmo pela sintonia. E a você que está com a gente também, o nosso muito obrigado pela audiência. Vamos então falar, né? Vamos falar do que está acontecendo em Três Lagoas, em toda a nossa região. Tivemos aí um final de semana que não foi legal para o futebol, tanto em Três Lagoas, mas também aí para o futebol aqui do nosso país, né? Rapaz, só que final de semana complicadinho, hein? Deus o livre guarde. Deus o livre guarde. Finalzinho de semana pesado aqui em Três Lagoas. Primeiramente, nós vamos falar sobre o que aconteceu ontem. Né? Ontem tivemos aí Brasil e Noruega pela Copa do Mundo e o Brasil conseguiu ficar pelo caminho, né? 2-1, mesmo com um gol de Neymar de pênalti, o Brasil amargou uma derrota em plenas oitavas de final e segue aí

jejum sem títulos em Copas do Mundo da história da CBF. A última vez que o Brasil ganhou uma Copa do Mundo, meu amigo, sabe quando foi? Em 2002. É, em 2002. Você tava nessa época? Eu lembro. Em 2002, quando o Brasil venceu aí a Alemanha e conseguiu ser pentacampeão do Brasil, né? Aí após uma derrota amarga contra a França em 98, em 2002 o Brasil, na Copa do Mundo da Coreia e Japão, conseguiu, aliás, a quinta estrela. E desde então, o Brasil não vê mais títulos em forma mundial. Ontem, o Brasil perdeu de 2-1 com um jogo que, olha, foi complicado, né? Porque o nosso principal algoz aí se chama Erling Haaland. Erling Haaland. Ou Haaland, né? Para você que está nos acompanhando. Ele que foi o autor dos dois gols que tiraram o Brasil do caminho do hexacampeonato nos Estados Unidos. E olha só, primeiro aí, né, a jogada, onde num duelo individual com o brasileiro Gabriel Magalhães, acabou aí deixando o Brasil a ver navios. Depois, com um chute de fora da área, que acabou morrendo no canto do goleiro Alisson. E o Brasil chegou nos acréscimos a diminuir aí com um gol de Neymar Júnior. Estamos falando do Neymar Júnior, né? Mas já era tarde, o Brasil conseguiu aí mais uma derrota, a primeira em grande número do técnico Carlo Ancelotti. E olha, foi cheio de falhas nesse jogo, pra falar a verdade, viu? Bruno Guimarães, ele perdeu um pênalti no primeiro tempo. Foi complicado. O Endrick teve uma chance clara ali no segundo tempo, né? O Brasil fez um primeiro tempo lamentável. Aí chegou no segundo tempo, foi o que era preciso para uma derrota, viu? E olha, o Brasil está há 24 anos sem um título de Copa do Mundo. Isso no intervalo aí de 70, quando o Brasil conquistou aí o tricampeonato, né, no México. E em 94, nos Estados Unidos, quando o Brasil levou o tetracampeonato, sob o comando aí de Carlos Alberto Parreira. E agora, esse número vai saltar, sabe para quantos anos? Para 28 anos. Isso até a próxima Copa, que será em 2030. Esse é o maior jejum do Brasil desde que se tornou campeão do mundo, né? E em 2026, o Brasil teve a pior campanha em Copas do Mundo desde a Copa de 90 na Itália, quando o Brasil perdeu para a tão falada Argentina, né? De Diego Armando Maradona, nas oitavas de final. A Argentina que acabou se consagrando campeã, né? E o Brasil repete o drama, né, de perder para uma seleção europeia no mata-mata dos mundiais em Copa do Mundo, né? E olha, foi Bélgica, Croácia e agora a Noruega tirou o Brasil da Copa do Mundo, né? E agora a Noruega vai enfrentar nada mais nada menos do que a Inglaterra, que derrotou aí o México no jogo de ontem lá no estádio, no MetLife Stadium nos Estados Unidos. E agora as próximas, né, os próximos jogos serão aí no próximo sábado, às 18h, hora de Brasília. E Carlo Ancelotti continua na seleção brasileira, porque ele tem um contrato com a CBF até a próxima Copa, a Copa de 2030. E o Brasil volta a pisar em campo em mais datas FIFA contra a Austrália, no dia 25 e no dia 29, próximo jogo aqui da seleção brasileira, mas em amistosos. O que eu acho? Eu acho que o Brasil deveria ter jogado melhor. Acho que o primeiro tempo do Brasil colocou o que era esperado, né? Principalmente aí para a definição do que seria, né, o jogo, do que seria aí esse campeão, esse jogo entre a questão aí da Dinamarca. Obviamente a Noruega estava bem mais preparada, a Noruega estava bem mais técnica, né, nesse jogo. E de um lado a gente tinha Gabriel Magalhães, a gente tinha Endrick, tinha Vinícius Júnior, do outro lado a gente tinha um Haaland foi para três jogadores da seleção brasileira, e eles tinham um fator essencial, que era a altura. Os jogadores da Noruega altíssimos, 2 metros de altura, e aí a gente tem o Vinícius Júnior de 1,70m, ou seja, o jogo aéreo deles foi bem mais valorizado, foi bem mais técnico. E principalmente aí foi bem característico para essa derrota. E o Brasil continua sem ganhar da Noruega em Copas do Mundo, né? E agora é aguardar para 2030. 2030 tá chegando, né? Mais 4 anos sem título mundial. E foi a última Copa do Mundo de Neymar Júnior, né? O que a gente tem que aguardar é para ver como será, né, os próximos passos agora do Brasil rumo a 2030. Triste, né? Porque a nossa geração aí, algumas gerações não...

0: viram o Brasil ser campeão. Eu tive a sorte de ver o Brasil ser campeão, mas a geração de hoje, né, o que nasceu depois de 2002, não vai ver o Brasil ser campeão tão cedo. Lamentável, né? E o Misto, Misto Esporte Clube de Três Lagoas, perdeu o primeiro jogo, né, fora de casa no Campeonato Sul-Mato-Grossense Série B. O Misto de Três Lagoas enfrentou aí o 7 de Dourados em casa, na cidade de Dourados, e perdeu aí de 3 a 1. Três gols aí do time da casa. E agora o Misto Esporte Clube vai para mais uma enfrenta, né? Mais uma rodada no próximo dia 11, onde em casa enfrenta aí o São Gabriel, às 3 da tarde, no estádio Madrugadão. É a primeira derrota, né, do Misto aí, que vinha de uma série de bons jogos, duas rodadas aí com vitória. Mas agora o Misto não deixa, né, apesar do resultado, não deixa decepcionar, porque continua na lista de classificação dos dois, caso o campeonato terminasse hoje, atrás somente do União ABC de Campo Grande. Então, obviamente, aí vamos torcer, né? Dia 11, sábado agora, no Madrugadão, 3 da tarde, torcer pelo Misto Esporte Clube aqui de Três Lagoas. Bem, vamos para a previsão do tempo, porque a semana começa em Três Lagoas com o tempo aberto. O calor continua, volta com força total, e a segunda-feira promete ser aí de clima aberto em Três Lagoas. É hora da nossa previsão do tempo. Previsão do tempo. E olha, pessoal, a segunda-feira começou em Três Lagoas com um friozinho de leve, viu? Mas a previsão aponta que continua o dia aí com sol e algumas nuvens aqui na nossa cidade de Três Lagoas, viu? O clima continua quente, parece que o frio tá indo embora aos poucos aqui da nossa cidade, né? Característica aí do inverno sul-mato-grossense. A mínima é de 17 graus e a máxima deve chegar aos 28 durante o dia de hoje aqui na nossa região. E a tendência, viu, gente, é de subir aí as temperaturas durante os próximos dias. A sexta-feira em Três Lagoas promete ser aí de até 30 graus. Olha que coisa, já tô falando no final de semana já. 30 graus é o que diz a previsão para nossa cidade durante esse final de semana. Mas vamos ver aí como é que será o clima nas próximas horas aqui na nossa região. Não há previsão de chuva, somente calorão em tempo aberto aqui em nossa região. Agora faltando 2 minutos para as 8 horas em Três Lagoas, 8:02, queria agradecer a você pela audiência, a todos que estiveram conosco ao vivo nas nossas redes sociais, nosso amigo aqui, Lauro Souza, minha amiga Alzira. Ô Alzira, bom dia, Deus abençoe, Nossa Senhora Aparecida, abençoe nós, amém, minha amiga, amém, viu? Júnior Valentim também, obrigado aí pela audiência. Pessoal aqui também, a Rosângela falando aqui que o Brasil conseguiu o Hexa de derrotas na Copa. 6 Copas sem trazer o título. Verdade, minha amiga. Você fala um negócio verdadeiro. 6 Copas sem trazer o título mundial. Rapaz do céu. Mas enfim, né? Ah, enfim. Sorte nossa que nós vimos o Brasil ganhar, né? Pena dessa geração que não viu. Mas enfim. 8 horas em ponto. Obrigado você pela audiência. A todos que estiveram conosco aí até ali nas nossas redes sociais. Agradecendo ao nosso amigo William Ramos, que esteve ali do outro lado também na técnica. E o Will continua com você agora no Bom Dia Caçula. Com muita música, muita alegria e diversão pra você. Eu volto daqui a pouquinho, tá? 12:00. Ronda Policial aqui na 96 Caçula. Fábio Campos ainda está curtindo as férias. E eu volto com muita notícia do setor policial e atualização deste final de semana, que infelizmente foi um final de semana lamentável aqui em nossa cidade de Três Lagoas. Bom dia e até daqui a pouquinho ao meio-dia. Até lá.
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era maneira nenhuma alguém te colocar pra baixo. Porque quando você concluir, quando você realizar o seu sonho, só você sabe tudo que você passou, minha amiga, meu amigo. Só você sabe. A vida é feita de transformações. Todo dia você vem se transformando, todo dia você vem lutando. Nenhum dia é igual ao outro. Vai ter momentos bons como momentos ruins. Mas eu sei que a única pessoa que pode acreditar em si próprio é você. A vida é feita de reforma. Você vai reformando todo dia a sua vida, colocando ela no eixo, colocando ela do jeito que você sempre sonhou. Então apenas acredita, acredita em você e transforma a sua vida hoje.

0: Isso aí, vamos começar as primeiras previsões do dia. Começando você, Ariano.
1: Áries.
0: É uma manhã cheia de glórias pra você, isso mesmo. Então acredita no seu potencial e voa, meu amigo, minha amiga. Isso mesmo. Vai conhecer pessoas novas no seu caminhar? Vai. Mas hoje vai ser um dia de glórias. Isso mesmo. Se anima. Até o final do dia, coisas boas vão aparecer pra você. E no amor, muito carinho, muito amor, paquera. Olha, que coisa boa. Número da sorte, 51, 44, 24. A cor verde. Olha você, Ariano.
1: Touro.
0: Vamos lá, você de touro, meu amigo, minha amiga. Vamos lá. As amizades contam com umas boas energias logo cedo. A comunicação também pede um pouco de cuidado, tá bom? Mas não se assusta não, que vem coisas boas pra você, tá bom? E no amor, vai tranquilo, vai com calma, tá? Pra evitar atritos, tá bom? Fica a dica. Número da sorte, 27, 20, 47. A cor cinza. Eita. Vamos lá, meu amigo, minha amiga.
1: Gêmeos.
0: Você de gêmeos. Olha, logo cedo vai ser um momento de muita comunicação. Mas cuidado com atritos, tá bom, meu amigo, minha amiga? Cuidado. Então fica mais tranquilo, tá bom? E no amor, muita animação. A dois, principalmente, tá? Número da sorte, 52, 19, 45. A cor preto. Eita! Vamos lá agora você, meu amigo, minha amiga.
1: Câncer.
0: Olha, há sinal de boas energias logo cedo. Mas se acalma, meu amigo. Vem coisas boas, tá? Vem coisas boas, mas tudo depende de você. Apenas acreditar, tá bom? Esse é o ponto principal. Acreditar em você. Olha, e no amor, transformações, viagens. Coisa boa. Número da sorte, 45, 9, 47. A cor azul claro. E daqui a pouco tem mais previsões. Continua ligadinho, hein?

0: Faz barulho, Goiânia! Tamo junto, Murilo Rufi!
1: É, Murilo Rufi! É, aqui na 96 Caçula! E você continua ligadinho, participando muito, muito, muito. E agora vem um recadinho muito importante pra você, homens. Então agarra essa oportunidade, porque é bom demais, hein? Chega mais, Tatá!
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0: Isso mesmo, tudo vai passar, apenas creia. Creia e acredita no poder de Deus, que só Deus pode melhorar a tua vida daquele jeito. Então acredita sempre, meu amigo, minha amiga, sempre, sempre, sempre. E já quero já mandar um beijo, beijaço pra elas, isso aí, ó. A Eliette, que já chegando por aqui também, aquele beijo, minha amiga. A Mayara Ferreira, Maria de Fátima, Margarete Lopes, Ana Maria, Beth Lopes, tudo ligadinho aqui, ligadinho, gente, é bom demais. Continua participando bastante, o telefone daqui é facinho, é facinho. Então, ó, já manda recadinho, telefone 67991498282. Participa muito, muito, muito, muito, hein? Chega chegando. E agora, vamos de previsões, né? Bora, bora.
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0: Agora você, meu amigo, minha amiga, de leão.
2: Leão.
0: Vamos lá. Ó, começar essa semana com gás total, mas atenção redobrada, tá bom? Muita atenção e muito foco na sua carreira profissional, pra tudo alinhar, a ficar bem alinhado do jeito certo, tá bom? E no amor, deixa acontecer naturalmente, às vezes não é bom ficar forçando muito a barra, tá bom? Fica a dica. E no amor, ou no amor não, número da sorte, 43, 36, 18, a cor cereja. É, cuidado pra você ficar forçando muito aí, meu amigo.
2: Virgem.
0: Vamos lá, você de virgens. Ó, novas amizades vai aparecer durante essa semana pra você, ó. Isso vai achar até estranho que tá aparecendo tantas pessoas novas na sua vida, mas isso é bom pra você conhecer novas pessoas. E também, fica uma dica, sair fora da rotina também vai te ajudar bastante, tá? E no amor, um momento a dois, tipo um jantar ou um cineminha, vai ser uma boa. Número da sorte, 35514. A cor creme, meu amigo, minha amiga. Ó, então se entrega. Se entregam mais.
2: Libra.
0: Vamos lá, você de Libra. Será mais fácil manter a calma. Cuidado pra você ficar se estressando por coisa boba, que isso vai acabar atrapalhando totalmente seu dia, tá bom? Cuidado. E qualquer coisa, conta até 3, até 10, mas foco total na sua carreira profissional. E os estresse pode te atrapalhar, cuidado, tá bom? No amor, momento a dois é essencial, tá? É essencial, então curta um cineminha, um jantar, vai te ajudar muito, tá? Número da sorte, 2527. A cor rosa, meu amigo, minha amiga. É, então curta muito para o TBO.
2: Escorpião.
0: Vamos lá, você de escorpião. Talvez seja um momento de manter mais o foco, tá bom? Você anda muito desligado. Cuidado, tá? Então tenha mais foco na sua carreira profissional, principalmente. E no amor, deixa acontecer naturalmente. Sem pressa. Vai com calma, tá bom? Mas o momento a dois vai ser essencial pra você, tá? Número da sorte, 23, 59, 14. A cor azul turquesa. E daqui a pouco tem as últimas, então continua ligadinho.

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Bom demais. Então continua ligadinho, participando muito, muito, muito. Porque só tá começando essa semana bem abençoada, hein?

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4: Caçula, 8h38.
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0: É, você ligadinho aqui na 96 Caçula. E olha, já chegando muitas pessoas por aqui, ó. Isso mesmo, já quero mandar um beijo aqui pra Dona Nega, a Cléo, que tá ligadinha. Ei, Cléo, ficou triste, Cléo? Ficou triste, né? Ficou triste. Ô, minha amiga, não fica triste não, hein? Maria de Lourdes também por aqui. E Maiara, isso aí. Continua sempre ligadinho, gente. É bom demais. Mas agora, vamos pras últimas, né? Você tava aguardando, né? As últimas previsões. Vamos lá?
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2: Escorpião.
0: Ops. Sagitário.
2: Sagitário,
0: isso aí, vamos você de Sagitário. Logo cedo é o momento de você resolver tudo na sua casa. É, você tá precisando conversar com a família? Então, aproveita esse momento, converse com a família, resolva tudo. E no trabalho, muito foco, tá bom? Precisa ter mais foco, meu amigo, minha amiga. E no amor, deixa acontecer naturalmente. Muita paquera e romantismo hoje, tá bom? Número da sorte, 15-51-26, a cor marrom. Olha, então aproveita esse momento.
2: Capricórnio.
0: Vamos lá, você, meu amigo, minha amiga, hoje é dia de liderança, tarefas e muito foco total na sua carreira profissional. Se você não está trabalhando, pode surgir um novo trabalho para você ainda hoje, tá bom? Mas basta você correr atrás, não é ficar de braço cruzado não, tá bom? Que tudo vai dar certo na sua vida profissional. E no amor, precisa sair fora da rotina, um jantar, um cineminha. O seu companheiro ou sua companheira precisa disso, tá bom? Número da sorte, 27-30-54. A cor amarelo, meu amigo, minha amiga.
2: Aquário.
0: Vamos lá, você de aquário. Olha, é um excelente dia pra você, tá? Principalmente nas finanças. Um momento pra você se destacar até mesmo no trabalho, mostrar o seu talento e isso vai ser um máximo, tá? E no amor, muito romantismo.

0: muito diálogo. Olha, hoje é seu dia. Número da sorte, 37, 46, 21. A cor laranja, meu amigo, minha amiga.
1: Peixes.
0: E agora você de peixe, segundou e a sua energia está em alta. Aproveite esse momento para resolver tarefas, seguir o foco total na sua carreira profissional, que você anda se destacando demais, mas cuidado com o olho gordo, tá? Porque o seu brilho no trabalho vai chamar muita atenção, tá? Cuidado. E na saúde, precisa trabalhar um pouquinho a mente, tá? E no amor, valoriza quem está do seu lado, tá bom? Número da sorte, 14, 23, 50, a cor lilás. E essas foram as previsões do dia. Continua ligadinho aqui a 96 Caçula.

0: agora meu amigo Neto tá trazendo notícias pra você ficar ligadinho agora de manhã. E aí, bom dia, meu amigo.
1: Will, bom dia, Três Lagoas, bom dia, Brasil, bom dia, mundo. Manhã gostosa, segunda-feira. Will, manhã gostosinha de segunda-feira mesmo, com a derrota do Brasil. Mas tudo bem, vamos lá, falando de esportes. Três Lagoas vai sediar mais um grande torneio de vôlei adaptado. Sim, 900 atletas, idosos, pessoal da terceira idade, da melhor idade, vão estar em Três Lagoas nos próximos dias para a disputa do vôlei adaptado. Hoje, Romeu Neto falou com o Walter Dias. Walter Dias, o Hulk, secretário municipal da Sejuvel, Secretaria de Esporte, Juventude e Lazer de Três Lagoas, abordando o tema vôlei adaptado. Rede Hoteleira está feliz, 900 atletas estarão em 900 pessoas entre atletas e coordenação técnica estarão em Três Lagoas para a disputa do tradicional vôlei adaptado no Mato Grosso do Sul. 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
0: É, sempre fazendo parte da sua vida, então acesse o nosso site. O nosso site está recheado de notícias. É isso mesmo, meu amigo, minha amiga. Mas agora eu quero ver você ligadinho aqui, que daqui a pouco tem ela, toda poderosa, Toninha Campos. Porque aqui é só alegria, aqui na 96 Caçula.
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0: Agora sim, com ela, Toninha Campos. Bom dia, minha amiga.
1: Bom dia, bom dia, bom dia. Hoje segundou, hein?
0: Segundou, minha amiga.
1: Que dia hoje? Dia 6?
0: Dia 6.
1: Já? 6 de julho. Dia 6 de julho. Nossa, amanhã é aniversário de Selma.
0: Ô, oh, Selminha, tá chegando.
1: Aniversário de Selminha.
0: Tá chegando, minha amiga.
1: É isso aí. Tão bom fazer aniversário, né?
0: Ai, é gostoso.
1: Ai, gente, que decepção.
0: Nem me fala, minha amiga, que triste.
1: Eu estou decepcionada.
0: Que triste.
1: Decepcionada.
0: Coração aqui partido.
1: Tá doido, Su.
0: Eu falo, na rede social...

0: social só tem post de todo mundo triste, todo mundo postando algo triste hoje.
1: Ah, não gostei dessa história, não. Bom, agora mais do que nunca, os... como fala, os sensitivos aí estavam certos, né?
0: Tava.
1: Que falou que o Brasil não iria levar o Hexa.
0: Que tristeza.
1: Ficou só no sonho.
0: Ficou no sonho.
1: Bom, acabou pra Neymar.
0: O Neymar pelo menos conseguiu fazer um gol, né? Pelo menos um gol.
1: Mas é assim mesmo, né?
0: Gente do céu.
1: Por isso que eu gosto do Xerec. O Xerec sempre foi muito mais do que uma animação divertida. Ele nos lembra que a verdadeira beleza não está na aparência, no dinheiro, mas na forma como alguém nos faz sentir. Nós vivemos em um mundo que valoriza rostos perfeitos, corpos perfeitos, vidas aparentemente perfeitas, mas no fim, o que realmente importa é encontrar alguém que aceite nossas imperfeições e escolha ficar, mesmo conhecendo os nossos defeitos. Não procure as pessoas mais bonitas aos olhos do mundo. Procure aquela pessoa que transforma os seus dias difíceis em momentos leves, que faz você sorrir sem motivo e que torna o seu mundo um lugar melhor. Porque o amor verdadeiro não nasce de perfeição, nasce de aceitação.
0: Falou tudo.
1: Então pense nisso, porque hoje as pessoas valorizam tanto o dinheiro, a conta bancária, a casa, sim, as vestes, esquece de olhar o que a pessoa tem de mais bonito, né? Então, gente, escolha a pessoa que faz o teu mundo mais bonito.
0: Falou tudo, minha amiga.
1: Tudo. Mais alguma coisa.
0: Uhum.
1: Aí hoje eu tô
0: é
1: assim.
0: É verdade. Mas é verdade.
1: É? Ô, verdade. Meu amigo.
0: Oi.
1: Você viu o tombo da Alcione?
0: Ai, meu Deus, nem me fala.
1: Se desequilibrou, caiu no palco durante um show lá no Maranhão. Ela recebeu ajuda da produção do evento, mas ela estava apresentando no Arraiá do Ipê em São Luís.
0: Nossa, deu
1: e após ser amparada pela equipe do show, a artista continuou a apresentação e passa bem.
0: Assustou todo mundo, minha amiga, assustou todo mundo.
1: Eu não vi ela caindo, queria ver. Caiu do palco, o pau caiu.
0: Na verdade, isso aconteceu. Ela sempre deixa uma cadeira pra ela poder sentar. Ela canta, faz o espetáculo dela sentada, né?
1: Aham.
0: Aí aconteceu, um rapaz afastou um pouquinho a cadeira. E ela achou que a cadeira tava atrás. Ela foi sentar. Aí foi pro chão.
1: Aí caiu da cadeira.
0: Foi pro chão, não teve nem cadeira.
1: Literalmente caiu da cadeira.
0: Foi pro chão.
1: Meu Deus.
0: Judiação.
1: Aí é feroz, né? Aí é feroz. Mas voltando à nossa Copa do Mundo, o Vinícius Júnior explica por que não cobrou o pênalti.
0: Ai, meu Deus.
1: E revela o acordo na seleção. E aí, adiantou alguma coisa? Cadê o Fabinho? Fala pra ele vir ver que cadeira que é minha.
0: Trocou de novo?
1: Eu não tô aqui baixinha?
0: Eita, meu Deus.
1: O Vini contou como as decisões são tomadas, elogiou a performance de Bruno Guimarães, mas ele não cobrou o pênalti marcado contra a Noruega. Vê a cadeira pra mim. E o atacante disse que não fugiu da responsabilidade. Ele estava disposto a marcar a penalidade, mas o Lancelotti elegeu o Bruno devido ao desempenho dele nos treinos.
0: Ai, meu Deus. Falei, coitadinho.

0: Eu tanto choro, gente. Depois de acabou o jogo,
1: não adianta,
0: eles deu entrevista.
1: Chorar.
0: Choraram tudo.
1: Não adianta. Não adianta. Tinha que ter jogado só isso.
0: É.
1: Né?
0: Perderam várias oportunidades.
1: Pois é. Fazer o quê, né?
0: Ai, Senhor de Deus.
1: Fazer o

0: caixinha. Mas daqui a pouquinho eu vou falar da Poliana, que revela que Zé Felipe desistiu de se mudar para a casa próxima da Virgínia. Acho que eu vou alugar essa casa, vou mudar. Vou lá para Goiás.
1: Nossa, é um casão.
0: É?
1: Nossa.
0: O meu também, minha casa
1: a
0: também
1: sua
0: é um casão.
1: A sua também.
0: Não tem inveja, não. A minha também. Casa é a casa dos meus sonhos.
1: Verdade.
0: Bom, então daqui a pouquinho eu vou falar sobre isso. A Daiane Rodrigues, ex-mulher do goleiro Bruno, foi encontrada após dias desaparecida.
1: Morta?
0: O que será que aconteceu aí? Eu acho que ela estava devendo muito para a agiota. Entrou numa barca furada.
1: Ah, eu achei que ela estava...
0: Não. Pensou que ela tivesse morrido?
1: Uhum.
0: Não, tá vivinha, da Silva. Tá lá no hospital, mas tá viva. Então, vamos de música, já já nós voltamos.
1: Bora lá.
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0: É, o bicho pegou esse final de semana aqui em Três Lagoas, hein? Jovem morre após violenta batida contra poste. Mãe vai procurar filha desaparecida e acaba espancada pelo próprio irmão e pela cunhada. Homem executado a tiros na rodoviária Três Lagoas. É o terceiro homicídio registrado no final de semana. Mutirão de limpeza chega a Vila Aro e reforça combate à dengue aqui em Três Lagoas. Vítima de esfaqueamento durante briga entre amigos, grandes amigos, no Sete Sul é identificado. É, tá. Três Lagoas estava quente esse final de semana. É, gente, o jogo acabou, né? Mas a maior lição começou agora, viu? Hoje o Brasil voltou para casa, deixou um lembrete que vale para qualquer pessoa. O mundo não premia quem já foi gigante. Premia quem continua disposto a lutar. A pior derrota não é perder uma partida. É entrar achando que o passado joga por você. Na vida, a camisa impressiona por alguns minutos, mas é na atitude que decide quem permanece de pé quando o apito final chega.
1: Verdade.
0: Essa é uma lição e tanto. E tanto. É.
1: Os brasileiros choram. Mas chora. Mas chora.
0: Fazer o quê, né? Fazer o quê?
1: E você assistiu aonde, Toninha?
0: Em casa.
1: Em casa também? Eu fiquei em casa.
0: Ah, não. Eu fico quietinho na minha casa.
1: Eu também fiquei quietinho.
0: É.
1: Fiquei de boa.
0: Ai, o norueguês só tá que dança, viu? Tá tirando com a nossa cara.
1: E a remada? Romeu, você viu, Romeu? Muita remada.
0: Ah, que isso, Su. Não vai tirar com a nossa cara, não, pô. Não é não? É assim.
1: Oh.
0: Ah, hoje tá tudo errado. Ah, gente, a prefeitura abriu inscrições para entidades comercializarem alimentos na festa do folclore em Três Lagoas, que é o mês que vem.
1: Ai, que delícia.
0: Né? Nossa, vai estar show de bola. Quem será que vai vir, hein?
1: Então,
0: eu já sei quem vem.
1: Ah, eu quero saber.
0: Eu já sei quem
1: porque
0: vem.
1: Porque não foi divulgado na Expo, então...
0: Ainda não.
1: Não foi divulgado.
0: Mas eu já sei quem é.
1: É homem ou mulher?
0: Mulher.
1: Será que... Ai, ai, ai.
0: Hã?
1: Será que é quem eu tô imaginando?
0: Quem?
1: Será que é quem eu tô imaginando?
0: Não. Não, não tem nada a ver.
1: Será que é quem eu tô imaginando?
0: Quem?
1: É... Vamos ver. Uma música é sua. Tem uma música que você gosta.
0: Hã?
1: Tem uma música que você...

0: gosta bastante.
1: Não, não, não é ela também.
0: Ah, não.
1: Não é. Nananina, não.
0: Ah.
1: É, gente. Todo mundo tá com a cabeça inchada hoje.
0: Meu Deus.
1: Hã? É? Qual? Peraí, eu vou falar primeiro da Poliana. A Poliana diz que a mudança está cancelada. Cancelada, não vai morar perto de Virgínia, não. E a mudança de Zé Felipe não deve sair do papel mesmo. Pelo menos é o que afirma a mãe dele. Quando mãe fala...
0: Ai, ai, ai.
1: E a Poliana Rocha revelou a desistência de trocar de residência. A princípio, a ideia do cantor era comprar um imóvel no mesmo condomínio da esposa, com quem tem os filhos, né? Mas... em uma sessão de perguntas e respostas, ela questionou a mamãe a motivação da mudança e falou: nananina, não. Nananina, não. Não vai morar perto da ex.
0: Eita.
1: Tá vendo? Mãe, mãe também. Mãe também. Agora tá difícil, né, gente? A Virgínia mostrou o filho José Leonardo cortando o cabelo com o barbeiro do Vini Júnior. Ai, meu Deus do céu. Quanta cultura, né?
0: Ai, meu Deus.
1: Quanta cultura. Daqui a pouco o seu Antônio vai falar: para de falar dela. Não fala mais dela, não. Eu não gosto que fala dela.
0: Ele é fã dela.
1: Ele é fã. Né, seu Antônio? Mas então, eu vou fazer o seguinte. Vamos de música?
0: Vamos de música.
1: Vamos de música, porque hoje o negócio tá feio.
0: Tá tenso.
1: Tá tenso. Muito tenso.
0: Chega mais. Zé Felipe e Natan. Essa é sucesso, essa é sucesso.
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Gente, já começou? 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Daiane Rodrigues, ex-mulher do goleiro Bruno, é encontrada após dias desaparecidas. Ela tem 39 anos, deu entrada no hospital de Belo Horizonte na noite de sábado. Ela foi encontrada após cerca de 2 dias desaparecida, né? Ela é mãe de 2 filhas do ex-atleta. Ela havia sido vista pela última vez em Ribeirão das Neves, na grande BH. E a mulher foi socorrida.

0: atendida pelo SAMU, encaminhada para atendimento médico. E em nota, a corporação afirmou que ainda apura as circunstâncias do caso, mas não divulgou o estado de saúde dela. Ela é bonitona, tem os olhos verdes, então, né?
1: Eu achei que ela tinha ido.
0: Você achou que ela tivesse ido pra onde?
1: Tinha.
0: Pra lá, pra andar de cima?
1: Pra andar de cima.
0: Mas o caso ganhou repercussão após o apelo da família, que divulgou o desaparecimento de Daiane. Os familiares recorreram às redes sociais para pedir ajuda na tentativa de localizá-la, e a família está desesperada, ficou desesperada, né? É ela aí? Ué, mas ela não tem os olhos verdes? Não? É lente? Nossa! E agora, o celular dela foi encontrado em casa. O aparelho continha mensagens de supostos agiotas cobrando dívidas. Ele também relatou ter encontrado cartas de despedida. E relata as ameaças e o desejo de manter a guarda dos filhos. Gente, que negócio mais doido. Não é não?
1: Meu Deus.
0: Aí todo mundo já achou que ela tivesse ido lá pro andar de cima. Que nem Elisa Samúdio. Nossa. Ela é mãe de Bruna Vitória, de 18 anos, e Maria Eduarda, de 17, filhas do goleiro Bruno. Hoje ela é casada com outra pessoa, né? Tem nada a ver. Nada a ver mais, meu Deus do céu.
1: Meu Deus.
0: Mas... ai, gente, eu esqueci de entrar na minha... meu Face aqui, pelo amor de Deus. Facebook. Tem muita gente aí no nosso WhatsApp.
1: Nosso WhatsApp tá bombando.
0: Tá bombando.
1: Tem muita participação por aqui. Quem tá por aqui, ó. Ribamar te mandando um bom dia, Toninha. Rockball boa. O Ortega também por aqui também. O José. A Cleusa. O Celso do Paranapungá. A Paulinha da Terra.
0: Paulinha tá aí?
1: Tá, também. Maria Cirlei, Aguinaldo, Carlinhos.
0: A Maria Cirlei tá brava comigo.
1: Por quê?
0: Ah, porque ela quer que a gente olhe tudo dela.
1: Amiga.
0: Tem hora que não dá tempo.
1: Amiga, não dá tempo. Tem muita participação.
0: Muita coisa.
1: Tem muita,
0: né?
1: Participação. Tem muita.
0: Ana Lelis, bom dia pra você. Will, Romeu, Ana Lúcia, Bruno, bom dia. Quero oferecer seu programa para minha irmã Sônia Bruno, que hoje está completando mais um ano de vida lá em Cuiabá.
1: Olha!
0: Ribamar de Souza, bom dia, Toninha. No município de Porto Grande, Amapá.
1: Ixi.
0: Ligadinho no programa, porteiro Ribamar. Boa semana para todos nós, que legal. Marcos Shoa. Que é isso aqui? Não entendi não, Marcos. Na dica de nada. Adenildo, bom dia, Toninha Campos. Adenildo de Castilho. Uma semana abençoada para todos vocês aí da Caçula FM. Anete Cardoso, bom dia, querida amiga Toninha. E toda a sua equipe, um bom dia especial, viu, Nete? Bom dia mesmo. Bom, vamos trazendo mais música. Já, já nós voltamos.
1: Agora atendendo o pedido do nosso amigo Rock Balboa. Esse homem é apaixonado, né? É apaixonado. Ele mandou um recadinho pra você. Quer ver? Cadê Toninha aqui, ó? Rock, bom dia, Rock. Cadê aqui?
0: Cadê você,
2: bom
0: Rock?
2: Bom dia, amiga Toninha Campos.
0: Bom dia.
2: E toda a equipe Caçula FM 96,9. Aqui quem fala é Rock Balboa, diretamente de Rosana. Toca pra minha amiga I Love So Beautiful com Michael Bolton, somente pra curtir.
0: Nossa.
2: Traduzindo o nome da música, O Amor é Lindo. Muito obrigado, boa semana e tudo de bom pra você, amiga.
0: Obrigada, um bom início de semana pra você, viu, meu amigo?
1: Me
0: bom trabalho, né? Que a gente tenha muita paz.
1: Isso aí, vamos de música, Brasil.
0: Vamos de música.
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1: 9:50.

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1: Bom, agora nós vamos com ele, né?
0: Isso aí.
1: Neto, de qualquer ponto da cidade, é com você, Neto.
2: Bom, muito bom dia novamente, bom dia. Falando agora em frente ao Parque de Exposições, Joaquim Marques de Souza, onde hoje começa o mutirão da saúde da Prefeitura Municipal. 15 mil atendimentos e exames começaram a ser disponibilizados hoje em Três Lagoas, na Casa do Criador. Os agendamentos, os atendimentos, retirada de senha na Casa do Criador. Você não entra aqui pela Ranulfo Marques, não. O portão aqui está fechado. Não entra pela Egídio Tomé. Você entra pela rua Coronel Augusto Corrêa da Costa, que é a rua que fica paralelo com a Egídio Tomé. Você pode agendar seus exames, diagnósticos e tudo mais que você precisa. Gravamos com o prefeitão, Dr. Cassiano Maia, a entrevista completinha no jornal A Hora da Notícia e também no site da Caçula, que faz parte da sua vida.
1: Obrigada, Neto. É isso aí, gente.
0: Show demais.
1: Edneia. Eita, Lelê. Eita, Lelê. Solange, bom dia para você também, amiga. O Giuseppe, né? Bom dia. Bom dia, Toninha. Você tá bem? Espero que tenha uma linda, abençoada sua semana. Com certeza, amigo. Amém. A Cleusa aqui comigo também. O Celso do Paranapungá. Ei, Celso, não foi dessa vez, né, meu amigo? Não foi dessa vez, viu? Todo Aguinaldo também aqui comigo. Opa, bom dia, bom dia. A Maria Cirlei aqui.
0: Todo mundo triste. Essa Copa mexeu com todo mundo.
1: Ah, que legal. A mãe dela tá completando 90 anos. Você já pensou se eu durar tudo isso? Vou durar? Vai saber. O Fabinho disse que eu vou chegar com 150.
0: Isso mesmo.
1: Só o pó da beirada.
0: Olha, gente.
1: Só no pó. Ei, meu Deus. Ó, a minha boca ainda não tá boa. Eu passei... Ô, seu Geraldo, eu passei aquele remédio que o senhor me ensinou. Olha aqui quando tá minha garganta. Mas é uma afta que não sara.
0: Meu Deus.
1: Eu acho que eu vou comprar Bocresil. Vamos ver, meter a Bocresil aí pra ver se sara. Nossa. Carlinhos, bom dia, Carlinhos. Bom dia. Carlinhos, ó, eu acho não. A pessoa que vai vir...
0: Ai, meu Deus, quem que é?
1: O Carlinhos curte bastante. Ai, que... Não vou falar mais nada, não vou acabar com a festa de ninguém.
0: Ele curte bastante? Ai, meu Deus.
1: Ele curte muito. A Camila já chegou por aí ou não?
0: Ainda...

0: Qual que ela pediu?
1: A última vez que ela tinha me pedido foi da Joelma.
2: Ei, mas não tem jeito, né? Acho que eu vou pôr uma porta acústica. Né? Ai, tem umas figurinhas aqui que eu quero. Eu quero a figurinha da Eliette. Ué, cadê? Aqui? Ué, cadê? Ué, sumiu. Ah, é da Dona Nega. Olha que bonitinha a figurinha. Dona Nega, obrigada, viu? Dona Nega. Eu quero essa figurinha. Joyce Alves, bom dia para você também. 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Olha a faca. 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
1: É show.
2: Menino, eu achei que fosse fazer um frio esse final de semana. Apesar que tava frio sábado, né? Ah,
1: mas a noite tá bem fresquinha,
2: Tá bem de manhã cedinho também, menina. Nossa. É um frio gelado.
1: Meu Deus.
2: Por isso que a gente não sara da gripe, uhum. Né não? 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
1: Nossa, é bom demais, bom demais.
2: Mas, meu amigo, deixa eu falar aqui para você. Ai, mas é cada coisa que acontece engraçada, né? Você acredita que tem uma idosa de 96 anos... Ela vira alvo de reclamações. Por quê? Adora uma festa.
1: Eita, Lele, coisa boa.
2: Com bebidas ainda. Em casa de repouso.
1: Nossa!
2: Ela gravou um vídeo em que afirma que não pretende abrir mão dos encontros com os amigos. Antes da fama na internet, a Lilian trabalhou em uma fabricante de helicópteros. Mas ela é uma americana, tem 96 anos. Olha lá, gente. Toda embonecada. Ela pode ser expulsa da casa de repouso onde vive. Por quê? Ela é acusada de organizar festa com bebidas alcoólicas entre os moradores. E o caso ganhou repercussão nas redes sociais. Depois ela publicou o vídeo mostrando a advertência recebida.
1: Nossa!
2: Ela é conhecida na internet como Grande Dama Droniak Lilian. Ela aparece no vídeo lendo a carta enviada pela administração da instituição. E no documento, a direção...

0: Então afirma que eventos desse tipo não são permitidos. E ela também está proibida de servir álcool a outros residentes. Mas ela falou, não abro mão. Tá certo ela. 96 anos, ela quer mais o que da vida? Tem que aproveitar os minutos, as horas, os segundos, não é não?
1: Concordo, concordo. Tem que curtir a vida, tem que curtir.
0: Na altura, nessa altura do campeonato, não é não? Ela, quer, ela falou assim, eu posso fazer o que eu quiser. Eles não podem me impedir. Tá certo. Ela paga sabe quanto? $12 mil por mês, cerca de R$62 mil para morar nesse local. Por isso que ela fala assim, não pretendo abrir mão dos encontros com os amigos. Segundo ela, as reuniões são marcadas por conversas, bebidas, mas não deveriam ser consideradas festa, né? Ela está só divertindo.
1: Que demais! Que demais, gente!
0: Olha lá, olha lá!
1: Eita!
0: Olha o tamanho do copinho dela! Menino!
1: Gente!
0: Esse é um copinho chique, né?
1: Ela é do rolê, ó!
0: Olha lá! Vamos celebrar!
1: Certinha! Tem que curtir mesmo!
0: Ela que paga, né?
1: É.
0: Paga caro!
1: E paga
0: R$62 mil por mês. Menino. Bom, gente.
1: Que show.
0: Ai, minha boca.
1: E Toninha, a... Cadê o nomezinho dela aqui? A Rosalina te mandou uma pomada aqui, ó.
0: Mandou?
1: Um nome aqui, uma pomada pra você experimentar.
0: Ai, gente, não é possível.
1: Rosalina, aí, ó. Te mandou uma foto. Pra você provar.
0: Ah, triancinolona acetonida. Ah, vou passar, gente, porque não é possível. Ó, a Nilton Silva tá aqui. Ótima semana pra todos nós.
1: Show de bola. Isso. Agora é passar pra experimentar agora.
0: Ai. Adelaide, bom dia! Olha aqui que bonitinho também. Ela mandou uma figurinha pra mim. A Solange mandou também figurinha dando risada de mim.
1: Meu Deus!
0: Edneia, bom dia! Eita, Lelê, ela pôs.
1: Olha!
0: Ribamar aqui também, né, Ribamar? Bom dia, Toninha Campos, no município de Porto Grande, Amapá. Ligadinho no seu programa. Ai, tão gostoso, hein, gente? Fala sério, lá do fundo do mundo.
1: Nossa.
0: É, no Amapá, ouvindo meu programa, é uma honra.
1: Chique,
0: é uma honra
1: demais.
0: Muito grande. Nossa. Ó, o que eu vou falar agora? Gente, como que uma mãe pode fazer isso? Essa mãe... é suspeita de queimar as mãos do filho.
1: Ai, misericórdia.
0: Com colher quente como castigo. Menino de 10 anos foi encontrado com bolhas nas mãos após denúncia ao conselho tutelar. E segundo a polícia militar, a mãe confessou ter usado uma colher aquecida para castigá-lo por um suposto furto. Uma mulher de 25 anos foi detida no Espírito Santo por queimar as mãos do filho com uma colher aquecida. Gente, a polícia foi acionada para acompanhar o conselho tutelar após a denúncia envolvendo essa criança. No local, uma conselheira confirmou a situação dos agentes. O menino tinha bolhas nas palmas das mãos e marcas compatíveis com queimaduras. Meu Deus do céu. Você já pensou? Isso é tipo de castigo? Fala sério. Não é, né? Guina, bom dia, toda a galera da

0: A caçula, uma abençoada semana para todos nós. À frente de tudo, Cleusa Bueno, bom dia. A Ednê Novaes, bom dia. O Will, Toninha, Romeu.
1: Bom dia.
0: Ana Lely, Cida Medeiros, bom dia para vocês. Vamos tocando música, já já nós voltamos.
1: Isso aí, vamos de música, Brasil.
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1: 10h24.

0: 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A melhor comunicação é dar. Quando você dá um abraço, um sorriso ou qualquer gesto do tipo, está comunicando coisas boas. Então, pense em gestos que comunicam sem palavras, tá? Você vai ver como tudo muda, tudo muda. 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
0: Menino, manda aquele remedinho pra mim.
1: Ah, eu encaminhei aqui pra você.
0: Você encaminhou?
1: E um áudio também de uma ouvinte.
0: É?
1: Mais uma receita.
0: Mais uma receitinha.
1: Mais uma receitinha.
0: Eu tô precisando, viu, gente? Tô precisando mesmo. Ai, gente, o que será que tá acontecendo, hein? Com a minha amiga Michele. Hein? O que será que está acontecendo com a amiga Michele Bolsonaro? O que será? Será que é espólio? O que será? Porque então, a hora que você começa a mexer com dinheiro, o bicho muda de figura, né? Você sabe disso, né? Ixi, aí a que você era boazinha.

0: boazinha, maravilhosa, você é ruim, você é nocega, né?
1: Ai, aí, ai, ai.
0: É assim que funciona, não é não?
1: Meu Deus.
0: É assim que funciona.
1: Toninha, sabe quem chegou por aqui?
0: Camilinha.
1: Camilinha.
0: Nossa, demorou, hein, Camilinha?
1: Hoje, eita, Camilinha.
0: Nossa.
1: Vamos lá, chega mais, Camilinha.
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3: Bom dia, bom dia, bom dia.
0: Bom dia.
3: Demorei, mas cheguei, Toninha.
0: Passando. Nossa, demorou mesmo, Camilinha.
3: 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Que vocês tenham um ótimo dia, um dia abençoado, meus amores. 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E fiquem todos com Deus e que Deus abençoe a nossa semana.
0: Amém.
3: Beijo, beijo, beijo.
0: Beijo, ai,
1: beijo.
0: Que essa semana seja abençoada.
1: Amém, em nome de Jesus.
0: Em nome de Jesus.
1: Já vai ser, já vai ser.
0: Tá amarrado.
1: É.
0: Tá amarrado.
1: Falei, gente.
0: Gente. Você já pensou? Ah, eu acho que eu vou fazer isso pro meu. Daqui a pouquinho o Fabinho entra aqui chutando o barde. Você já pensou? O Thiago Pitan, ele se despede 37 dias após fazer o velório em vida. É.
1: Como?
0: É, isso mesmo. Ele, pouco antes de partir, já com fôlego cansado, ele deixou uma mensagem aos mais de 69 mil seguidores. Pouco mais de um mês após realizar uma cerimônia festiva para se despedir da vida, o advogado e turismólogo Thiago Martins, de Campo Grande,
1: meu Deus.
0: Pouco antes de partir, já com fôlego cansado, ele diz o seguinte: só para falar para vocês, não se preocuparem, eu estou bem, estou em paz, estou feliz, valeu a pena, tudo valeu a pena, a vida é boa. E é isso, eu venci. No final eu venci, porque venci todos os dias. A vida valeu, um beijo do bom sujeito, afirmou ele na última publicação. Antes de morrer. Você já pensou?
1: Meu Deus, gente.
0: Ele se despediu em vida, com uma festa. Ele estava com câncer no estômago e já estava com metástase. Então ele decidiu que não ia faltar ao meu velório. Você já pensou? Isso foi corajoso da parte dele, né? Corajoso.
1: Gente,
0: é, as pessoas, tem pessoas que têm muita coragem, né? Coragem de fazer aquilo que não gostariam, mas que é necessário ser feito. É. E assim vamos indo. Ai, assim caminha a humanidade.
1: Toninha, te mandei mais uma receita.
0: Mandou?
1: Aí no WhatsApp.
0: Aí vamos ver qual que vai melhorar minha boquinha.
1: Nossos ouvintes aqui é um amor demais, gente.
0: Eles são, né?
1: Ai.
0: São mesmo. Ó, após rápida frente fria, a semana começa com tempo firme e calor aqui em Mato Grosso do Sul, hein?
1: Eita,
0: ai,
1: glória!
0: Graças a Deus. Amém, Jesus.
1: Eita, glória!
0: Tá doido, gente. Vai fazer frio nessa cidade. Olha, fazia muitos anos que eu não vi um frio tão intenso aqui em Três Lagoas.
1: Nossa.
0: Não é? Mas graças a Deus, volta gradativa do calor em Mato Grosso do Sul. A partir de hoje, apesar dessa passagem da frente fria, que derrubou a temperatura. Ai, agora a gente vai poder suspirar aliviado. Mas as manhãs ainda a gente vai sentir o friozinho.

0: É. E pode à noite também,
1: gente.
0: 16 graus. À tarde começa a subir as temperaturas, não é?
1: Meu Deus.
0: Vamos ver o que que vai dar. É por isso que a gente fica toda danada. Gripada, garganta, clima seco. Tudo isso vai afetando. Falando nisso, gente, nós estamos com uma onda de meningite aqui em Três Lagoas, viu?
1: Vixe, meu Deus.
0: É. Uma onda de meningite. Então vamos nos precaver, porque o hospital tá lotado. E a onda de meningite é.
1: Vamos
0: O
1: se
0: bicho tá
1: cuidar,
0: pegando,
1: vamos se
0: é
1: cuidar.
0: verdade. Gente, hoje a ronda policial vai estar cheia de coisa. Um vizinho faz ameaça, simula estar armado e mulher destrói carro com enxada durante a confusão.
1: Eita!
0: Eita, Lelê!
1: Meu Deus!
0: Destruiu o carro. Vai, querida, uma de macho.
1: Será que é
0: Machoxô.
1: traição?
0: Hã?
1: Será que é traição, meu Deus?
0: É.
1: Ixi, meu
0: Tá vendo?
1: Deus! Meu
0: Olha,
1: Deus!
0: motorista flagrada com quase 3 quilos de skunk escondida em carro.
1: Meu Deus!
0: Menino, eu, hein?
1: Esse final de semana pegou fogo.
0: Não, esse final de semana foi feroz, hein?
1: Senhor de Deus!
0: Esse final de semana. Gente, esse homem executado a tiros na rodoviária. Olha só o rolo. Olha só o rolo. E se acerta outras pessoas? Lugar de movimento, né? Lugar de muito movimento. Ai, meu Deus. O Brasil teve a pior Copa do Mundo em 36 anos. Vou falar dessa Copa do Mundo até dizer chega.
1: Romeu até ficou até quieto hoje.
0: Ele nem tá falando.
1: Romeu!
0: Ele disse que não queria vir trabalhar, não. Eu falei, Kiko, o que eu tenho a ver
1: Que
0: com
1: isso,
0: isso?
1: gente?
0: Hein?
1: Olha a tristeza do menino.
0: Ô, senhor. Ô, tadinho.
1: Tá triste, tá triste.
0: Gente, um crânio é encontrado próximo de poste de energia em Campo Grande. Há a hipótese que a pessoa tenha sofrido descarga elétrica ao fazer o quê? Ao escalar em poste. Tá vendo? Vai escalar onde não deve.
1: Acho que é roubar fio, será?
0: Isso na manhã de ontem. Um morador que estava indo pescar passou próximo ao local e encontrou a ossada. Só de ver ali. O morador viu o crânio próximo a um poste de energia. Meu Deus! Aí ele avisou a polícia. No local, peças de roupa e fio estavam próximos aos restos mortais. Com certeza foi roubar fio,
1: Eu
0: né?
1: imaginei na hora.
0: Com certeza. Aí sofreu aquela descarga elétrica ao escalar. Isso foi encontrado um saco com rolos de fios idênticos aos do poste próximo ao corpo. Tá vendo? Isso que dá fazer coisa errada. Isso que dá. Ai, ai, ai. Tanta coisa, né, gente? Credo. Eu, hein? Gente, Miss de Mato Grosso do Sul foi presa ao roubar clientes após sexo.
1: Quê?
0: É. Ela fazia sexo.
1: Meu Deus.
0: Matou o colega na BR-163 com canivete no pescoço. Micaele ficou em liberdade com medidas cautelares. Olha. Ela foi Miss Trans.
1: Ah.
0: Miss Trans. Cada uma, né?
1: Meu Deus.
0: Ô, gente, eu tô precisando ganhar dinheiro.

0: que a gente faz para ganhar dinheiro?
1: Ô, gente.
0: Ó, eu já vi que trabalhar não vira, não. Que a gente não ganha dinheiro. Só gasta.
1: Gente do céu.
0: A gente recebe tudo para gastar. Para pagar a conta. Não é não, viu?
1: Mas nem me fala.
0: Ai, dá até desânimo, né, Romeuzinho? Não dá desânimo, meu filho?
2: Conta não sobra nada?
1: Ai, nem me fala.
2: Como faz?
0: Tem que trabalhar mais.
2: Ou um aumento.
0: Aumento o trabalho.
1: O cara dele.
0: Você quer aumento? Eu dou. Aumento o trabalho. Faz nada. Faz nada.
1: Romeuzinho, Romeuzinho.
0: Faz nada.
1: A cara dele.
0: Faz nada. À tarde ele não faz nada, só dorme.
1: Romeu, Romeu.
0: Ele sai meio-dia e chega às 3. Vou contar agora tudo que eu sei. Viu?
1: Vixe.
0: Tá vendo?
1: Vixe. Carinha dele, hoje tá muito triste, hoje tá muito quieto.
0: Ele nem tá falando.
1: Ele nem falou nada hoje.
0: Ele só falou hoje pra minha vó. Eu nem queria vir trabalhar hoje.
1: Que tristeza.
0: Falei, por quê? Ah, eu tô muito triste. Eu falei, Kiko, o que eu tenho a ver com isso? Que eu tenho
1: ele
0: de ver
1: tá muito
0: com isso?
1: Triste. Ele tá muito triste.
0: Vamos tocando música, já nós voltamos.
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4: 10h46.

0: Eita, Lelê!
1: Atenção! Inscrições para o ProUni começam amanhã. Candidatos poderão se inscrever gratuitamente até sexta-feira, dia 10. A seleção utiliza a melhor nota do Enem de 2024 ou 2025. Então começa amanhã, dia 7, as inscrições para o processo seletivo do segundo semestre de 2026 no programa Universidade para Todos. Os interessados poderão se inscrever gratuitamente até sexta-feira, dia 10, exclusivamente por meio do Portal Único de Acesso ao Ensino Superior do MEC, tá? O programa ainda oferece bolsa de estudo integral 100%, parciais 50%, em cursos

0: de graduação e curso sequencial de formação específica em instituições privadas de ensino superior de todo o país. E durante a inscrição, o candidato deverá escolher se deseja concorrer às vagas de ampla concorrência ou as destinadas às políticas afirmativas, voltadas para pessoa com deficiência, PCD, e candidatos autodeclarados indígenas, pretos ou pardos. Tá aí, então, não percam essa chance, viu, gente, para você se ingressar no ensino superior. E, com certeza, na condição de bolsista também, tá bom? Margarida Melo, bom dia para você. Cida Medeiros, bom dia, minha amiga. Bom dia mesmo. É, gente, tem uma briga milionária na justiça que ameaça obra do quê? Da ferrovia.
1: Eita!
0: Concessionária da MS-112 pede embargo imediato e quer até a demolição de viaduto ferroviário construído pela gigante chilena Inocência. É uma disputa judicial envolvendo bilhões de reais, que pode impactar uma das maiores obras de infraestrutura em andamento de Mato Grosso do Sul, que é a concessionária Way 112, responsável pela administração da rodovia MS-112. Ingressou na justiça para tentar embargar a construção da ferrovia da Arauco, alegando a invasão da faixa de domínio da rodovia e solicitando, inclusive, o desfazimento das obras de um viaduto ferroviário. Gente, de Deus, é o que eu falo, a hora que envolve dinheiro, ainda mais bilhões, aí o bicho pega. Pega e pega feio mesmo. Ai, cansei, tô com fome. Fala. Não vai falar nada? Ai, pra que você puxou o microfone?
2: Sorteio.
0: Ah, você vai fazer o sorteio?
1: Ai, tadinho. Ele tá muito triste.
0: Tô com muita dó do Romeu, Fábio. Fabinho, tô com muita dó do Romeu.
1: Ele tá muito tristinho.
0: Tô com muita dó. Sabe o que você faz? Vai lá fora e dá uma corrida na lagoa inteira e volta. Aí você respira, você cansa. Aí você volta cansado, aí você dá risada.
1: A cara disso,
0: olha,
1: gente.
0: Olha as obras que estão sendo feitas. Olha a paisagem. Não é legal? Então, põe um short, vai correr. Vai correr na lagoa.
1: Romeu, Romeu. Olha a cara disso.
0: Até parece. Ficar assim por causa de jogo.
1: Ah. Mas o seu ídolo, pelo menos, fez um gol. Fica feliz, fica feliz. Que ele com o Neymar.
0: Nossa, até parece. Vamos pro sorteio?
1: Bora, vamos lá.
0: Qual que nós vamos sortear hoje? O WhatsApp ou o Face?
2: Qual participou mais aí, Will?
1: Eu achei que foi o WhatsApp.
0: Vamos de novo. O WhatsApp tá bombando.
1: Tá bombando nosso WhatsApp. Desde as 8 o pessoal tá mandando bastante.
0: A Solange disse que é um presente.
2: Bom, vamos então de WhatsApp.
1: Bora lá então.
2: Rosana Amorim.
0: Rosana Amorim do WhatsApp. É, o 29. Olha, minha amiga Rosângela tá falando aqui. Toninha, o Brasil conseguiu o Hexa esse ano. Conseguiram perder 6 Copas sem título.
1: Nossa.
0: É. E aí? E aí, né,
1: Nossa.
0: Cida? Thelma, bom dia pra você, minha querida. Feliz dia pra todos nós. Ai, que bonitinho, Suzu. Olha aqui. Tô só na tocaia. Oh, meu Deus, de bobinho na cabeça. Olha que linda. De bob na cabeça, todo colorido e se maquiando.
1: Gente.
0: reapoio.

0: Ai, a Suzu, ela pôs uns negócios legais aqui, eu quero. Bom dia, Jesus te ama. Graças a Deus, né, amiga? Graças a Deus que Jesus me ama.
1: Deixa eu te mandar.
0: Peraí. E agora? Que nós vamos? Já vai embora? Já
1: vai embora.
0: É?
2: 34.
1: Já.
0: Sério? Então vamos tocar numa última música.
1: Vamos.
0: Aí eu encerro aqui o meu programa. Não sei que milagre hoje, ninguém me chamou pra ir almoçar.
1: Então...
0: Tô com fome. Tô com fome? Tá com fome. Só vivo com fome isso aqui.
3: Quem não tá com
2: fome?
0: Eu não tô.
2: Eu tô.
0: Eu não como.
1: Deve ter que comer.
0: Gente, um beijo carinhoso a todos vocês. Fiquem com Deus. Eu volto amanhã, terça-feira. Amanhã pode ser que eu me atrase um pouquinho, porque amanhã eu tenho que fazer um exame, uma ressonância do coração.
1: Ah, tá. Você... E a da garganta?
0: A garganta eu vou também. Mas eu vou fazer... Essa ressonância tá marcada já tem um mês, mas não pode fazer porque eu tava tossindo. Agora eu parei de tossir. Aí amanhã eu vou pra ressonância do coração. Vou ver se meu coração tá bom ou se tá...
1: Tá bom,
0: tuf,
1: sim.
0: Tuf, tuf.
1: Tá bom, mas tem que ver a garganta.
0: Se Deus quiser.
1: E as receitinhas das ouvintes que eu te enviei.
0: Hã?
1: Tem umas duas receitinhas lá.
0: Tá bom.
1: Que a... Foi a... Acho que foi a Sussu que mandou.
0: Sussu?
1: Foi a Sussu. A Sussu que mandou.
0: Ah, legal.
1: Então...
0: Gente, um beijo carinhoso. O cachorrinho tá aqui na tocaia, né, Su? O outro cachorro também tá me olhando assim. E eu vou pra casa porque eu tenho que abraçar meu cachorro e meu gato.
1: Isso aí.
0: Minha cachorra e meu gato.
1: É, os cachorros, né?
0: É, os cachorros.
1: É, os cachorros.
0: É, agora são quatro. Porque,
1: é.
0: Quatro cachorros.
1: E a gatinha.
0: Menino, mas como, hein?
1: É gatinho, né?
0: É gatinho.
1: É o Nino.
0: Nino. Gente, beijo carinhoso.
1: Beijo.
0: Tchau, Três Lagoas. Tchau, Brasil.
2: Tchau.
0: Tchau.

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2: Muito bom dia! Hoje, segunda-feira, 6 de julho de 2026. Eu sou o Cláudio Júnior e tá começando agora o Hora da Notícia pela Caçula FM 96,9. Informação com credibilidade, prestação de serviço, entrevistas e os principais acontecimentos de Três Lagoas, da região e de todo o Brasil. Fique conosco até o meio-dia acompanhando uma cobertura completa dos fatos que movimentam o dia. Confira a partir de agora os principais destaques desta edição. Começou hoje o mutirão da saúde em Três Lagoas. O repórter Neto Júnior acompanhou a abertura da ação e entrevistou o prefeito Dr. Cassiano Maia, que falou sobre os atendimentos e a importância da iniciativa para a população. Prefeitura inicia mais uma etapa do mutirão da limpeza agora na Vila Aro, reforçando o combate à dengue, escorpiões e outras doenças. Obras de drenagem e pavimentação avançam no Jardim Alvorada com investimento superior a R$4.200.000 em infraestrutura urbana. Secretaria de Saúde confirma novo caso de meningite em Três Lagoas e reforça orientações para prevenção e vacinação. Na Copa do Mundo, o Brasil está eliminado. Hoje tem o clássico Portugal e Espanha, além de Estados Unidos e Bélgica, pelas oitavas de final. Comentários dele, Neto Júnior. Esses e outros assuntos você acompanha a partir de agora aqui no Hora da Notícia pela Rádio Caçula FM 96,9.
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2: Os moradores de Três Lagoas começam a semana com tempo estável, sol entre poucas nuvens e sem previsão de chuva. A segunda-feira será marcada por temperaturas agradáveis nas primeiras horas do dia e calor durante a tarde, cenário típico do inverno sul-mato-grossense. De acordo com a previsão meteorológica, os termômetros devem variar entre 17 e 29 graus agora no período da tarde. Apesar do clima seco favorecer atividades ao ar livre, a umidade relativa do ar deve cair nas próximas horas, mais quentes, podendo atingir a índices próximos a 35% a 40%, enquanto nas primeiras horas do dia fica acima dos 90%. A recomendação é que a população mantenha uma boa hidratação ao longo do dia, evite exposição prolongada ao sol entre 10 da manhã e 4 da tarde e utilize protetor solar, já que a radiação ultravioleta permanece elevada. Também é importante redobrar os cuidados com crianças, idosos e pessoas com problemas respiratórios devido ao tempo seco. A tendência para os próximos dias é de manutenção do tempo firme em Três Lagoas, com manhãs mais amenas, tardes quentes e pouca possibilidade de chuva, favorecendo a continuidade aí do período de estiagem na região.
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2: 11 horas e 9 minutos, 11 e 9. A Prefeitura de Três Lagoas iniciou hoje mais uma etapa do mutirão da limpeza, que desta vez vai atender os moradores da Vila Aro. A ação, coordenada pela Secretaria Municipal de Saúde, em parceria com a Secretaria Municipal de Infraestrutura, Transporte e Trânsito, que é o SEINTRA, disponibilizará caçambas para o descarte correto de materiais que possam servir de criadouros do mosquito da dengue e também abrigo para animais peçonhentos. A mudança ocorre após o encerramento das atividades lá no bairro Guanabara, que foram concluídas na sexta-feira. O mutirão percorre diferentes regiões do município com o objetivo de fortalecer a limpeza urbana e também conscientizar a população aí sobre a importância da prevenção de doenças. Durante a ação, os moradores poderão descartar objetos que acumulam água, como garrafas, pneus, latas, vasos, lonas e eletrodomésticos inutilizados, eliminando aí possíveis focos do mosquito Aedes aegypti, transmissor da dengue, chikungunya,

0: chikungunya e também a zika. Também poderão ser destinados às caçambas resíduos orgânicos em decomposição, como folhas, galhos e madeiras deterioradas, além de telhas, tijolos e outros materiais que possam servir de esconderijo para escorpiões e outros animais peçonhentos. Segundo a Prefeitura, o principal objetivo da iniciativa é reforçar o combate às arboviroses, à leishmaniose e também à profileração aí de escorpiões, promovendo mais segurança, saúde e qualidade de vida para a população. A informação completa está lá no nosso portal, o radiocaçula.com.br. Gente, começou hoje e vai até sexta-feira, já é um sucesso total, o mutirão da saúde aqui em Três Lagoas. A iniciativa amplia o acesso da população a consultas, exames e diversos serviços de saúde. O repórter Neto acompanhou a abertura da ação. Vamos ver aí, solta o vídeo, Romeuzinho.
1: Bom, aqui é o lado de fora, na casa do criador ali, ó. Os atendimentos, os agendamentos estão sendo feitos no interior da casa do criador. Então, aqui fora, está toda a estrutura montada para atender a população. Barracas, vê que tem as barracas e as carretas. As carretas já, são quatro carretas que vão propiciar essa realização de 15 mil atendimentos, entre atendimentos e exames. Para a população de Três Lagoas. Começa hoje o mutirão da saúde em Três Lagoas, aqui no Parque de Exposições. O acesso, como eu já disse, é pela rua lateral Egídio Tomé, não é pela Avenida Ranulfo Marques e nem pela Egídio Tomé, é pela rua lateral. Para quem conhece aqui, é só dar a volta no Parque de Exposição e você vai entrar no mutirão da saúde, que está sendo realizado principalmente aqui na Casa do Criador.
0: 11 horas e 12 minutos, 11:12, tá aí, começou o mutirão da saúde, aí você não pode reclamar que tá na fila, tá esperando, nada acontece, agora tá acontecendo, a oportunidade é esta. Seguindo com a reportagem, o Neto conversou lá com o prefeito Dr. Cassiano Maia, que destacou a importância do mutirão e também os benefícios para os moradores. Vamos ver.
1: Mutirão da saúde começou nessa segunda-feira, aqui na casa do criador em Três Lagoas. Dá para ver pelas imagens da nossa equipe, tá lotadinho de gente, todos participando, são 15 mil atendimentos e exames neste mutirão da saúde da Prefeitura Municipal de Três Lagoas. Acompanhando aqui a movimentação, na manhã dessa segunda-feira, vereadores, autoridades, pessoal da comunicação presente também, todos aqui dando apoio, e a população que veio buscar esse recurso, esse mutirão, que mitigar as filas de exames e procedimentos. Estamos esperando aqui o prefeito Dr. Cassiano Maia para falar um pouco sobre o objetivo do mutirão, a expectativa de atendimentos, o que vai ser propiciado para o nosso povo. As carretas da saúde estão localizadas aqui no Parque de Exposições. O acesso é pela rua lateral, a rua Egídio Tomé. Não é pela Ranulfo Marques e nem pela Egídio Tomé. É pela aquela rua de trás que dá acesso ao Parque de Exposições. Então você que vem para cá, entra pelo bairro Vila Alegre, dá a volta no Parque de Exposições e você vai ter acesso ao mutirão da saúde na administração Dr. Cassiano Maia. Doutor, Rádio Caçu ao vivo, falando com o nosso prefeitão. Bom dia, meu amigo, bom dia, meu querido prefeito. Mutirão da saúde, um ato humano que o nosso povo esperava.
2: Bom dia a todos, a nossa Rádio Caçula. Exatamente, nós estamos aqui no nosso sindicato rural, onde a gente, de forma organizada, planejada, né, estamos recebendo a população trêslagoense para que a gente consiga realmente fazer esse programa Fila Zero. É um dos princípios para a gente poder fazer uma boa saúde no município. Primeiro é zerar as filas e depois, com planejamento, a gente continuar dando acessibilidade aos principais exames, às principais especialidades, para que a população realmente tenha o acesso ao que tem de mais moderno e tecnológico na saúde.
1: Doutor Cassiano, é uma pergunta que eu faço sempre, eu acho que você deve estar até enjoado de tanto responder isso para mim. Por que ninguém pensou nisso antes? Olha o tanto de gente aqui. São 15 mil atendimentos e exames. Por que ninguém pensou nisso, meu gestor?
2: Não, na verdade, para você chegar numa situação dessa, estruturada desse tamanho, precisa de planejamento.

0: precisa fazer levantamento. A gente ficou quase um ano e pouquinho do nosso mandato fazendo todo esse levantamento, entendendo aonde era a fila, em quais especialidades, para a gente poder ter sucesso. Porque se você abre as especialidades que não tem fila, não ia ter ninguém aqui. Então precisou ter um estudo, precisou ter todo um levantamento apurado para realmente a gente conseguir atingir a população que estava mais precisando.
1: Para finalizar, aqui tem o dedo do nosso governador Eduardo Hidel.
0: Claro, o nosso governador sempre nos ajudando. É muito importante a gente ter essa conjuntura política com todos. Quando o governador nos ajuda em outras obras, ele está nos propiciando economizar para que a gente possa fazer grandes eventos desses que também tem custo. Então a gente só tem a agradecer ao governador Eduardo Hidel, à nossa senadora Tereza Cristina, que organizou também valores de emenda. Isso é muito importante, a gente ter essa articulação para que, a nível de Estado e a nível de bancada federal, para a gente poder ajudar nosso povo.
1: Qual a mensagem do prefeito para a semana, para a população 3 de agosto?
0: A mensagem é que a gente consiga vencer essa semana, vai ser uma semana de muito trabalho, que a gente tenha respeito, disciplina, organização, que com um pouquinho de paciência a gente vai conseguir fazer todos os exames, atender toda a população. Meu gabinete essa semana vai ser todo aqui, vou estar atendendo toda a população, transferir o gabinete para cá e que a gente possa realmente cada vez mais fazer pela nossa cidade.
1: Obrigado, doutor Cassiano. Tá aí o prefeito Três Lagoas, vai atender durante a semana aqui. Novidade, o gabinete dele foi transferido aqui para o Parque de Exposições e ele é um ser humano muito acessível. Vou pedir para a nossa equipe dar uma panorâmica para mostrar aqui a Casa do Criador, como está cheio de gente. Olha a quantidade de pessoas que vieram buscar o seu exame, o seu atendimento. Pessoas que estavam aí há 4, 5 anos esperando por essa ação da administração municipal. Então, o gabinete do prefeito durante toda a semana funciona aqui na Casa do Criador, no Parque de Exposições. E você tem direito a mais esse serviço, exame, atendimento na rede de saúde. Com imagens da nossa equipe, eu, Neto, para o Jornalismo da Caçula. Faz parte da sua vida.
2: 11 horas e 17 minutos, 11 e 17, eu quero ressaltar também a presença do Exército Brasileiro lá no Mutirão da Saúde. Parabéns aí ao trabalho do Exército Brasileiro também neste evento. 11 e 17, você participa com a gente no 991498282. Após os comerciais, eu vou mandar o alô para você que está aí nas nossas lives, no Facebook, no TikTok. Combinado? Então tá bom, vamos direto aos comerciais.
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5: 11:20, 11:20 de volta com Hora da Notícia desta segunda-feira, 6 de julho. 991498282, pessoal que tá participando com a gente aqui, deixa eu mandar um bom dia. A Eliette, oi Eliette, bom dia para você, menina. Ana Maria também, o Guilherme Freitas, bom dia Guilherme. Margarete Lopes, lá no Facebook, ao vivo na nossa live lá, tem a Tânia Conceição, bom dia para você. Bom trabalho também, viu Tânia? A Ana Leles, oi Ana Leles, bom dia. O Ribamar de Souza também, ele que é de Porto Grande, Amapá. Tá ligado aqui com a gente, muito obrigado pelo carinho, tá bom, Ribamar? Continua aí sintonizado sempre para saber as notícias de Três Lagoas, Mato Grosso do Sul. 11:21. A Prefeitura de Três Lagoas deu início à terceira etapa de um dos maiores projetos de infraestrutura urbana em execução aqui na cidade. Coordenada pela Secretaria Municipal de Infraestrutura, Transporte e Trânsito, Saintra, a nova fase de obras no Jardim Alvorada amplia os investimentos aí que são destinados a solucionar problemas históricos de alagamentos, lama e dificuldades de mobilidade enfrentados pela população da região. A intervenção dá continuidade ao planejamento iniciado pela administração municipal para modernizar a infraestrutura do bairro. Em março deste ano, após o período de fortes chuvas que atingiu a cidade, inclusive no mês passado, a prefeitura anunciou a segunda etapa das obras, reforçando o compromisso de atacar definitivamente as causas dos constantes alagamentos. Na terceira fase, estão sendo executados 631 metros de drenagem de águas pluviais. O investimento é de R$4.296.000, que é custeado integralmente com recursos próprios do município. As equipes já iniciaram os trabalhos de terraplanagem e também parte da pavimentação em trechos das ruas Jorge Elias Seba, Wilson de Carvalho Viana e Michel Tomé, marcando o avanço das melhorias na infraestrutura local. Embora a intervenção esteja concentrada no Jardim Alvorada, os benefícios se estendem a bairros vizinhos. A implantação da nova rede de drenagem vai permitir uma maior eficiência no escoamento das águas da chuva, reduzindo enxurradas, pontos de alagamento e o acúmulo de lama em diversas vias da região. Mais informações no nosso portal radiocaçula.com.br. 11:23, nós temos uma matéria agora falando aí da Feira das Orquídeas, né, e Rosas do Deserto. Para quem gosta, eu vou te contar, foi lindo demais. Quem esteve por lá foi o nosso repórter Neto Júnior, trazendo todas as informações do que aconteceu lá neste local, que foi ali na Casa do Artesão. Já tem a matéria pronta aí, Romeuzinho? Solta então, vamos lá.
6: Três Lagoas, no último sábado, durante todo o período do sábado, a tradicional Feira de Orquídeas e Rosas do Deserto. Sim, foi aqui novamente na Casa do Artesão. Casa do Artesão em Três Lagoas recebeu, começou 9 horas da manhã, vai se estendeu até 16h30 devido à demanda. Na Casa do Artesão, a exposição de rosas e orquídeas, orquídeas e rosas do deserto. Vamos conhecer um pouco mais o que foi essa exposição em Três Lagoas. Só mostrando aqui o belo cenário da Lagoa Maior, finalzinho da manhã, o pessoal está chegando agora com as crianças, tem um parquinho aqui à disposição, aquele cenário maravilhoso atrás, tem um bosquinho também, ou seja, vida que segue, tudo normal na nossa amada Três Lagoas.
5: 11:24, 11:24, tá aí o Neto Júnior, esteve lá no sabadão, tava de plantão, foi ver aí a Feira das Orquídeas, não está, Romeuzinho? Então tá bom, fica pra próxima, tinha uma entrevista aí mostrando aí o local, como é que estava, mas infelizmente não deu certo. 11:24, seguindo com o Hora da Notícia desta segunda-feira, achou? Então vai, solta agora a outra parte da reportagem pra gente ver as orquídeas e rosas do deserto.
7: Pouco das plantas, porque o...
6: Aconteceu em Três Lagoas no último sábado, durante todo o período do sábado, a tradicional Feira de Orquídeas e Rosas do Deserto. Sim, foi aqui novamente na Casa do Artesão.

0: Artesão, Casa do Artesão em Três Lagoas, recebeu, começou 9 horas da manhã, vai, se estendeu até 16h30 devido à demanda. Na Casa do Artesão, a exposição de rosas e orquídeas, orquídeas e rosas do deserto. Vamos conhecer um pouco mais o que foi essa exposição em Três Lagoas. Só mostrando aqui o belo cenário da Lagoa Maior, finalzinho da manhã, o pessoal está chegando agora com as crianças, tem um parquinho aqui à disposição, aquele cenário maravilhoso atrás, tem um bosquinho também, ou seja, vida que segue, tudo normal na nossa amada Três Lagoas. Bom, a meu lado agora, ele, o proprietário do Orquidário Santa Ana, Donizete Corte, para falar sobre a exposição, a feira, no sábado em Três Lagoas, na Casa do Artesão. Donizete, como é que foi aí a demanda? Você disse que deu para trazer menos produtos dessa vez por um problema logístico, né? Mas correspondeu ao esperado?
1: Sim, correspondeu ao esperado, a gente já vendeu bastante hoje, né? Pena que pudemos só trazer um pouco das plantas porque o carro quebrou, mas deu tudo certo e daqui 2 meses a gente volta.
0: Ah, que legal, então devido a um problema logístico não veio toda aquela quantidade que a gente está acostumado a ver aqui do Orquidário Santa Ana, mas em 2 meses vocês estarão de volta aqui, com certeza trazendo muito mais produtos, é isso?
1: Isso, mais produtos, mas ainda tem aqui uma porção de planta aqui para comprar, né?
0: Então, Zé, para finalizar aqui, o contato, a pessoa quer te encomendar um determinado produto, um determinado rosa, um determinado orquídea, tem um contato fácil para falar com você, com a sua equipe?
1: Sim, pode ser no WhatsApp 18981116141.
0: Repita.
1: 18981116141.
0: Tá aí, então falei com ele, o proprietário do Orquidário Santa Ana, trazendo mais uma exposição de orquídea, feira e orquídea, rosa do deserto para Três Lagoas, com imagens da nossa equipe, eu, Neto Caçula. Faz parte da sua vida.
2: 11 horas e 27 minutos, 11h27, tá aí, jornal ao vivo é assim mesmo, né gente? O que importa é a notícia chegar pra você em primeira mão, mostrando aí tudo o que aconteceu no final de semana aqui em Três Lagoas. 11h27, a Prefeitura de Três Lagoas, por meio da Secretaria Municipal de Fazenda, o Cefaz, informa que vence na próxima sexta-feira, dia 10, a quinta parcela do IPTU 2026, para quem optou aí pelo pagamento parcelado em até 10 vezes. Os munícipes que ainda não possuem o carnê, podem adquiri-lo através do site treslagoas.ms.gov.br. A guia também pode ser retirada na própria tributação, que fica no prédio do Paço Municipal, ali na Antônio Trajano, número 30, esquina com a Rosário Congro. O horário de atendimento é de segunda a sexta-feira, das 7 às 18 horas. Tá procurando emprego? A Casa do Trabalhador está com 197 vagas hoje. Isso mesmo, quase 200 vagas. Você precisa só de uma, meu amigo. Você está em casa fazendo o quê? Vai procurar emprego, porque vaga tem. Vai lá na Casa do Trabalhador, na Munir Tomé 86, no centro da cidade. Ó, tem vaga para ajudante de açougueiro, 5 vagas. Ajudante de carga e descarga, 2 vagas. Essa que você vai, né, Romeu? Ajudante de carga e descarga? Menino forte, braço forte, 2 vagas tem, tá bom? Ajudante de obras, 14 vagas. Atendente de balconista, 5 vagas. Inspetor de tráfego rodoviário, 4 vagas. Mecânico montador, 10 vagas. E assim vai, ó. Oficial dos serviços gerais, 20 vagas. Carpinteiro, meu amigo, carpinteiro tem mais de 20 vagas. Então aproveita, tá bom? A Casa do Trabalhador de Três Lagoas fica na Munir Tomé 86. Tem atendimento também no Shopping Três Lagoas, só que lá, horário diferenciado, das 8 às 17 horas de segunda a quinta e sexta-feira, das 8 às 14 horas. Ah, você não quer ir? Você quer só pegar o WhatsApp e tentar um contato? Bora lá então. 99259-2597. 99259-2597. 11h29. A gente vai para um breve intervalo comercial e a gente volta em seguida trazendo mais informações aqui no Hora da Notícia.
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7: 11 horas e 32 minutos, 11h32. Lembrando que você pode fazer sua reclamação, sua denúncia, mandar seu alô. Quem manda no programa Hora da Notícia é você, nosso ouvinte, tá bom? A gente tá recebendo uma reclamação aqui, ó, que os moradores lá da rua Idolino Garcia Leal, esquina ali com a Irmãos Pinelli, não receberam o talão de conta de luz, né? O pessoal fez a leitura lá, mas não receberam aí o talão. Então, vamos correr atrás dessa informação e ver o que está acontecendo, né? Por ter acabado aí o papel na impressora lá do leiturista. Tomara que seja isso, né? 11h34, 11 horas e 34 minutos. A Secretaria Municipal de Saúde de Três Lagoas confirmou o novo caso de meningite no município. Desta vez, a doença foi causada pela bactéria Neisseria meningitidis do sorogrupo C. O paciente está internado e recebe acompanhamento médico, enquanto a vigilância epidemiológica realiza todas as medidas necessárias para impedir a disseminação aí da doença. A confirmação ocorreu na última quarta-feira, dia 1º. Logo após o diagnóstico, as equipes iniciaram a investigação e colocaram em prática os protocolos aí estabelecidos pelo Ministério da Saúde, incluindo a identificação dos contatos próximos do paciente e também a administração de quimioprofilaxia, medicamento preventivo indicado para pessoas que tiveram contato direto com o infectado. A coordenadora da Vigilância Epidemiológica da Secretaria, a enfermeira Adriana Spazapan, esclareceu que este novo caso não possui relação com o caso confirmado anteriormente, já que são provocados por sorogrupos diferentes. A Secretaria Municipal de Saúde orienta que a população mantenha calma, ressaltando que todas as medidas de controle previstas pelos protocolos nacionais foram adotadas rapidamente pelas equipes técnicas. Ah, ô Cláudio, o que a pessoa sente quando ela está com meningite? Vou passar para você alguns sintomas. Febre alta, dor de cabeça intensa, rigidez na nuca, atenção, rigidez na nuca, vômitos, sonolência excessiva e manchas avermelhadas ou arroxeadas na pele. No caso, se você estiver sentindo isso ou seu filho, não se desespere, mas leve-o imediatamente ao médico que vai fazer os exames aí para saber se está com meningite ou não. Tomara que não, que tudo dê certo. A Secretaria de Saúde

0: reforça também que a vacinação continua sendo a maneira mais eficaz de prevenir a doença. Tá certo? A informação completa está lá no nosso portal radiocaçula.com.br. Mudando de assunto, o vôlei adaptado segue transformando vidas aqui em Três Lagoas, promovendo saúde, inclusão, qualidade de vida por meio do esporte. O repórter Neto Júnior entrevistou o secretário municipal de Esporte, Juventude e Lazer, a Sejovel, juntamente com ele, o Romeuzinho, o Walter Dias, que falou sobre os investimentos da prefeitura aí no esporte e também a importância da modalidade para os idosos da nossa cidade e toda a região. Vamos acompanhar a reportagem. Solta, Romeu!
1: Hoje vamos falar de torneio adaptado de vôlei. Hoje estamos aqui na Sejuvel com Walter Dias, o famoso Hulk. Muito bom dia, tudo bem?
2: Bom dia, tudo bem, Romeu? Prazer falar com a Rádio Caçula, né? Esse grande veículo de imprensa aí que leva as informações para todo o município. Então, muito bacana falar com vocês.
1: Muito obrigado. Deixa eu te perguntar, Walter, como que funciona o torneio de vôlei adaptado?
2: Então, esses jogos, né, da melhor idade, nós já sediamos uns jogos aqui que são separados em duas etapas. São as modalidades individuais e duplas que a gente sediou aqui, que são malha, truco, dominó, sinuca, né? E esses jogos, que é o coletivo, que no caso seria, que nós sediamos já várias vezes aqui em Três Lagoas, esse ano, porventura, ele ia para Dourados. Aí, por motivo que a gente não conseguiu, que eles não conseguiram realizar por causa da hospedagem, nos ofereceu para sediarmos. E nós, prontamente, nosso prefeito, Cassiano Maia, falou, pode trazer, vamos sediar. Então, são 28 municípios que estão vindo para Três Lagoas. São quatro modalidades de cada equipe, traz, por exemplo, são quatro categorias do naipe masculino e feminino, totalizando uma média de 900 idosos aqui em Três Lagoas durante uma semana. Então, a gente tem várias etapas, vários locais que a gente joga, que os parceiros nos cedem seus espaços. Então é muito bacana. São jogos onde existe uma confraternização muito grande entre eles. Eles se divertem aqui em Três Lagoas, amam vir para cá, porque nós temos aqui nossas belezas naturais que eles adoram. Nossos ginásios, nossa lagoa, nosso balneário. Então, tudo para eles é muito importante. Para a gente é muito importante receber, porque o nosso comércio ele fica bastante inflado durante uma semana, onde as pessoas se divertem aqui no nosso comércio, no shopping center. Ou seja, para a gente é muito legal e muito motivante receber essa galera aqui durante uma semana.
1: Sem dúvidas, é ótimo para a nossa economia, né? Conta para o pessoal de Três Lagoas, quando que vai ser realizado esse evento?
2: Exatamente. Vai ser de 14 até dia 19. Sendo 14 a abertura lá no shopping, né, na praça de alimentação, às 19h30. Eles chegam no dia 14, já fazem sua alimentação, fazem seu credenciamento. Aí tem a abertura à noite lá no shopping. E no dia 15 até o dia 19 são rodadas em 5 colégios diferentes, 5 locais diferentes. Nós vamos usar o nosso ginásio, Cacil Dacre Rocha, as duas quadras da Lagoa, a quadra da AEM, da Faculdade AEMES, da Escola Jomap e também do Colégio Luloca. Então, ou seja, são vários locais de competição, a gente convida aqui a população para estar presente, para prestigiar a grande alegria, a motivação que esse pessoal tem, porque quando eles não estão jogando, existe um som, é uma caixa de som em cada local, eles pedem para colocar a música para ficarem dançando, porque eles se integram bastante. Então, um bate-papo constante, assim, a integração é bem legal, não tem divergência, não tem nada, só disputa, só fica dentro da quadra mesmo, que dentro da quadra é a maior disputa mesmo, ninguém quer perder, né? Acho que todo mundo sempre quer ganhar. Infelizmente, nós perdemos ontem, fomos eliminados, mas fica aquele gostinho, né, de sempre querer mais, já partindo já para o próximo ciclo, para poder ser, a gente tentar, que a esperança é a última que morre. Então, realmente, a gente convida a população para estar presente, né, nesses locais que eu disse aqui, do dia 14, que já é semana que vem, de 14, que é uma terça-feira, até no domingo.
1: Entendi. E conta para a gente, aonde que esse pessoal vai ficar alojado, como que vai funcionar a alimentação deles?
2: Funciona assim, a alimentação é feita um refeitório e um centro de convivência no Arena Mix. Eles chegam, a recepção lá no Arena Mix, eles já fazem toda a confraternização dele e todo dia, depois do jantar, tem um entretenimento para eles. Ou é um baile, ou é uma atividade cultural, alguma situação, sempre tem, que é o centro de convivência. Então eles se alimentam lá e ficam hospedados na nossa rede hoteleira. Então nós temos aqui a quantidade de hotel suficiente, são 900 leitos, né, que a gente vai estar ocupando por aí 7 dias. Então isso que é bom, porque toda alimentação que é feita na Arena Mix, ela é

0: compra aqui no município. A hospedagem é feita nos hotéis também do nosso município. Isso dá uma injeção financeira bastante grande no nosso município. Fora que eles gastam, né? Que eles gostam do fast food, gostam de fazer o uso de uma conveniência, de souvenir, no comércio, fazer compra, levar as lembrancinhas para os netos, para os filhos. Então, isso é bem legal. Essa semana, quem banca tudo isso daí é o governo do estado, né? A gente não pode deixar de esquecer nunca que quando fala com o prefeito, né? O prefeito do Cassiano Maia, ele adora o esporte, ele integra, ele vai junto também, ele vivencia bastante os jogos. E o governo do estado que paga, né, essa conta aqui do município. Ele que paga toda a estrutura, todo dos jogos, como alimentação, hospedagem. O município só tem que trazer, né, gastar com o transporte, para deixar os idosos aqui, se locomover aqui no transporte interno, o restante tudo é bancado pelo estado. A gente agradece aqui o nosso governador Eduardo Rido, nosso presidente da Fundesporte, que no caso é o amigo de longa data, né? Que é o Paulinho, Paulo Ricardo, ou seja, toda a equipe da Fundesporte, para que a gente consiga realizar. É uma junção, Fundesporte, Sérgio Véu, governo do estado, prefeitura. Então isso a gente faz as várias mãos, né? Aqui no município a gente tem todas as secretarias envolvidas, todos os colegas secretários. A gente precisa de ter essa união para que a gente consiga trazer um baita de um projeto desse para oferecer para a comunidade, que essa comunidade bastante relevante no nosso município, porque nossa população está envelhecendo e o envelhecimento saudável é o que mais tem, é o que mais a gente precisa. Porque quanto mais pessoas praticando esporte, tendo melhor qualidade de vida, menos ocupação nas unidades básicas de saúde, nos UPA, nos leitos hospitalares, a gente vai ter. Então, com certeza, o caminho é esse.
1: Ainda mais essa nova geração que está muito afastada do esporte, né?
0: Do exercício físico mesmo, né? Porque hoje em dia, com a tecnologia, favoreceu muito o sedentarismo. Todo mundo gosta de um controlinho remoto, de um celularzinho. Tipo, botar o pezinho para correr, ninguém quer muito não, né? É muito mais cômodo se ficar lá. O carro tudo automático, vidro elétrico, negócio todo. Quer dizer, ninguém tem mais aquela coisa de você fazer o movimento. E o corpo humano foi feito para se movimentar. O corpo humano, ele não foi feito para ficar parado. Então, o movimento é a base de tudo. E o exercício é o principal agente de transformação do ser humano para obter uma qualidade de vida. Tá bom?
1: Isso aí. Bom, muito obrigado, viu, Walter? Muito prazer te ver. Com imagens de Neto, de Romeu Neto, para a redação da Rádio Caçula, que faz parte da sua vida.
2: 11 horas e 43 minutos, 11h43, tá aí o nosso Romeuzinho, Romeu Campos, agora nosso repórter exclusivo aqui do Hora da Notícia. Muito obrigado aí pelo trabalho, tá bom, Romeu? Gente, vamos fazer o seguinte, um breve intervalo comercial e nós vamos voltar falando do Misto Esporte Clube. Mais uma derrota, aliás, só derrota final de semana, Deus que me livre, Neto. E daqui a pouco o Neto traz aí os comentários da Copa do Mundo. Bora para os comerciais.
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7: Onze horas e 47 minutos, de volta com a Hora da Notícia, quarto bloco, você já sabe, é falando de esportes, mas eu vou dizer uma coisa para você, meu amigo Neto Júnior, final de semana foi ruim, tanto para o Misto Esporte Clube, que já começou perdendo, e para o Brasil, é isso? Bom dia.
8: Bom dia, Cláudio, bom dia, Romeu, Will, bom dia a todos que nos acompanham, isso, né? O final de semana não muito alegre para o futebol brasileiro e também para o nosso Mistão, que perdeu de 2x1 lá em perdeu para o 7 de setembro em Dourados, no sábado, jogo às 15 horas, o Mistão perdeu lá no estádio por 3x1, na verdade, 3x1 levou esse baile aí, e o Brasil também a gente vai falar na sequência, mas vamos começar pelo Mistão. O Mistão jogou bem. A arbitragem foi muito polêmica, segundo informações de quem acompanhou o jogo. Não teve imagem, não teve filmagem. Na última hora, ia ter uma transmissão ao vivo, na última hora deu um probleminha na internet lá. Não tem imagens, mas segundo quem participou do jogo, o arbitragem deixou muito a desejar. Inclusive, nós falamos com o presidente do Misto, Antônio Carlos Teixeira, ou Teixeirão. Na hora que você quiser, pode soltar o vídeo.
7: Deu aí, tudo errado, então, pro Misto no jogo. Vamos assistir aí a matéria. Solta, Romeu.
8: Misto Esporte Clube, o Carcará da Fronteira sofreu a primeira derrota. Sim, o Mistão perdeu em Dourados por 7 de setembro. 3x1 a partida, arbitragem polêmica, deu excesso de tempo no final, mas quem vai falar com nós é o presidente do Mistão, ele, Antônio Carlos Teixeira, o Teixeirão. Teixeira, como é que foi o jogo?
9: Bom dia, tudo bem, Neto? Como tá? Tudo jóia? Um abraço a todos da Caçula FM, um abraço a todo mundo lá e um abraço a toda a Trelagoense. Um abraço também aos mistenses, que está aí empolgado com o time sensacional do Misto. Eu estive lá em Dourados agora, sábado, né? O jogo foi muito truncado, foi muito esquisito. Lá não teve televisionamento, não teve imagem. Então são coisas planejadas, umas coisas esquisitas, sabe? Porque nosso time levou 5, 7 cartões amarelos, o time dele levou um só. E o rapaz do número 5 do 7 de setembro levou um cartão amarelo e ele deu muita pancada e não expulsaram ele também para igualar os números de jogadores que tinham lá em campo. Então, igual eu estava falando com a nossa diretoria, agora, lógico, o Misto é líder, né, do campeonato, então está todo mundo contra a gente. E só que essa arbitragem maldosa, né? Não gostei disso. Vou fazer uma representação contra os árbitros, né? E vou ver se. Não quero os pontos de volta, não. Eu só quero que eles não façam essa situação novamente.
8: É, porque se a gente não assustar, na próxima vai ser pior, depois pior, pior. Então nós temos que fazer a nossa parte. Mas agora, sábado, nós vamos pegar o ABC dentro de casa.
9: Sim, vamos pegar o ABC.

0: vamos fazer com que nós ganhemos mais 3 pontos, se Deus quiser, nós vamos para 9 pontos. Aí os 9 pontos, se a gente tiver mais uma vitória futura, uma vitória, já somos Série A do Sul Mato Grossense em 2027. E se nós tivermos mais 3 vitórias, sábado, mais 2 depois, consequentes, seremos campeão, porque aí nós estaríamos com 15 pontos, aí ninguém mais alcança a gente. Então vamos torcer. O misto hoje é unânime em Três Lagoas. A seleção caiu, né? Agora vamos torcer para o misto. Quem estava torcendo para a seleção, infelizmente a seleção não está mais na Copa, vamos torcer agora para o misto, vamos ajudar, vamos encher aquele madrugadão sábado agora, às 15 horas, vamos encher, vamos colocar, vamos ver se a gente coloca ali umas 3 mil pessoas para torcer para o mistão.
1: Aí o Teixeirão falou bem, ó, nós temos 2 vitórias em 3 jogos, nós temos 6 pontos, se nós ganharmos mais duas partidas, nós vamos para a elite, voltamos para onde a gente nunca devia ter saído. Então é nossa obrigação, sábado, 15 horas, no madrugadão, sábado, Benedito Soares da Mota, madrugadão. Teixeira, reforça aí, finalizando, reforça o convite do nosso povo. Entrada, já tem o preço das entradas, vamos botar mais 3 mil pessoas naquele negócio lá.
0: Sim, a entrada, nós estávamos inicialmente pensando no valor mais alto, mas eu falei com a diretoria achou melhor continuar com os mesmos R$20 para inteira e R$10 para idoso e para estudante, que vai pagar R$10 a meia. Então, R$20 a inteira e R$10 a meia para quem tem direito a pagar metade do valor do ingresso.
1: Tá certo. Falei então com ele, Antônio Carlos Teixeira, ou Teixeirão, presidente do misto, Carcará do Fronteira, que sábado joga em casa. Vamos fazer a nossa parte. Vamos lá torcer pro nosso time. Com imagens de nossa equipe, Neto, jornalista da Caçula, faz parte da sua vida.
2: 11 horas e 52 minutos, 11h52. Misto fazer o quê? Perdeu? Vai ter outra oportunidade? Como é que é a situação?
1: Mistão tá bem, Mistão tá tranquilo. Nós temos um campeonato aí de 7 jogos, nós já jogamos 2, ganhamos, temos 6 pontos. Inclusive o nosso artilheiro é o Isaac, com 3 gols. Foi um erro de partida aí, foi um erro normal. Sexta, sábado agora, dia 11, né, Romeuzinho? Nós vamos jogar em casa no Benedito Soares da Mota, madrugadão, a partir das 15 horas, o ingresso só vintão. Vamos botar mais de 3 mil pessoas, dar aquela pressão na arbitragem e ganhar. Se nós ganharmos mais 2 jogos, Claudio, nós voltamos para a elite do Sul Mato Grossense, coisa que a gente não devia sair nunca. Então nós temos 6 pontos, nós somos líder, estamos em primeiro, Teixeirão está na direção ali, coordenando. Dudu Salles vai trabalhar essa semana pensando no São Gabriel, vamos pegar o São Gabriel. Aqui em Três Lagoas, no sábado, às 15 horas, no madrugadão. Mandando um abraço aí, Tony Canguçu, o Erickson Preza, era São Juvel, ouvindo Hora da Notícia, o Terence também, do Posto de Gasolina, o Donizete Lopes. Você conhece o Donizete Lopes? O Zezé jogou muita bola. Hoje é da diretoria do Misto. Zezé, obrigado por tudo. E ao pessoal que nos acompanha na Hora do Esporte, na Hora da Notícia. Vamos falar de Copa do Mundo, Claudio?
2: Vamos ter que falar de Copa do Mundo, né? O Brasil deu adeus à Copa do Mundo 2026. O Romeu Campos está chorando aqui até agora. Hoje ele nem abriu a boca no programa da Toninha.
1: Ele
2: tá triste.
1: E você? Eu quero ouvir a nossa equipe. Will, se prepara aí para falar do jogo. Romeuzinho, vamos falar do jogo. Para mim tá tudo normal, nada mais do que normal. Vida que segue. Se esses caras tivessem ganhado também, não ia mudar nada a nossa vida. É uma seleção brasileira que tem pessoas que não se comprometem com o nosso país, são pessoas que, para eles, se ganhar ou perder, é a mesma coisa. Enquanto nós temos essa paixão doida, ontem à noite mesmo já saiu vídeos na internet de jogadores sorrindo, voltando para a Europa, tá? Então assim, faltou vontade, faltou um pouco mais de suar a camisa, e o nosso técnico, o grande Ancelotti, ele pisou na bola na escalação, colocou uma coisa que devia ter feito desde o começo, marcar o Haaland de pertinho, não marcou, deu espaço, o Haaland tocou na bola 26 vezes, marcou 2 gols. Segundo gol dele foi uma brincadeira, ele pegou a bola, olhou para a torcida, deu um tchau para a namorada e depois marcou o gol. Goleirão Alisson também é o segundo gol que ele leva fora da área, goleiro da seleção brasileira, não pode levar gol de fora da área não. Então tem toda uma sequência de fatores, mas vai mudar a sua vida, Claudio? Vai mudar a vida de alguém? Não, gente. Vida segue. Nós temos que trabalhar, pagar boleto e vamos continuar torcendo aí, que a Copa do Mundo tem muito jogo de bola. Will, o que você achou da partida, Will?
2: Noruega, pega o microfone aí, Will.
1: Noruega e Brasil, Will. Romeuzinho, o que você achou da partida? Nossa equipe tem que falar, ué. Vamos lá, Will.
3: Vamos lá, meu amigo. Bom dia. Achei meio perdido, na verdade. Eles jogaram assim, ó, na mamata. Tava de boa. eles levaram o que mereceu.

0: acharam que tava ganhando negócio pelo nome, né? Na hora do pênalti, que absurdo. Gabriel Magalhães botar pênalti. Se fosse a Argentina, Will, quem que bateria o pênalti?
1: Aí agora você me pegou agora.
0: Não, fosse a Argentina, Messi. Ô, Romeu, se fosse a França, quem ia bater? Se fosse a Inglaterra?
2: Harry Kane.
0: Portugal?
2: Cristiano Ronaldo.
0: Espanha?
2: Lamine Yamal.
0: Então por que que bota Gabriel Magalhães? Cadê o Vini? Vini Júnior, você é corvador, meu irmão. Você pegou a bola, Vinícius foi lá na marca do carro, falei, pô, vai bater, legal, é o estrela do time, é o bababá. Aí ele entregou a bola pro Gabriel Magalhães. Você tá doido aqui, porque tem...
1: Mas no final não ia mudar nada, né? Não, perdeu do mesmo jeito.
0: Não, mas se marcasse o gol no começo do jogo...
2: O pênalti completamente diferente.
0: O pênalti foi antes dos 15 primeiros minutos. Se marcasse aquele gol no pênalti, se marcasse, nós teríamos outro aspecto esportivo em campo. Mas não, botou lá o cara pra bater a bola, o cara bateu, não sei o quê, pra fazer o quê, né? Copa do Mundo, vamos lá, não, vida não, que segue.
2: Vou colocar aqui na tela o segundo gol.
0: Ah, vamos lá, Rubiozinho, colocando o segundo gol... O lateral esquerdo, ele avança.
2: Aqui, ó, Haaland sozinho, ó. Haaland, quatro em volta dele.
0: O Haaland dando sopa aqui, só ele e ele, mais ninguém. E de fora da área, de pé cruzado aí, pé esquerdo, que não é muito bom. Bateu o goleirão da seleção, aceitou dois gols.
2: Ele pegando a bola, vê se alguém foi pra cima dele.
0: Ele mandou um tchauzinho pra namorada, olhou pra um lado. Se tivesse ali o Tony do espetinho do lado, ele ia pegar o espetinho do Tony, comer o espetinho pra depois chutar a bola. Gente, seleção brasileira, mas olha, não muda nada a nossa vida. Sexta-feira teve resultados aí, Cláudio, não vai dar tempo pra gente falar tudo, mas nós falamos durante a semana, tá bom? Já foi definido aí jogos das quartas de final e só jogão bom agora pra frente. Artilheiros, continua Messi com 7, o Mbappé 7 e o Haaland 7 gols. É Harry Kane da Inglaterra com 6. E o Vini, que já tá viajando pra Europa, certo? Pra namorar mais alguém lá com 4 gols. Essa é a Copa do Mundo e tem voo adaptado, como nós já passamos aí. Essa semana vai ser cheia de esportes em Três Lagoas.
1: Lembrando que hoje, às 16 horas, horário de Brasília, tem Portugal e Espanha. Às 21 horas, tem Estados Unidos e Bélgica. Com estas e outras 11h58, vai ficando por aqui o Hora da Notícia desta segunda-feira. Obrigado pela sua participação, meu amigo Neto Júnior.
0: Tamo junto.
1: Até a próxima, gente. Amanhã, às 11 da manhã, Hora da Notícia tá de volta. Obrigado, Romeuzinho. Obrigado, Will Ramos. E até amanhã. Tchau. Beijo no coração. Fui.
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1: Muito boa tarde, começando o Ronda Policial, 12 horas em ponto em Três Lagoas, nesta segunda-feira, dia 6 de julho do ano de 2026. Comunicando com vocês, Rafael Oliveira, Fábio Campos está de férias, está em Fortaleza, tomando um solzinho, Fábio Campos, já lá, já estará de volta. Fábio Campos está com a família, passeando com as suas férias aí, e logo estará de volta no Ronda Policial. Enquanto o Fábio Campos se diverte, nós vamos trabalhar. Vamos trazendo para você as principais notícias de Três Lagoas e nossa região nas últimas horas. E olha, pessoal, que final de semana que tivemos em Três Lagoas. Olha, vou falar a verdade para vocês, viu, porque foi um final de semana com muitas informações do setor policial. Nós tivemos aí, para você ter uma ideia, 4 mortes registradas em Três Lagoas neste final de semana. Tivemos uma aí no sábado, uma no domingo, duas no domingo e outra no final de domingo, início de segunda-feira. Foi um final de semana aí com muitas informações. Nós vamos tentar trazer no programa de hoje tudo que é destaque do setor policial. E olha, vou falar pra você, foi complicado esse final de semana em Três Lagoas, viu? Complicado. Daqui a pouquinho para você essas informações, mas também tivemos outras notícias do setor policial. Daqui a pouquinho nós vamos trazer para você aí, olha, foi um domingo também, apesar que o pessoal durante o Jogo do Brasil ficou meio nervoso, parece. Rapaz, o bicho pegou aqui em Três Lagoas, uma mãe, quando ela foi aí procurar a filha desaparecida, acabou sendo espancada pelo próprio irmão e pela cunhada. Isso aqui no Alvorada, em Três Lagoas. Daqui a pouquinho para você no Ronda Policial. Nós vamos trazendo também, daqui a pouquinho, onde um vizinho, olha que situação, um vizinho aí fez algumas ameaças. E aí, durante a confusão, durante a briga, ele simulou que estava armado e a mulher aí destruiu um carro, rapaz. Sabe com o quê? Com uma enxada. A mulher deu-lhe enxadada no carro. Destruiu o carro completamente. Daqui a pouquinho para você no Ronda Policial essas e outras informações. Realmente aí um final de semana com muitas notícias do setor policial. Tivemos aí um final de semana com muitas ocorrências. Infelizmente a gente vai trazer também esses casos. Tivemos aí 2 esfaqueamentos em Três Lagoas. Tivemos uma execução também. E uma morte aí que a gente tem que trazer. Porque infelizmente um jovem de 21 anos, gente. 21 anos, tinha uma vida pela frente, né? E até falei isso no Jornal da Caçula hoje. É um rapaz que tinha um futuro, tinha uma vida. E morrer de uma forma tão triste, tão cruel como essa, né? Dele estar ali dirigindo, sentido ali, posto fiscal aqui no Jardim Alvorada. A motocicleta dele aí bateu contra um poste ali no meio-fio, né? Ali na área central da Ranulfo Marques Leal. Infelizmente aí, esse jovem de apenas 21 anos, gente, não resistiu, morreu de forma instantânea neste acidente. Daqui a pouquinho para você no Ronda Policial essa informação. E realmente aí, como eu falei, um final de semana com muitas notícias tristes aqui em Três Lagoas e em toda a nossa região. Neste momento, para você que está nos acompanhando, os termômetros em Três Lagoas estão apontando 28 graus. Deixa eu ligar o ar-condicionado, pelo amor, que agora gelou aqui. Deus o livre guarde. 28 graus em Três Lagoas. A previsão para hoje é de tempo aberto em Três Lagoas, tempo ensolarado para esta segunda-feira. Eu, Rafael Oliveira, aqui com vocês. Lá do outro lado da técnica, meu amigo William Ramos, conosco aqui fazendo, apertando os botões e colocando o nosso Ronda Policial no ar. Nosso amigo Will, sempre aí nota 10 em tudo que faz aqui na nossa programação. Vamos começando aí, trazendo agora, vamos tentar trazer em ordem cronológica. Porque foram, como eu falei, foi um final de semana repleto de ocorrências do setor policial. E até de forma importante. E eu até

a gente tem esse discernimento. E o que nós estamos fazendo é informar o público. Infelizmente, é uma notícia de Três Lagoas que está acontecendo. Claro, nós lamentamos muito, lamentamos bastante, só que a gente tem que, infelizmente, tem um dever de informar. Tanto notícias boas e notícias ruins, né? E é triste a gente começar falando desses casos, principalmente porque se tratam de pessoas, né? Se tratam de seres humanos, de pessoas que estavam aí num dia tranquilo, num dia bacana, e aí, por uma ocasião do destino, acaba acontecendo isso com elas. Vamos então trazer por ordem cronológica tudo o que aconteceu nessas últimas horas aqui em Três Lagoas. Nós vamos começar com esse caso que foi registrado aqui em Três Lagoas durante este sábado, aqui na nossa cidade. Esse caso aconteceu por volta aí das 21 horas ali, quase no final já, 22 horas, aqui no condomínio Tucano, no Novo Oeste, em Três Lagoas. Esse primeiro caso. Isso aconteceu, né? A identificação da vítima é o Gabriel Lucas Cunha da Silva, 30 anos. O Gabriel, ele foi esfaqueado. Aliás, olha como que foi literalmente para matar este esfaqueamento. O Gabriel, ele foi esfaqueado na região do coração, no peito, literalmente, para matar, né? Esse caso. E ele até chegou a ser socorrido por uma pessoa, por um amigo, né, um conhecido, mas não resistiu aos ferimentos e acabou vindo a óbito, acabou morrendo, né, durante o trajeto ali até o hospital. Tudo aconteceu durante a noite do sábado, como eu falei, né? O crime aconteceu por volta das 22 horas. O Gabriel, ele foi atingido, ele foi esfaqueado no peito por uma pessoa, por um indivíduo. O que aconteceu ali durante a ocorrência? A gente precisa dar um contexto. Primeiro, segundo informações do indivíduo que foi preso, lembrando que o indivíduo está detido na DEPAC aqui de Três Lagoas, este rapaz que teria esfaqueado o Gabriel, ele teria ido, segundo o depoimento dele, do suspeito, ele teria ido aí com o Gabriel fazer compra de entorpecentes. Teria ido no Gabriel comprar entorpecentes. Foi a versão dele, dada aí, depoimento à polícia. E, segundo ainda a versão do indivíduo que teria praticado esse crime, no dia anterior, dias antes, ele novamente teria ido adquirir entorpecentes com a vítima. E como garantia deste caso, dessa compra, ele deixou um celular como garantia de pagamento. É o depoimento, lembrando, é o depoimento do suspeito, tá? Só pra gente dar um esclarecimento. É depoimento do suspeito de ter esfaqueado o Gabriel. E aí, nisso, os dois teriam aí, obviamente ele retornou pra comprar drogas, e quando ele tentou recuperar o seu aparelho celular, o suspeito, o Gabriel teria se recusado, na versão do suspeito, do acusado de ter esfaqueado ele, teria se recusado a entregar o aparelho. Aparelho que poderia ter sido entregue em garantia de drogas, né? Segundo informações do indivíduo. Lembrando aí a versão do suspeito. E aí, nisso teria provocado uma discussão. Os dois teriam partido para vias de fato, para agressões físicas. E durante a briga, o suspeito teria sacado uma faca e desferiu diversos golpes. Ele já estava com essa faca, inclusive, durante ali a confusão. Durante a briga. Durante ali as vias de fato entre ele e o Gabriel. E aí, nessa confusão, durante essa briga que teria acontecido entre os dois, ele acabou esfaqueando o Gabriel, desferindo esse golpe de faca no coração dele. E aí, nisso, né, ele teria alegado em depoimento que seria para se defender, que seria para se defender das agressões aqui em Três Lagoas. Saúde, Uru. E aí, nisso, após esfaquear o Gabriel, na versão do suspeito, eu estou dando a versão do suspeito, após ter esfaqueado o Gabriel, ele teria fugido aí de quatro amigos dele, do Gabriel, que no caso aí, que foram atrás desse indivíduo, deste suspeito aí que teria praticado esta agressão. E aí,
Nisso ele fugiu. E na sequência...

0: Depois de ter escapado dos amigos, ele foi até a casa da mãe, da sua mãe, né, no caso. Da mãe do rapaz aí, que teria praticado este crime. E nisso, ele foi até a casa dela. E olha como essa mãe, até um detalhe importante, essa mãe, ela foi bem dissertiva nessa hora. Essa mãe, ela teve um sangue frio tremendo. Ele foi na casa da mãe, o suspeito, e aí começou a falar pra mãe, eu fiz uma besteira, mãe, eu fiz uma bobagem, mãe, eu, na palavra do suspeito, eu acabei de matar um homem com algumas facadas. Nas palavras do suspeito, ele disse isso pra própria mãe. Eu acabei de matar um homem com algumas facadas, mãe. E óbvio, qualquer mãe fica em choque, né, com uma situação dessa. Que mãe que ficaria inerte a uma situação como essa? Uma fala do próprio filho como essa. Eu acabei de matar uma pessoa, mãe. Eu acabei de matar alguém. E a mãe desse rapaz de 31 anos, que matou aí, suspeito de matar o Gabriel, ele, obviamente, a mãe, ela teve ali um discernimento. E ele afirmou para a mãe que a vítima, no caso Gabriel, teria morrido na frente dele. Óbvio, né? A mãe até percebeu que uma faca de cabo roxo teria sumido da cozinha dela. Só que essa mãe ela teve um discernimento. Essa mãe ela teve uma... Podemos falar sangue frio. Eu acho que a gente tem que ser realista, né, nesse caso. Sangue frio. Porque a mãe esperou o filho, esse rapaz de 31 anos, dormir... Esse acusado de ter aí matado o Gabriel, para poder chamar a polícia. Ele esperou o filho dormir, ela esperou o filho dormir, e aí chamou o pessoal da polícia militar. Nisso, a polícia foi até o local, o pessoal da rádio patrulha, e deteve esse rapaz de 31 anos, que teria praticado o crime contra o Gabriel Lucas. Só que agora a gente vai falar do que aconteceu após o esfaqueamento. Você que está nos assistindo na TV Web deve estar vendo algumas imagens do momento em que o pessoal do SAMU, aqui de Três Lagoas, encontra o Gabriel. E tem uma caminhonete. Por quê? Porque um amigo do Gabriel viu a situação e foi imediatamente socorrer o amigo. Esse amigo, ele foi principalmente aí, claro, tentou salvar o Gabriel a todo custo. Ele viu que o Gabriel estava em estado gravíssimo e pegou o Gabriel e levou ele na caçamba da caminhonete dele para socorro no Hospital Auxiliadora. Ele estava em direção à Auxiliadora. Só que no meio do caminho, desse transporte, ali na Custódio Andros, perto do cemitério municipal, eles cruzaram com o pessoal do SAMU, o Serviço de Atendimento Móvel de Urgência. E o Gabriel já estava em parada cardiorrespiratória. O Gabriel já estava aí em estado de parada cardiorrespiratória. Foi feita as manobras de reanimação, mas infelizmente o Gabriel não resistiu aos ferimentos. Ele tinha aí 3 perfurações por faca, uma no peito, que atingiu o coração, além de ferimentos no pescoço e no braço. O indivíduo que teria praticado esse crime foi preso imediatamente, está na DEPAC, está nas celas da DEPAC aqui de Três Lagoas, flagrante autuado aí por homicídio, está preso à disposição da justiça. E você vê, é um caso aí que chama atenção, é um caso que está sendo investigado, claro, temos as evidências aí, mas foi o primeiro caso registrado em Três Lagoas neste final de semana. Nós vamos rapidinho para o intervalo comercial e na volta nós vamos trazer esse segundo caso. Esse segundo caso que aconteceu foram 2 casos neste domingo. Um foi no sábado, do Gabriel agora foi no sábado. Mas nós vamos trazer esses 2 casos. Primeiro, o do Sete Sul, onde esse rapaz teria sido esfaqueado após uma briga ali no Sete Sul. E o outro caso registrado lá no terminal rodoviário, onde um homem teria aí sido executado, foi executado a tiros, ali no terminal rodoviário de Três Lagoas. Mas daqui a pouquinho a gente vai trazer mais pra você, logo após a nossa pausa aqui no Ronda Policial. Até já.
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1: 12 horas, 19 minutos, 12:19, nós estamos de volta com Ronda Policial, lembrando sempre ao vivo, para você aqui pela 96 Caçula, para Três Lagoas, para toda a nossa região, pessoal participando aqui na nossa edição de hoje, a Marta Rodrigues, boa tarde, Rafael, para você e para sua equipe, uma abençoada semana, para você também, minha amiga, obrigado, viu? Rottweiler Benanti, boa tarde, meu amigo, boa tarde, Marina Cecília, o Gabriel Walter, Anderson de Celeia. Meu amigo Zeca Nisto no Arapuá também, aqui com a gente na Leres, a Marta Rodrigues, tá falando que a bruxa estava voando sobre nossa cidade, né? Verdade, né, minha amiga? Foi um difícil final de semana, não é, minha amiga? Regina Batista, boa tarde, Magno Antônio, Sidolina, minha amiga professora Sidolina, grande professora Sidolina Silva, professora Sidolina é um patrimônio da educação de Três Lagoas, hein? É uma pessoa que é literalmente o patrimônio da nossa cidade. Professora Sidolina, um abraço, viu, professora Sidolina? Tudo de bom para a senhora, prazer ter a senhora aqui, viu? Andréia Dias também, o Marco Shoa, Messias Pereira, meu grande amigo Messias, tá no nosso Instagram também aqui com a gente, pessoal participando, muito obrigado aí pela audiência. Aqui todo mundo mandando um alô nas nossas redes sociais, obrigado aí pela sintonia, viu, gente? Obrigado mesmo pelo carinho a todos nesta manhã, início de tarde de segunda-feira aqui em Três Lagoas. Bem, vamos continuar trazendo aí esse resumo. Acho que vamos tentar fazer um resumo, porque são muitas notícias, são muitas informações. Como eu falei, um final de semana movimentado aqui em Três Lagoas em relação a esses casos. Por quê? Como eu falei,

tirando o acidente que aconteceu no final da noite de domingo, foram casos que envolveram violência, com requintes de violência. E nós já falamos no sábado do Gabriel Lucas Cunha da Silva, e agora nós vamos para o domingo, porque o domingo começou também com notícias do setor policial e já vamos começando com este caso. Inclusive, a nossa reportagem esteve acompanhando no domingo deste caso lá no Sete Sul. No Sete Sul, tivemos aí este homem que foi morto, novamente aí um esfaqueamento. Esse homem aí que foi morto, né, esfaqueado após uma briga aqui em Três Lagoas. E foi durante uma discussão, inclusive, que aconteceu este caso. Aconteceu esta morte, né, que foi aí a identificação até do indivíduo, né, que teria aí sido morto. Wesley Lopes Miguel, 32 anos. Wesley Lopes Miguel, 32 anos, ele teria aí sido atingido por duas facadas durante uma briga. Tudo aconteceu na manhã do domingo, lá na Genaro Tilo Mondelli, ali no Sete Sul, aqui em Três Lagoas. Ali próximo ali da continuação da Ponta Porã. A Ponta Porã não, ali é da continuação da... Ali, se eu não me engano, acho que é Ponta Porã, né? Avenida Ponta Porã, Júlio Ferreira Xavier. Naquela continuação de asfalto que tem próximos condomínios ali. Essa casa onde o Wesley teria sido esfaqueado é um local que tem bastante condomínios ali. São casas, famosas casas germinadas, né, que tem ali. E aí aconteceu esse caso durante a manhã de ontem, né, onde aí o Wesley teria sido esfaqueado, ali se foi esfaqueado. E tudo teria acontecido após aí uma discussão. Ele teria sido esfaqueado com, obviamente, aí após uma briga, teria tido aí toda uma discussão entre o suspeito e também o Wesley. E olha só como aconteceu, gente. Foi aí, durante aí o autor do crime, de 25 anos, ele e o Wesley teriam aí passado a noite agora, a noite deste último sábado para domingo, fazendo uso de bebidas alcoólicas. E aí começaram a discutir os dois. Começaram aí a discutir. Muita bebida, tudo mais, aí acabaram começando a brigar um contra o outro. E aí, durante o desentendimento, durante ali a discussão, o Wesley teria sacado um canivete contra esse suspeito de 25 anos, que seria o autor aí do esfaqueamento que iria acontecer, e feito ameaças de morte para esse amigo de 25 anos a qual eles estavam aí discutindo, a qual teve essa discussão entre os dois. E nesse momento, nessa obviamente confusão aí, o autor teria ido até ali a cozinha e pegado uma faca. E novamente retornou ali onde estava acontecendo a discussão com ele e o Wesley. O Wesley estava armado com um canivete. Ele foi ali novamente, pegou essa faca e aí desferiu dois golpes no peito do Wesley, na região do coração do Wesley. E aí, um detalhe, após o crime, após aí o esfaqueamento, o autor permaneceu no local. Ele ficou ali no local até a chegada da polícia militar e o pessoal do SAMU. Mas quando chegaram ali, nada pôde ser feito. O Wesley Lopes Miguel já estava em óbito, já estava morto, né? Não havia mais nada aí o que ser feito em relação a ele. O pessoal da Força Tática esteve no local, o Dr. Marcílio aí também esteve ali, e conversou com o suspeito. O suspeito, ele falou: olha, eu peguei a faca para me defender. Eu peguei a faca aí por legítima defesa, né? Ele alegou legítima defesa aí. E ele até teria dito, durante o depoimento, ali ao pessoal das Forças Táticas, da Polícia Militar, né? Ele acabou, obviamente, confessando. Não tinha mais nada o que ser feito. Ele foi preso em flagrante, também em relação aí a este caso, né? Em relação a essa ocorrência. Foi encaminhado também para a DEPAC, a Delegacia de Pronto Atendimento Comunitário, a Central de Flagrantes aqui de Três Lagoas. E como eu falei, esse aí foi o segundo caso, foi o segundo homicídio, né? Foi aí em um curto espaço de quê? De 24 horas, não, foi pouco menos de 24 horas, este caso aí do Wesley. E como eu falei, tivemos o caso do Wesley e tivemos um outro caso

ali no terminal rodoviário de Três Lagoas, na rodoviária, onde um homem foi morto aí a tiros, foi executado ali no terminal rodoviário de Três Lagoas, o Paulo César Pereira Neres, 20 anos. O Paulo César, ele seria aí de Água Clara, e ele estaria aqui em Três Lagoas, né? Ele foi executado a tiros. E esse caso até chamou bastante atenção, porque a rodoviária, até nesse horário ali, durante esse período da noite, tem ali alguma movimentação, algumas pessoas vão ali, estão chegando de viagem e tudo mais. E até nós tínhamos até acesso às imagens, e mostra o momento em que o suspeito, né, que teria aí praticado esse assassinato, ele chega ali próximo desse rapaz, o Paulo, e perguntou para ele se ele seria de uma facção criminosa. Ele chega no Paulo e pergunta, você é de tal facção? E nisso aí, ele chega ali naquela parte que tem as obras, né, da rodoviária aqui em Três Lagoas, e atira queima-roupa. Literalmente atira queima-roupa para matar o Paulo César aí. Novamente repetindo para você que está nos acompanhando a identidade da vítima, né, o Paulo César Pereira Neres, 20 anos. Ele chegou, perguntou, cê é do PCC? Ele perguntou, o assassino ainda perguntou para ele se ele era de uma facção criminosa antes de executá-lo. Para você ver como é que tá a situação aqui em Três Lagoas, né? Na rodoviária, né? Aqui de Três Lagoas. E aí as informações apontam que o Paulo César, ele estaria do lado de um idoso quando ele teria sido surpreendido pelo autor dos tiros. E o suspeito teria descido de um carro ali na Eumano Soares e se aproximou do rapaz. E aí ele falou, ó, você é do PCC? Você é da facção criminosa? Perguntou antes e atirou. E o Paulo aí acabou morrendo no local. Não foi possível nem mesmo aí o socorro dele, né? Ele foi atingido aí a tiros e não resistiu. E agora, principalmente, até um detalhe, algumas pessoas relataram que o carro que teria sido usado para assassinar aí pelos criminosos que assassinaram o Paulo teria aí passado por duas vezes ali antes do crime no local, ali na região, né, da ocorrência. O carro teria passado duas vezes e aí feito os disparos, né, o suspeito encapuzado, no caso, né? E ele seria, o Paulo César, conhecido ali da região da rodoviária, do terminal rodoviário aqui de Três Lagoas, e teria envolvimento com a venda de drogas. E já tinha passagens, inclusive, aí, por tráfico, ameaça e furto. O Paulo César, aí, que foi morto, né? No caso, é o Paulo César Pereira Neres, 20 anos. E até as informações também que nós temos aí, apuramos, inclusive, é que o Paulo, obviamente, aí, teria deixado, né, Água Clara há um tempo e vindo morar em Três Lagoas. E nisso, obviamente, aí, o caso chamou bastante atenção. E até, como eu falei das imagens das câmeras de segurança, se a gente for parar para analisar a ocorrência em si, analisar o fato em si, o indivíduo, né, o que teria praticado aí esse assassinato, ele literalmente chega, pergunta pro cara, fala, ó, você é do PCC? Você é da facção? E aí, sem mais nem menos, dá os tiros. Ele tava sentado naqueles bancos que tem ali na rodoviária e disparou, né? Atirou contra o Paulo, que não teve nem tempo mesmo de reação e acabou vindo a óbito. E como eu falei, né, foi o terceiro óbito em Três Lagoas de forma violenta nesse curto espaço de tempo. Tivemos, como eu falei, o esfaqueamento no sábado no Novo Oeste. Tivemos aí o esfaqueamento na manhã de sábado, na manhã de domingo no Setsu, ali na Genaro Tilo Mondelli. E esse esfaqueamento, aliás, esse homicídio, né? Essa execução. A gente fala que é execução, porque ele foi assassinado a tiros. Essa execução ali na rodoviária de Três Lagoas. Três casos, né, ali registrados. E daqui a pouquinho, como eu falei, foi um

0: final de semana difícil em Três Lagoas. Nós vamos trazer esse acidente que infelizmente matou esse rapaz, esse jovem de 21 anos. E até um detalhe, durante a apuração que nós fizemos para o Ronda Policial, a gente fica até tocado com essas questões, porque era um rapaz, ele tinha até recentemente comprado a motocicleta dele, né, uns 2 meses atrás. Você vê como é que é o destino, é cruel com a pessoa, né? Você vê como é que é tão triste uma situação, né? O rapaz que tinha estava aí sonhando, comprou a moto dele, tinha aí a felicidade de andar com a moto, só que infelizmente, né, o destino foi triste com esse jovem, 21 anos, e morreu de uma forma brutal, triste aqui na região do Jardim Alvorada, aqui em Três Lagoas. Mas antes de nós irmos para o intervalo comercial, vou trazer para você, meu amigo, minha amiga, você que está nos acompanhando aí, esse recado especial. Agora, meu amigo Jorge. Meu amigo Jorge, ele vai trazer para você um recado muito especial. Você está precisando dar aquela animada no seu relacionamento? Está precisando dar aquela levantada na moral no seu relacionamento com a patroa ou com o patrão, enfim, independente, né? Fica ligado nesse recado que é muito bacana, especial para você, principalmente aí quer dar aquela animada no relacionamento. Meu amigo Will vai trazer o recado do nosso amigo Jorge para você aqui no Ronda Policial.
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2: 12 horas e 37 minutos aqui em Três Lagoas, 12h37. Muito obrigado aí a todos que estão nos acompanhando neste início de segunda-feira aqui em Três Lagoas. Hein? Já estamos aí já no, na metade da, do meio-dia, meio-dia e 37. Neste momento em Três Lagoas, os termômetros estão apontando aí 28 graus. Previsão para hoje é de tempo quente aqui em Três Lagoas. Segundo informações aí da meteorologia. Um abraço especial para todo mundo aí que está nos acompanhando. Aqui a Jerusa, o Lauro, a Thelma, também a Silvia Maria, falando que não é fácil a situação, né, minha amiga? Três Lagoas, ela tá falando aqui. É, a Maria Helena, minha amiga Margarete Lopes, também conosco aqui. A Marina Estevão, a Silvia Maria, é, Isaura Rodrigues, né? A Andrea Dias tá falando aqui. É, nossa cidade está abandonada sem segurança, muito difícil para todos. Nós vemos tudo que tá acontecendo na nossa cidade. Eu acho o contrário, minha amiga. Eu acho que nós não estamos abandonados. Eu acho que o trabalho que a gente está vendo aí da Polícia Militar, inclusive eu tenho que fazer aqui um ensejo ao Tenente Coronel Moreira, que realiza um grande trabalho ostensivo aqui em Três Lagoas. É importante a gente falar isso. Esses casos foram casos isolados. Você vê, a maioria deles aí, como você viu, esses dois homicídios, foram em relação a brigas, né? A discussões. E não sei, novamente, algumas partes aí a polícia não consegue chegar. Mas a população tem que ajudar a polícia. Se a população não ajudar a polícia, meu amigo, não adianta nada. Né? Não é a mesma coisa. Então a população tem que estar junto, a população tem que colaborar. Se a população não colaborar, não é a mesma coisa. E a gente, obviamente, aí vai ver casos como esses, né? Aqui tá a gente vai chegar Edivaldo Silva. A Margarete está falando ali, a rodoviária está um abandono, né? Quase que o idoso foi atingido, verdade. Tinha um idoso do lado desse rapaz. Mas a gente vai até colocar a imagem do momento ali das câmeras de segurança em que mostram o momento em que esse rapaz ele é executado. Você vê o rapaz aí encapuzado, né, balaclava, tudo de preto. Ele chega ali, próximo do Paulo, e pergunta pra ele, faz a pergunta, você é do PCC? E atira. Por um pouco, quase pega o idoso que tá ali do lado. E ele sai correndo, vai embora, né? O Paulo aí, no caso a vítima, né, cai literalmente ali desfalecido no chão. É, cai ali literalmente aí já sem vida. É, no caso aí, o Paulo César Pereira Neres, 20 anos. É, o cara chega, ele tá, a arma tá ali nas costas, ali, esconde a arma nas costas. Aí ele chega, pergunta, você é do PCC? E já tira a queima-roupa pra matar. E o idoso que tá ali perto, quase que é atingido. Atira pra matar. E matou, literalmente. Aí atirou e os disparos foram, literalmente, aí, atingiram o Paulo, no caso aí, Paulo César Pereira Neres, 20 anos, na noite aí deste domingo, aqui em Três Lagoas. É o terceiro caso registrado aí durante este final de semana. 12 horas e 40 minutos, 12 e 40, vamos trazendo aí este caso. É, infelizmente a gente tem que trazer essa notícia, porque se trata aí de um rapaz de apenas 21 anos. E era um jovem aí que tinha uma vida pela frente, né? Morreu de uma forma lamentável, triste. A gente quer trazer aqui

E tem até as imagens das câmeras de segurança, mas nós não vamos colocar, porque mostra até mesmo ali uma batida forte ali, cruel, contra o poste ali da Ranulf Marques Leal. E você vê a moto, quem assiste a gente na TV Web, como ficou. Como ficou aí essa motocicleta. E literalmente a situação aí que acabou, né, resultando no falecimento, né, na morte aí deste rapaz. Ele foi identificado aí, né, o Cauã Pereira da Silva, 21 anos, né? O Cauã era conhecido como o Cauã do corte por muita gente, por muitas pessoas, né? O Cauã era barbeiro, um cara bem conhecido, jovem, né? E acabou, infelizmente, aí na noite de ontem, morrendo neste grave acidente ali na Ranulf Marques Leal, né? No trecho urbano da 262, próximo ao posto São Luís, ali na rotatória de acesso, próxima rotatória de acesso ali, antiga Ponta Porã, antiga Mabel, né? Na Júlio Ferreira Xavier, aqui em Três Lagoas. E, segundo as informações, ele estava conduzindo aí uma motocicleta, uma Tiger 900 GT, que é uma moto de alta cilindrada, né? E aí, devido a uma situação que a gente ainda não sabe, vai ser apurada perante as autoridades, ele teria perdido o controle da direção e atingiu violentamente um poste que estava instalado ali às margens da avenida, né, ali da Ranulf Marques Leal. E aí, infelizmente, né, o impacto foi tão forte que o Cauã aí, ele infelizmente não resistiu e acabou morrendo antes mesmo da chegada aí do pessoal do SAMU, né? A moto inclusive ficou bem destruída, né? Você vê nas imagens da TV Web, a roda dianteira da motocicleta chegou a ser arremessada a metros ali do local da colisão. E acabou, infelizmente, não resistindo, né? Mesmo o SAMU foi até o local, só o óbito aí acabou sendo constatado. O pessoal da perícia, polícia militar, polícia civil estiveram ali e vai ser aberto, claro, um inquérito para definir as causas do incidente, principalmente aí a dinâmica do fato. E as circunstâncias seguem apuradas aí pela polícia civil. E era um rapaz novo, como eu falei, né, 21 anos. E até na apuração, eu vi, chegando a ver o vídeo, né, dele com a motocicleta, com essa Tiger 900 GT. E ele tava contente, ele comprou agora, acho que foi em maio, se eu não me engano, essa motocicleta aí, publicaram nas redes sociais o vídeo, né, ele todo feliz com a motocicleta, todo contente com essa motocicleta. Realmente a pessoa compra moto, né, que a pessoa quer ter um sonho ali na vida e compra, né, para poder ter a liberdade, ter ali a sua tranquilidade, ir e vir quando quer. E infelizmente, né, a ironia do destino acabou, infelizmente, levando esse rapaz aí de 21 anos. A gente, claro, tem que desejar, principalmente a mãe deste rapaz, do Cauã, tá arrasada. A mãe dele tá arrasada. E infelizmente aí acabou, né, tendo que lidar com essa situação. Né? A gente tem que desejar nossos sentimentos, nosso abraço à família dele. Desejar o nosso principal conforto à família. Que não é fácil. Eu falo que não é fácil. E que Deus, acho que agora, neste momento, conforte o coração da mãe e de todos aqueles que gostavam deste rapaz, né, desse jovem aí. Fica até difícil pra gente mesmo que tá aqui desse lado, relatar isso, né, a gente tem que ser nessa hora profissional, mas é um rapaz, é um jovem que morre, né, de uma maneira que ninguém espera, que ninguém quer, é a realidade. Aqui a gente tem que informar, mas é triste. Principalmente porque são uma vida, 21 anos, né? 21 anos que vai embora dessa maneira, principalmente. Daqui a pouquinho, nós vamos trazendo aí mais informações. Tivemos aí também, claro, vamos mudar de assunto. Tivemos apreensão aí de drogas aqui em Água Clara. Nós vamos trazer para você mais informações e muito mais aqui no nosso Ronda Policial. Nós vamos para nossa última pausa e na volta trazemos mais notícias para você. Rapidinho, nós já voltamos.

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Estamos de volta, 12 horas e 49 minutos, 12 e 49 aqui. O Will tá rindo ali do tal. As informações estão chegando, né, Will? Chegam aqui pra gente, aqui da redação da Caçula. Não vamos falar não, porque, né? Mas, enfim, as informações estão chegando aqui, são muitas notícias aqui. Então, daqui a pouquinho a gente vai, ou no nosso portal também, nós vamos trazer aí outras notícias pra você. Tudo que é destaque de Três Lagoas e nossa região. Como que tá pegando essa segunda-feira, hein? Jesus amado, é, meu amigo, segunda-feira o bicho tá pegando. Um abraço aqui para todos que estão nos acompanhando, pessoal, nas nossas redes sociais aqui, no nosso Facebook também, acompanhando a nossa edição de hoje. Um abraço aqui para minha amiga Lourdes, para Adriana, para Raquel, para o Gilberto Elias, também aqui com a gente no nosso Ronda da Polícia. Will, você vê alguma coisa aí, você passa aqui para mim, viu? O meu amigo William Ramos aí, por gentileza, aqui. Tudo que está acontecendo aí nesta segunda-feira. Manda um alô especial também aqui para minha amiga, que está fazendo aniversário hoje. Ela está completando mais um aninho de vida. Minha amiga Tamara Freitas. Tamara está fazendo mais um ano de vida hoje. Parabéns, Tamarinha. Felicidades, viu? Muitos anos de vida para você. Saúde, paz aí,

sucesso. Tudo de bom para você, minha querida. Beijo. Parabéns aí pelo seu aniversário. Mais um ano de vida completado hoje. E vamos trazendo aí, como eu falei, nós tivemos aí um final de semana com muitas ocorrências do setor policial aqui de Três Lagoas, e o Rio do outro lado ali, a todos que estão nos acompanhando, tivemos aí muitas notícias, muitas informações aqui de Três Lagoas, nossa região. Vamos começando aí, teve uma discussão entre vizinhos, rapaz, que acabou terminando em destruição lá na região do Violetas durante esse domingo. A equipe da RP foi acionada ali na rua Vanderlei Monteiro, onde uma discussão aí acabou indo parar na DEPAC. Né? Um homem de 49 anos e uma mulher de 37 foram conduzidos à DEPAC após serem acusados aí de ameaçar alguns moradores e terem danificado um veículo. Isso durante uma confusão ali no bairro. O pessoal da polícia foi acionado via Copom para atender uma denúncia de ameaça e de dano ali numa conveniência. E aí o pessoal tava lá, né, no local, as vítimas aí, esse homem de 35 e mulher de 23, relataram que esse vizinho aí deles teria iniciado a discussão. Começaram ali a xingar, falar um monte de coisa, bobagem, passaram a fazer ameaças. E um deles, inclusive, se simulando estar armado. E aí, durante ali a discussão, ele levava a mão repetitivamente à cintura para fazer menção que ele estava armado. Que ele estava portando uma arma de fogo. Foi registro do BO da ocorrência na DEPAC aqui de Três Lagoas. E aí a mulher de 37 anos, essa suspeita de 37 anos, teria pegado uma enxada, rapaz. Olha o que aconteceu. Pegou uma enxada e dá-lhe enxadada num veículo que estava estacionado ali. Um Volkswagen Gol. E dá-lhe enxadada no vidro traseiro do veículo. Deu danos aí no veículo, né? E aí, temendo que a situação partisse para algo mais grave, o proprietário do carro entrou no automóvel e olha o risco, inclusive, acompanhado aí da criança, né, de 8 anos, que seria filho dele. E deixou o local às pressas, rapidamente, né, pra não ter problema, é óbvio. E durante a fuga, ao passar ali, né, em uma lombada, para evitar, obviamente, novas agressões, né, ali ao passar por uma lombada, o condutor teria perdido o controle do veículo e danificou o para-choque dianteiro. E aí as vítimas afirmaram que o suspeito ameaçou agredi-las, no caso do dono do veículo, e declarou aí que iria destruir a conveniência até que o estabelecimento encerrasse as atividades. Chegou lá, ó, se não fechar as portas, não vou destruir tudo, vou acabar com tudo aqui. E no boletim de ocorrência dizem que o homem dizia que era o dono do bairro. Eu sou o dono do bairro, eu mando aqui no bairro, quem manda aqui no qual que é o bairro mesmo? Jardim das Violetas. Quem manda aqui no Jardim das Violetas sou eu. Quem manda aqui sou eu. Se não me obedecer, eu vou destruir tudo. Ele chegou falando isso pro pessoal que tava lá, né? E simulava que tava com uma arma de fogo. Eu vou destruir tudo. Eu sou o dono do Violetas aqui. Eu que mando no Violetas. Se vocês não me obedecerem, eu vou quebrar tudo. E aí ele começou a xingar, insultos, uma briga pra cada lado, tudo mais, né? E nisso aí a polícia militar foi acionada. Um indivíduo de 49 anos foi conduzido até a DEPAC. E não foi necessário o uso de algemas, né, já que não havia requisitos. Caso registrado como ameaça e dano. Registrado aí pela terceira DP, Dr. Cassati, para apurar as circunstâncias aí do caso. Lembrando aí que é o boletim de ocorrência registrado aqui em Três Lagoas. E tivemos também aí uma discussão ali envolvendo familiares que acabou resultando em violência. Também na noite do domingo, lá na Alvorada, aqui em Três Lagoas. Um homem de 34 anos e uma mulher aí, de 30 anos foram também aí foram detidos por lesão corporal dolosa no contexto de violência doméstica. Eles foram denunciados após agredirem um familiar, isso durante uma discussão, né? E no boletim de ocorrência registrado na DEPAC, na Delegacia de Pronto Atendimento Comunitário, a vítima relatou que retornava do trabalho quando recebeu uma ligação em seu celular informando que a filha tinha desaparecido após discutir aí com o companheiro, no caso o homem, né, recebeu a ligação. Após discutir aí com um companheiro enquanto o grupo assistiu um jogo da seleção, ontem teve um jogo do Brasil, né, em um estabelecimento comercial. Preocupada aí com a situação, a mulher foi até o local para tentar descobrir onde a filha teria seguido. No caso, a filha, né, a mãe recebeu o telefone. A mãe foi até o local para ver a situação. E aí, ela começou a perguntar, cadê minha filha, cadê minha filha, onde minha filha tá, não sei o que tá acontecendo, cadê minha filha, óbvio. E aí, ao fazer perguntas sobre o paradeiro dessa jovem, acabou iniciando uma discussão com a cunhada aí de 30 anos,
que não gostou nada e aí partiu para as vias de fato, partiu para agressão e causou uma lesão no olho direito. E o irmão da vítima, de 34 anos, também teria participado das agressões e desferiu socos no rosto e no pescoço da irmã. Olha só, hein? As agressões só pararam com a intervenção do marido da vítima, que conseguiu fazer, ele conseguiu aí, foi o deixar disso, né? Da turma do deixar disso nessa hora, antes que a situação agravasse cada vez mais. E aí a mulher aí manifestou formalmente o desejo de representar criminalmente contra os suspeitos e solicitou medidas protetivas de urgência, temendo por sua integridade. Lesão corporal dolosa no contexto de violência doméstica encaminhada à DAM, a Delegacia de Atendimento à Mulher aqui de Três Lagoas. Caso registrado no âmbito aí de violência doméstica aqui em Três Lagoas, lesão corporal também em nossa cidade, né? Mais um caso aí registrado também durante este final de semana. No final de semana também tivemos lá em Água Clara, pra gente finalizar o Ronda Policial de hoje, tivemos aí uma apreensão, calma Will, uma apreensão de entorpecentes que foi registrada aqui pela PMR, a Polícia Militar Rodoviária. 3 quilos de skunk foram apreendidos durante essa ação aí registrada nesta última semana. Foi no sábado. Uma mulher de 38 anos foi apreendida aí cerca de 2 quilos, mais de 2 quilos aí de skunk, que é a maconha mais potencializada, né? Segundo o boletim de ocorrência, isso aconteceu na tarde de sábado, na MS-377, ali na zona rural de Água Clara. O pessoal da PMR estava em patrulhamento no KM-8 da rodovia, quando abordaram um Gol com placas de Campo Grande, com placas da capital, que estava em direção à Inocência. E na fiscalização, a equipe da polícia ali, os agentes da PMR, perceberam que a motorista estava nervosa, a motorista estava tensa, estava ali meio temerosa. E nisso, acabou fornecendo algumas informações que não batiam com a viagem. Aí levantou a suspeita do pessoal da PMR, que não é bobo nem nada. E aí nisso foi feita uma busca no automóvel, nesse Volkswagen Gol, e foi localizado aí nesse veículo 2 invólucros, que caracterizam ali, obviamente aí caracterizam já, obviamente, uma substância análoga a skunk, que estava escondido atrás do banco do motorista e sobre o assoalho do veículo. E na sequência, uma terceira porção foi encontrada sobre o banco do passageiro, que estava ali embalado a vácuo, né, junto com uma balança de precisão. E aí foram 3 volumes da droga, foram 2,694 kg, 2 tabletes de 1 kg cada uma, uma porção de 520 gramas e entorpecente avaliado em mais de R$26 mil. A mulher relatou que recebeu a droga em Campo Grande e que faria o transporte até Inocência, onde seria pago R$1.500 pelo serviço. E ela informou que trabalha como motorista de aplicativo e que exerce atividades como profissional do sexo. E diante da confissão, né, das evidências encontradas, a suspeita foi presa em flagrante, tráfico de drogas, encaminhada aí junto com o veículo e a droga e um celular e os outros materiais para a Polícia Civil de Água Clara, onde fica aí à disposição da Justiça. Portanto, aí este caso registrado durante o último sábado, né? Final de semana aí que foi movimentado, como eu falei para vocês, com muitas ocorrências do setor policial em Três Lagoas e nossa região. Agora são 12 horas e 59 minutos em Três Lagoas, 12h59, nós vamos embora. Queria agradecer a você pela audiência, a todos que estiveram conosco nesta manhã, início de tarde de segunda-feira. O bicho tá pegando, meu amigo William Ramos, o bicho tá pegando em Três Lagoas, o pau tá quebrando. Will, calma, Will. O pau tá quebrando em Três Lagoas e nós vamos trazendo para você todas as informações, tudo que é destaque do setor policial de Três Lagoas e toda a nossa região. Amanhã eu estarei de volta, tanto no Ronda Policial, enquanto Fábio Campos tira suas férias, e também no Jornal da Caçula, a partir das 6h30, com muita notícia, com muita informação de Três Lagoas para você e de toda a nossa região. Fiquem todos com Deus, um bom início de semana para todos que nos ouvem, e vem aí ele, o Diego Luiz, trazendo para você o Boa Tarde Caçula. Fiquem com Deus e até amanhã, se Deus quiser. Tchau!

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Muito bem, como é que estamos nessa segunda-feira pós-jogo da seleção? Um pouquinho triste, né? Mas a vida continua e você vai torcer para quem? Vai torcer pro Haaland lá da Noruega? Qual é o time da seleção que você... Aliás, qual é o time da Copa do Mundo que você vai torcer daqui em diante, hein? Olha, eu não sei, só sei que a semana começa com cheia de coisas boas pra gente poder fazer e resolver, não é verdade? Porque hoje é aquele dia que a nossa força de vontade acorda querendo vencer na vida, mas o corpo se comporta como se ainda estivesse pagando os pecados da pizza de ontem à noite, não é verdade? Bota o pé no chão e respira fundo. O sucesso não é um evento que acontece do nada. É um hábito construído um pouquinho por dia. Não espere a sexta-feira chegar para ser feliz. Faça o seu melhor com o que você tem nas mãos hoje. Sacode a poeira, abre aquele sorriso que contagia e bora mostrar quem é que manda nessa semana. Bora ser feliz!

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1: Boa tarde, boa tarde. Ótima segundona para você que hoje, essa semana aqui, seja uma semana repleta de coisas boas, né? É, semana de pagamento, semana de piquezinho. Então vamos fazer acontecer, não é verdade? 9149-8282. Deixa aqui o seu recado. Deixa aqui a sua frustração do jogo de ontem, que pelo amor de Deus. Eu que não sou de assistir jogo, assisti ontem querendo, né, que a gente fosse classificado. Não fomos, infelizmente. Também ficaram dando muita moral lá para aquele polaco lá da Noruega, né? Aí, ó. Perdemos, né, de 2-1. Muita gente falou, ah, o jogo vai ser 2-1, né, mas na verdade foi pra Noruega, não foi pra gente. Vai fazer o quê? Vamos tocar a vida, vamos seguir o baile, né, como diz um amigo meu, segue o baile, segue a vida e bora ser feliz e bora conquistar aquilo que a gente quer, né, aquele sonho, aquela estratégia, aquela venda, aquela conquista. Bora. 9149-8282, manda um abraço aqui pro Gomes, também um abraço aqui pro Otoniel e também pra Flávia Alessandra. Não é atriz, mas ela mora aqui em Três Lagoas e ama a caçula. Um beijo pra você, menina. Diego
2: Luiz. Cadê as boneiras aí?
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2: É isso aí.

a Sula faz parte da sua vida, tá aí Marcos Ibelucci, Matheus e Cauã, siga a seta, 9149-8282, manda um abraço aqui pro meu amigo Sinésio.

0: Henrique, pra Amélia, a Amanda e também a Eduarda tá junto com a gente aqui. Além da Margarete também, né? A Margarete tá sempre mostradinha, né, Margarete? Se bem que faz tempo que ela não fica fazendo vontade aqui pra mim aqui, né? Eu só fico fazendo vontade pro cowboy agora, né? Ela não faz mais vontade pra mim, né? 9149-8282. 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

0: vamos avançar, entendeu? Vamos trocar a fita, agora já era. Agora tem que pensar só lá em 2030. Sem o Galvão Bueno, né? Porque o Galvão Bueno falou que essa é a última Copa. Mas eu duvido, viu? Eu particularmente duvido. Eu acredito que o quê? Que o Galvão só tá esperando o Hexa pra poder aposentar. Como não teve o Hexa esse ano, em 2026, eu acho que em 2030 ele volta. Ah, tenho certeza. Ele tá falando, ah, né, despediu, mas duvido que ele não vai querer narrar. Você concorda comigo ou não? 9149-8282. Um abraço aqui também pro Lúcio, que tá ligado aqui junto com a gente. O Lauro também. Fala, Lauro. Um abraço pra você. A Tânia colocou o dedão aqui. Ótima semana pra você, Tânia. 9149-8282.
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5: Caçula, 1h43.

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2: Caçula faz parte da sua vida. 91498282 é o WhatsApp pra você meter o dedão e falar comigo aqui nessa tarde de segunda-feira. Conta aqui pra mim. Ô, Mariano. O Mariano tá triste aqui, ó. Ele fez aposta e perdeu ontem. Cara, o negócio de fazer aposta... Se eu não tenho certeza, eu não aposto nada. Se eu não tenho certeza, pelo menos um pouquinho de certeza, né? Eu acho que rola, aí eu até aposto. Esse negócio de sair apostando, dá certo não. Dá certo não, viu, menino? 91498282. Manda um abraço aqui pra Delma do pastel mais gostoso de Três Lagoas. É o pastel frito na hora lá no Bar Bilhar Cosme Damião. Um abraço pra dona Delma aí, tá bom? Ó, seguinte... O jornalismo tá acionando. Central do Jornalismo Caçula.
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2: Boa tarde, Cláudio.
4: Boa tarde, Diego Luiz. Boa tarde, ouvintes da Rádio Caçula. A Prefeitura de Três Lagoas, por meio da Secretaria Municipal de Saúde e da Coordenação Municipal de Imunização, segue intensificando a campanha de vacinação contra a influenza em todo o município. Mesmo com diversas ações itinerantes realizadas para ampliar o acesso da população, a cobertura vacinal dos grupos prioritários ainda permanece abaixo da meta estabelecida pelo Ministério da Saúde. Conforme dados do painel oficial do Ministério da Saúde, que foi atualizado hoje, Três Lagoas já aplicou 36.119 doses da vacina contra a gripe em toda a população. Entre os grupos prioritários, crianças de 6 meses a menores de 6 anos, gestantes e idosos, foram aplicadas 16.240 doses, alcançando uma cobertura vacinal de 52,72% sobre uma população-alvo de 30.802 pessoas. Entre os principais públicos prioritários, os índices registrados são idosos, com público-alvo 18.761 pessoas, até o momento 10.067 doses foram aplicadas, com cobertura de 53%. Gestante, público-alvo 1.328 pessoas, até o momento 1.016 foram aplicadas, cobertura de 76,51%. Crianças de 6 meses a menores de 6 anos, público-alvo 10.713 pessoas. Até o momento, 5.157 doses foram aplicadas com cobertura de 48%. A informação completa está no nosso portal radiocaçula.com.br. 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

0: Sula, faz parte da sua vida, Sangue de Gelo, com Leonardo. Te mando um abraço aqui pro Fábio, pra Cristiane, o Marcos, a Luciana, o Anderson, a Roberta, a Kelly, o Alex, o Jefferson, a Simone, o César, o Douglas e também a Andressa, que estão ligados aqui. Meteram o dedão, fizeram bonito aqui, mandou um alô aqui. 9149-8282. 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

Caçula, 2h35. Boa tarde, Caçula.

A Sula faz parte da sua vida, Guilherme Santiago e Mari Fernandes, tu não ama. Ó, te dou um recado legal, interessante pra você.

0: Você sabia que em breve o WhatsApp não vai mais exigir número de telefone, número de chip? Sabia dessa? Então, se você ainda não atualizou seu WhatsApp aí no seu aparelho, faça o seguinte, faça a atualização, atualize o aplicativo, que ele vai aparecer uma mensagem lá no topo para você, pedindo para você fazer a reserva do seu arroba. Por exemplo, a Rádio Caçula no Instagram, não é arroba Rádio Caçula? Então, vai ser através do nome. Então, o que o WhatsApp já fez? Já está liberando para alguns para reservar o nome de usuário, o nome do arroba. Aí, na hora que for lançar oficialmente, aí pode entrar no WhatsApp sem o número de telefone, sem precisar compartilhar o número. É só você falar, o meu usuário lá, o meu nome lá é Diego Luiz. Aí a pessoa vai colocar lá, arroba Diego Luiz, e vai encontrar você no WhatsApp. É a nova atualização. Se você não sabia dessa, tá sabendo agora. Agora quer fazer? Faz aí, depois me conta como é que foi.
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0: Caçula, 2h42.

0: Caçula faz parte da sua vida, Simone Simaria, Zé Felipe, vontade de morder. Bom, se bem que agora é 3 horas da tarde, tô com vontade de morder mesmo, um pedaço de pão, uma bolacha, um biscoito. Ou gordo que só pensa em comida, pelo amor de Deus, viu? Agora, se você pensa em modão bom, ajeitado, com aquela irreverência presente e com o cowboy, tem aqui, é a hora do cowboy aqui na sua caçula.
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1: Eita, coisa boa demais. Alô, galerinha. Estamos chegando a partir de agora. Ótima tarde pra você, uma ótima semana, hein? Daniel Santos, é um prazer estar com você hoje até as 18 horas pra tocar as melhores modas sertanejas em clima de rodeio. Pode participar, fica bem à vontade, hein? Anota aí o nosso WhatsApp, é o 679-9149-8282. Pra cima dele! Oi! 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A gente chega a partir de agora para tocar as melhores, hein? Pode participar através do nosso WhatsApp, pode pedir a sua moda, manda beijo, manda abraço também. Fica bem à vontade, hein? A partir de agora só tem moda. 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Ótima tarde pra vocês também, uma ótima segunda-feira, hein? Uma tarde abençoada, uma ótima semana. A partir de agora, modão pra lá, modão pra cá, em cima do breu. Ajeita, ajeita, ajeita, ajeita, moda!

0: Deixa eu ver, a Tainara está com a gente, ela pede moda de César e Paulinho. A gente vai ajeitar a moda para você a partir de agora, valeu, obrigado. Também a Luciana também já está com a gente, pede que pescar que nada. Modão de Bruno e Marrone, essa moda é topzera, hein? Abração pra você, valeu Luciana, obrigado pelo carinho, também pela sua participação, uma ótima tarde pra você, uma ótima semana, hein? Alegria, que o sistema é bruto, hein? Quero ver todo mundo feliz, todo mundo contente, nesta maravilhosa, nesta abençoada segunda-feira, hein? Eita coisa boa, que o sistema é bruto!
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0: Até às 18 horas o chicote estrala. Quero...

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1: Caçula 3:20.
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1: Passamos demais, toda essa galera tá participando com a gente por aqui também, vambora. Ótima tarde pra você, obrigadão pelo carinho da audiência também, né? O pessoal gosta de curtir modão já em plena segundona, hein? Começar bem a nossa semana, não é? Ótima tarde pra você, pode participar também através do nosso WhatsApp, é o 679-9149-8282. 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Tá com a gente por aqui, uma abençoada tarde pra você, uma ótima segunda-feira, hein? Uma ótima semana, hein? 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RS Móveis, tá com a gente por aqui na hora do cowboy Chico Estrela. Vambora pro Pega Lá! As melhores modas sertanejas em clima de rodeio. Você pede moda aqui, nós agimos!

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1: Eita, coisa boa demais, o cowboy vai te pegar. Vambora, vambora. Toda essa galera pode participar também através do nosso WhatsApp. Anota aí, ó. 679-9149-8282. Dá tempo de você participar até às 18 horas. É um prazer estar com você. Pra tocar as melhores modas, hein? A gente toca as melhores modas em clima de rodeio. 3 horas e 34 agora, 3 horas e 34 minutos. 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

0: Massa, bom demais. Olha só, deixa eu agradecer também a participação da Verinha. Também alô, Verinha. Ótima tarde pra você. Obrigado, hein? Tá pedindo modão. Gino e Gino, vamos ajeitar a moda pra você, viu? A gente ajeita a moda pra você com todo carinho também, viu, Verinha? Tamo junto, é nóis. 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
0: Mas é bom demais agora, 3 horas e 37 minutos, 3 horas e 37.

0: Começamos demais, agora 3 horas e 39, tem recado pra você.
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3: Caçula, 3h46.

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1: Coisa boa demais, o cowboy vai te pegar. Vambora pra cima deles. 3 horas e 46 minutos agora. Uma ótima tarde pra você. Um ótimo segunda-feira, hein? Uma ótima semana, hein? Bora pra cima. Quero você feliz, hein? É só você participar, é só você interagir. Também através do nosso WhatsApp. Anota aí, 679-9149-8282. 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

O investimento da Prefeitura de Três Lagoas no esporte inclusivo segue rendendo resultados expressivos. Por meio da Secretaria Municipal de Esporte, Juventude e Lazer, o município foi um dos grandes destaques dos Jogos Escolares Paralímpicos de Mato Grosso do Sul, o Paraesc 2026. Foi realizado no último final de semana, de 3 a 5 de julho, onde conquistou títulos, dezenas de medalhas e posições de destaque na classificação geral das modalidades disputadas. Os resultados reforçam o compromisso da administração municipal com a inclusão, a formação esportiva e o desenvolvimento dos para-atletas, que vem levando o nome de Três Lagoas ao pódio de competições estaduais e nacionais. 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
4: Estamos demais agora, 4 horas e 2 minutos. Ótima tarde pra você. Um abração especial lá pra Valquíria, tá belo, Valquíria? Ótima tarde pra você. Ela pede aí, ó, Munhoz e Mariana. Vamos ajeitar a moda, hein? Já ajeita aí, mexerica. Já ajeita a moda, hein? Toda essa galera vai participando, vai interagindo. Pode pedir a sua moda. É que nós vai ajeitando as melhores, hein? 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
7: Paula Fernandes.

0: demais, tá bom demais. Olha só a participação do Cezinho, né, Cezinho? Ótima tarde pra você, brigadão pelo carinho da audiência também. Valeu, meu irmãozinho. Coisa boa, toda essa galera pode participar, pode pedir só moda. Aqui o Chico Astral, hein? Só tem as melhores, só tem as melhores.
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0: 96, Caçula FM, o Daniel Santos, é um prazer estar com você também até as 18, hein? Dá tempo de você participar, dá tempo de você pedir sua moda. 4 horas e 14 minutos, agora é só você participar com a gente por aqui, pode pedir modão sim, viu? 679-9149-8282. Olha só, já tem a participação do nosso amigo Valtinho também. Alô, Valtinho! Abraço pra você, meu irmãozinho, obrigado pelo carinho da audiência sempre, hein? Lá, ó, toda essa galera, pessoal que tá trabalhando, pessoal que tá curtindo a nossa 96 Caçula, hein? Coisa boa demais, hein? É, só tem modão, hein? Esse pessoal tá triste, né? É, ontem foi só tristeza, hein? Cê tá doido, né? Rapaz do céu, é melhor nem comentar, né? Brasil vem embora, hein? Cê tá doido, pessoal, né? Tirica ontem chegou a chorar, né? Vou chorar, mas eu disse pra você, eu falei pra você que o negócio ia ser complicado, hein? 4 horas e 15, agora dá tempo de você participar com a gente por aqui também, com oferecimento sempre das melhores empresas do Brasil. 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Um abração especial lá pra Rose também, lá da Empório Nordestino, está com a gente aqui também na audiência, hein? 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Você pode pedir moda que aqui o sistema é bruto. Aqui nós agenda moda!

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coisa boa, né? Essa é a hora do cowboy. É só você participar com a gente toca sempre modão, né, mexerica? Ó, a mexerica tá ali, ó. Só ajeitando as modas, hein? Só ajeitando as modas, hein? Já tem a participação da Tânia, tá bem, né, Tânia? Ótima tarde

0: Pra você, a Tânia sempre participa com a gente. Já tem aí, ó, a participação da Tânia com a gente por aqui também na pegada do rodeio, hein? E deixa eu atender essa galera que está com a gente por aqui também nessa pegada firme e forte. É muita gente participando, né, Mexerico? Muita gente que pede moda, a gente ajeita a moda mesmo, hein? Pode participar, chama nós no WhatsApp, é o 679-9149-8282. 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Ê, Miranda, forte abraço pra você, obrigado pelo carinho, pela parceria com a gente, valeu, meu irmãozinho. 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Pra você levar a mercadoria, já recebeu o dinheiro na hora, viu? Tá chegando aí a loja 2 lá do Sucata do Miranda, hein? Ei, Miranda, gente boa, forte abraço pra você, parabéns pelos trabalhos também, valeu, meu irmão, vambora de moda. 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E se dá um alô, Simária, forte abraço a todo mundo aí! Deixa eu ver a galera, participa com a gente por aqui também. Deixa eu ver a Ana lá do Jardim Alvorada, hein? Pede moda evidências, tá oferecendo lá pro seu esposo Marcos, também tá na audiência com a gente, hein? Desejando pra ele lá uma ótima semana, ó. Ótima semana pra vocês aí, casal abençoado, hein? Obrigado, hein? Obrigado pelo carinho, valeu, Ana, valeu. Tamo junto, é nóis. O João também lá da Vila Nova, João lá do Vila Nova, tá pedindo também boate azul. Vamos ajeitar essa moda pra você, valeu, meu irmãozinho. Tá mandando um abraço especial pra toda a galera lá do Eldorado Brasil, os caminhoneiros, hein? Pra toda a galera da rodagem, obrigado pelo carinho, Deus abençoe todos vocês. Parabéns pelos trabalhos aí, meus amigos caminhoneiros e também as caminhoneiras. A Camila, também lá do Interlagos, também tá pedindo modão, ó. Da Eterna, Marília Mendonça, tá oferecendo lá pro seu namorado, Rafael, também tá na audiência, hein? Valeu, Camila, valeu, Rafael, um abração carinhosamente pra vocês, obrigado pelo carinho também, vambora de moda. Você pode participar, pode pedir moda. E aqui o Daniel Santos ajeita a moda.
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0: Eita, coisa boa demais. Essa é a hora do Cowboy. Dá tempo de você participar, hein? Fica bem à vontade com a gente por aqui também, né? Agradecer também a todo o pessoal que tá junto com a gente por aqui. O pessoal de Castilho, hein? Toda a galera em Castilho também receba aí o nosso abraço. Só tem modão ajeitado, hein? Deixa eu ver, ó. Tem a participação da galera com a gente por aqui também, viu? Pode participar, pode pedir moda, manda beijo, manda abraço. Fica bem à vontade. Deixa eu ver também, a Juliana lá do Jardim das Oliveiras tá pedindo modão também, ó. Oferecendo lá pra sua mãe, a Sônia. Alô, Sônia, boa tarde pra vocês, hein? Obrigadão pelo carinho da audiência também, viu? E a Juliana do Jardim das Oliveiras, olha só, qual boa, é a primeira vez que eu estou participando aí da Caçula FM. Valeu, hein? Ótima tarde pra você, fica bem à vontade, seja bem-vinda. Abração carinhosamente pra você, pra sua mãezona também, viu? Deus abençoe cada um de vocês. Alô, Sônia, seja bem-vinda com a gente por aqui também, né? E deixa eu ver também o Carlos, também lá do Nova Três Lagoas, tá participando com a gente por aqui também, tá pedindo aí Teodoro Sampaio, hein? Aí, vamos ajeitar a moda, hein, mexerica? Ajeita a moda, hein? Pessoal pode participar, pode pedir modão. Que aqui o sistema é bruto, nós ajeita a moda lá!
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0: Coisa boa demais, essa moda é top do Brasil, hein?

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0: sabor demais, essa é a nossa 96 Caçula. E agora diretamente da redação, trazendo mais informação para você. Ei, Cláudio Júnior.
1: Boa tarde novamente, Cowboy. Boa tarde para você, ouvinte da Rádio Caçula. Começam amanhã, dia 7, as inscrições para o processo seletivo do segundo semestre de 2026 do programa Universidade para Todos, o ProUni. Os interessados poderão se

0: inscrever gratuitamente até a próxima sexta-feira, dia 10, exclusivamente por meio do Portal Único de Acesso ao Ensino Superior do Ministério da Educação, o MEC. O programa oferece bolsas de estudo integrais de 100% e parciais de 50% em cursos de graduação e cursos sequenciais de formação específica em instituições privadas de ensino superior de todo o país. Durante a inscrição, o candidato deverá escolher se deseja concorrer a vagas de ampla concorrência ou destinadas a políticas afirmativas, voltadas para pessoas com deficiência e candidatos autodeclarados indígenas, pretos ou pardos. A informação completa de onde participar e como participar está no nosso portal radiocaçula.com.br. 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
0: Mas é muito mais, essa é a Hora do Cowboy. Daniel Santos até as 18, hein? A última volta do relógio, agora 5 horas e 3 minutos. Ótima tarde pra você. Maravilhosa, abençoada segunda-feira, hein? Segundo. Olha só, tem participação com a gente por aqui também, com oferecimento lá do Ortega Variedades, hein? 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
4: Oi, Daniel, boa tarde.
0: Oi.
4: Ótima tarde, bom trabalho aí. Que Deus abençoe você, todos da rádio, nós todos. Eu quero pedir a música do... Milionário José Rico, pela Estrada da Vida.
0: Certo.
4: Feliz para você, para sua esposa, para todos aí da rádio. Para mim, para meu marido Genivaldo, para Cleusa Garcia, para Ana Lelis, pra Carlinda, pra Rosângela, pro meu primo da Bahia, pra minha cunhada Cruz, meu irmão Albertino, pra todos gostarem da música. Ótima tarde a todos.
0: Valeu, Tânia. A participação da Tânia com a gente por aqui também nessa tarde abençoada, segunda-feira, hein? Eita, galera top do Brasil, vamos de moda. Você participa, você pede modão, e aqui o sistema é bruto.

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1: Essa boa demais, essa é a nossa 96.9. Daniel Santos até as 18, hein? 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É a família atendendo a sua família, hein? Eita, coisa boa! Alô, Leuzimar, ótima tarde lá pra Leuzimar também, está com a gente por aqui na audiência. Abração carinhosamente pra você, obrigado pelo carinho também. Alô, Adriana. Adriana também tá na escuta aí, ó. Forte abraço pra você, pra toda a família também, obrigado, hein? E deixa eu ver também a participação da Luciana também. Oi, Luciana. Também junto com a gente por aqui também, a Rosinha também lá do Jardim Maristela. Abração carinhosamente pra vocês, hein? Obrigado pelo carinho pra todo o pessoal lá do bairro Novo Oeste 2 também, ó. Alô, Mateuzinho. Abração pra você, meu irmãozinho. Pediu moda, tá na agulha, moda.

0: Começamos demais, ó, 5 horas e 15 minutos. Vou mandar também um abração especial ao nosso amigo Carlinho, tá bem? Alô, Carlinho! Abração pra você, valeu, meu irmãozinho, tá pedindo modão também, ó. É, pede modão também, tá oferecendo lá pra Rosa, também pra Vitória. Mandando lá também pra Cleiciane e todo o pessoal lá da RS Móveis, também um forte abraço pra você, valeu, meu irmão, obrigado, hein? Eita, coisa boa demais, Deus abençoe cada um de vocês, hein, pessoal, sempre na audiência com a gente por aqui, também na pegada do rodeio. De Carlinhos, gente boa demais da conta, hein, sensacional, meninão, hein? Valeu, Carlinhos, mais uma vez, um abração especial pra você, obrigado pelo carinho, também pela sua participação com a gente por aqui, valeu, meu irmãozinho. Pediu moda, a gente ajeita, ajeita, ajeita, ajeita, moda!
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0: larga essa sanfona, larga essa sanfona. Chega pra cá, Luciano.
1: Tô chegando.
0: E vem contar essa história pra galera aqui. Eu amo essa história, viu?

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0: Dá tempo de você participar, é só você mandar seu alô. Fica bem à vontade com a gente por aqui também. Cadê a galera da rodagem, né? Meus amigos motoristas, também um abração carinhosamente a vocês. Pessoal da Perlopes também, obrigado pelo carinho, bom trabalho pra vocês aí, rapaziada. Pessoal da Unidas, da Unidas, né? É, pessoal da Ritmo, né? Pessoal da Ritmo também, um forte abraço, hein? Pessoal da Prindo também, ó. Pessoal da CJR, pessoal da Eldorado Brasil, pessoal da Suzano, toda essa galera do Puxa do Sul e do Pica-Pau, hein? Pessoal também do, do Puxa da Celulose, pessoal do Puxa do Papel Pesado aí, ó. Recebam o nosso abraço! Obrigado pelo carinho, Deus abençoe cada um de vocês em proteção divina. Parabéns pelos trabalhos de cada um de vocês, hein, rapaziada. Cuidado pelas estradas aí, hein. Deus abençoe todos vocês. Ótima segunda-feira. Abençoada semana. Tamo junto, é nóis. Olha só, tem mais participação da galera com a gente por aqui também, viu? Olha só, Juliana Ramírez tá pedindo modão. Tá oferecendo aí modão pra toda a galera também. O pessoal tá na audiência lá, hein. O pessoal tá lá no sítio Tatupeba. Abração carinhosamente pra vocês, hein. Obrigado pelo carinho. Tamo junto, é nóis, hein. E pessoal tá lá, ó, sempre na audiência. Pessoal lá do sítio Tatupeba, um abração carinhosamente a vocês. Obrigado pelo carinho, tamo junto, é nóis, a toda a família Ramírez. Receba aí o nosso abraço. E falando em família Ramírez, olha só quem tá na audiência com a gente por aqui também, vambora.
1: Oi, Daniel, boa tarde.
0: Oi.
1: É, sou Leodora.
0: Oi, Leodora.
1: Toca na Gastela.
0: Vamos ajeitar a moda, hein? Leodora participando com a gente por aqui também. Aquele abração carinhosamente pra todo mundo.

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7: Coisa boa demais, o cowboy vai te pegar. Vambora pra cima, vambora, vambora. Agora 5 horas e 48 minutos. 5h48, hein? Aí, deixa eu mandar um beijão pra minha mãezona. Também tá lá em seu viralô, mãezona, bonitona. Beijão carinhosamente pra vocês, hein? Obrigadão pelo carinho da audiência com a gente por aqui também, né? Minha mãezona tá lá em Silvira, sempre acompanhando a gente também através do nosso aplicativo. Ali, aqui da nossa 96 Caçula FM, viu? Denezão, Arceu, meu irmão Arceu, Dirceu, toda essa galera, obrigado pelo carinho da audiência de vocês. Meu irmão Denir, também um beijo pra você, obrigado pelo carinho, hein? Minha irmã Aparecida também, Deus abençoe cada um de vocês, beijão todo especial. A gente vai ficando por aqui, hein? Dá tempo de tocar mais essa? Vamos tocar mais essa moda, então deixa eu atender a participação do Marcelo também, viu? Grande Marcelo, forte abraço pra você, valeu meu irmãozinho, brigadão pelo carinho. Ele pede a moda de Roberta Miranda, hein? Oferecendo pra sua esposa Tainara também. Alô, Tainara! Abração carinhosamente pra todo mundo aí! 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Abração especial pra vocês também, o nosso amigo Marcos. Também o Melancia, obrigado pelo carinho da audiência, hein? 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Sempre na audiência com a gente por aqui, a Rosa, Vitória, Cleiciane, também o Ivanildo. Um abração a todo mundo aí, obrigado pelo carinho, tamo junto.

0: 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Grande Miranda, Jaqueline, a toda a equipe também, um forte abraço a todo mundo aí. 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Aqui o sistema é bruto. 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
0: Essa moda é top, hein? Roberta Miranda.

0: 5h54 agora. Olha, Santos já convida você também, que a partir de amanhã, às 5h30, 5 horas da manhã, viu? A partir das 5 horas de segunda a sexta-feira, tem também o nosso acorde imenso, hein? Pra você já acordar cedo, já conferir os melhores modão, hein? Já preparando aquele cafezinho maravilhoso também pra você já começar bem o dia, hein? 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
1: Sedutor, perigosa e linda, jeito.
0: Valeu, galera. Fiquem todos na paz de Deus. Deus abençoe todos vocês. Uma ótima noite de segunda-feira. E até amanhã, se Deus quiser.
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O mercado financeiro reduziu pela primeira vez em 16 semanas a projeção para a inflação oficial do Brasil em 2026. Segundo o Boletim Focus, divulgado hoje pelo Banco Central, a estimativa para o Índice Nacional de Preços ao Consumidor Amplo, o IPCA, passou de 5,33% para 5,30%. Apesar da leve queda, a projeção continua da meta de inflação estabelecida pelo Conselho Monetário Nacional, acima da meta, fixada em 3%, com margem de tolerância de 1,5% e 4,5%. A redução

0: são e interrompe uma sequência de 16 semanas consecutivas de estabilidade ou alta nas projeções para o IPCA. 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

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Eu tô usando.

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